0: certeza já deve ter ouvido, né? É música para recordar que você ouve aqui na Noite Educativa. Obrigada pela sua companhia. Eu vou pro intervalo e volto com Geraldo Azevedo. É um instante só. Partiu Plano B.
1: Olá, eu sou Vanessa Brolo e trago para você mais uma inspiração do blog Partiu Plano B. Hoje eu vou te contar a história de uma empreendedora que mostra como um negócio pode ir muito além de gerar renda. Ele pode transformar vidas. Quando a Maria Cristina Cavassin, a Cris, apresenta o espaço onde trabalha em Colombo, na região metropolitana de Curitiba, dá para perceber rapidamente que não se trata apenas de um salão de beleza. Ali existe um propósito. Falante, acolhedora e sempre fazendo várias coisas ao mesmo tempo, Cris conversa, aconselha, ensina e incentiva quem chega. Proprietária do Espaço da Cris, ela ficou em segundo lugar na categoria Microempreendedora Individual no Prêmio Empreendedora 2025 da Prefeitura de Curitiba. Formada professora, ela diz que saiu da escola, mas a escola nunca saiu dela. Ensinar continua sendo parte da sua vida ao passar seus conhecimentos para quem quer entrar na área da beleza. O talento para esta área apareceu cedo. Ainda jovem, Cristina já arrumava amigas e vizinhas para festas e eventos. Cuidava do cabelo, das unhas, da maquiagem. No começo aprendeu sozinha, depois buscou cursos profissionalizantes para se especializar. Durante muitos anos, conciliou duas rotinas. Pela manhã, dava aula para crianças e à tarde atendia num salão improvisado dentro de casa. Até que o movimento cresceu tanto que a sala ficou pequena. Foi ali que ela percebeu que aquele hobby poderia virar profissão. Hoje, o salão funciona como um verdadeiro coworking da beleza. O espaço reúne profissionais de diferentes especialidades e se tornou uma porta de entrada para quem quer começar na área. Muitas vezes são jovens iniciando a carreira ou mulheres que desejam voltar ao mercado de trabalho. Ela costuma lembrar que a área da beleza valoriza muito quem se dedica e trabalha com seriedade. Segundo a Cris, é um mercado em que esforço e dedicação fazem diferença. Além do salão, Cris também participa ativamente do movimento Mulheres Empreendedoras de Colombo, que reúne cerca de 250 participantes. O grupo fortalece o comércio local por meio de parcerias, troca de experiências e eventos de capacitação. E claro que a Cris tem dicas para você, ouvinte, que quer empreender. Primeiro, acredite em você. A primeira pessoa que precisa confiar no seu negócio é você mesmo. Segunda dica, não desista diante das dificuldades. Persistência faz toda a diferença. Invista em aprendizado contínuo. Quanto mais conhecimento, mais segurança para crescer. Trabalhe com dedicação e verdade. O retorno vem com comprometimento. E, finalmente, compartilhe conhecimento. Quando você ajuda outras pessoas a crescer, o seu negócio também prospera. Para mais dicas e muita inspiração, entra no blog partiuplanob.com.br. Até a próxima!
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4: Para quem gosta de um passeio diferente e quer saber mais sobre a história da Segunda Guerra Mundial, conheça o Museu do Expedicionário. O museu conta com acervo que registra a participação do Brasil na Segunda Guerra Mundial, destacando a atuação dos pracinhas paranaenses na campanha da Itália. No local, são encontrados documentos, fotografias, filmes, mapas, ilustrações da época e materiais bélicos que foram utilizados por ex-combatentes da Força Expedicionária, da Força Aérea Brasileira e da Marinha de Guerra do Brasil. A praça onde está o museu também abriga um carro de combate M3 Stuart e um avião de caça P-47D Thunderbolt. Visite o Museu do Expedicionário. 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
0: Você está curtindo Noite Educativa comigo, Marilena Chociai. Seguimos até as 10 da noite com aquele som perfeito para desacelerar o seu dia. Agora eu te deixo com o Geraldo Azevedo, como flor.

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1: A pesquisadora Carla Vicini vai ministrar duas oficinas gratuitas na Biblioteca Municipal Darcy Ribeiro nos dias 5 e 7 de agosto. No primeiro encontro, o tema é Leituras do Cotidiano, com debates a partir de crônicas. Já no dia 7, a oficina Formação de Agentes de Leitura, Literatura Feminina, aborda obras de autoras historicamente invisibilizadas. As atividades acontecem das 2 às 5 horas da tarde, com 25 vagas cada. As inscrições estão disponíveis no site festivaldapalavra.curitiba.pr.gov.br. Sheila Pessoa para a Noite Educativa.

0: Fechando o bloco aqui na Educativa, Pedro Mariano, Pode Ser. Continue sintonizado, eu já trago mais música para você.
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0: Ativa a sua rádio, seu momento. Música de qualidade, cultura e informação para começar bem a sua semana. Eu trago para você agora a Adriana Calcanhoto, Me Dê Motivo.

0: Para fechar bem a noite educativa desta segunda-feira, Milton Nascimento, Outro Lugar. Eu agradeço a sua companhia até agora, mas continue sintonizado, continue sintonizada, porque a Ellen Andrade está chegando com o Paraná Sessions. A gente se encontra amanhã. Até lá!
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6: Boa noite para você. A noite de segunda-feira é sempre bem especial aqui em 97.1. Eu, Ellen Andrade, chego para te fazer companhia e na próxima hora vamos juntos conferir o som que nasce aqui no nosso estado, que é paranaense assim como eu e você. E eu já chego em grande estilo numa parceria incrível demais. Thiago Bigode se uniu a uma voz sofisticada de Ângela Sou e eles chegam com essa música deliciosa que brinca com as idas e vindas desse sino que é tão intenso. Começamos o nosso Paraná Sessions de hoje com Thiago Bigode e Ângela Sou cantando Geminiana.

0: Bruno Moraes, O Mundo Vai Me Convencer. Esse paranaense natural de Londrina conquistou o Brasil e não podia faltar aqui no nosso Paraná Sessions.
1: Depois de um ano longe dos holofotes, João está de volta. O cantor anunciou o lançamento de Memórias Póstumas, seu quinto álbum de estúdio, que chega às plataformas neste domingo. Sheila Pessoa para a Noite Educativa.
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0: E a nossa noite segue especial demais aqui no Paraná Session. Se liga que essa banda tem mais de 25 anos de estrada, sempre fazendo um som único que representa bem a nossa terra. Vamos curtir aqui no Paraná Sessions, Alma Sonora com Boas Notícias.

0: Rogéria Holtz, cartão postal, uma das grandes cantoras que mais representam o nosso estado, passando no nosso Paraná Sessions de hoje.
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0: Paraná Session segue. Se você é fã de rock de alta qualidade, aumenta o volume porque agora o som é com esse trio, um dos mais pesados da nossa cena e que não poderiam faltar no nosso Paraná Sessions. Tem Radiofonics com Desperdiçar.

0: Polexa com seu rock alternativo, cantando melhor assim aqui no nosso Paraná Sessions.
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3: Foi publicada no Diário Oficial da União a lei que autoriza mulheres com mais de 18 anos a comprar, portar e usar sprays de defesa pessoal à base de extratos vegetais, como o spray de pimenta. A lei determina que o spray só pode ser usado em situações de agressão ou ameaça iminente, de forma proporcional e apenas até que o risco seja neutralizado. As regras completas sobre a nova legislação estão disponíveis no portal do Senado Federal. Sheila Pessoa para a Noite Educativa.
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0: Bom demais ter essa pausa na nossa semana para curtir o som que nasce aqui na nossa terra, não é verdade? Vem comigo curtir esse pop acústico delicioso com essa mistura de Yuri Lemos e Olivia Hobel cantando Netflix.

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1: Raíssa Faye com São Jorge para fechar em grande estilo Paraná Sessions dessa noite de segunda. As nossas noites de segundas são incríveis e na próxima semana, às 10 da noite, eu, Ellen Andrade, volto com muito mais. E é claro, amanhã, terça-feira, logo cedinho, também te espero em 97.1. Às 8 da manhã estarei por aqui. Até lá!
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4: Bom dia, hoje é um novo dia. Desejo uma ótima terça-feira para você. E para começar uma terça-feira como essa, nada melhor do que música de qualidade como fundo musical aqui na Rádio Educativa 97.1 FM. Eu sou o Tobias de Santana, espero que esteja tudo bem com você e seguiremos juntos até às 7 horas da manhã, navegando nesse mar seguro das belas canções da madrugada. E para iniciar o nosso passeio na madrugada, vamos receber Negra Lee, Você Vai Estar na Minha.

0: Você ouviu Pouca Vogal, Depois da Curva.
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0: Vamos ouvir Daniel Gonzaga interpretando Feliz.

0: Essa foi a banda Los Hermanos, Último Romance.
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0: Relembramos Ângela Rorô, interpretando Selvagem.
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0: Você agora vai ouvir um dos tantos sucessos de Benito de Paula. Ah, como eu amei!

0: Você curtiu Laura Pausini, Quem de Nós Dois?
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0: Madrugada Educativa, música boa na madrugada. Eu sou Tobias de Santana, seguindo com você até às 7h. Vamos abrir esse bloco agora com Roberta Campos, De Janeiro a Janeiro.

0: Essa foi Luísa Sonza e o Grande Toquinho, Águas de Março.
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0: Agora é a vez de Nila Branco, As Dores do Mundo, de Hildon.

0: Você ouviu O Vento com Los Hermanos.
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0: Agora é a vez de Leone, temporada das flores.

0: ouvimos Patrícia Marx, Espelhos d'Água.
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1: São Paulo é o estado mais rico do país, com a maior população e possui uma indústria forte e um setor de serviços pujante. A capital é a maior metrópole da América do Sul e a agropecuária também tem seu espaço, principalmente no interior, com cidades igualmente ricas, como é o caso de Ribeirão Preto, próspera terra que nos deu muito açúcar, suco de laranja, máquinas, arroz, móveis e Kiko Zambianchi. Nossa boa lembrança de hoje.
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1: Zambianchi iniciou suas atividades musicais na cidade, onde era conhecido em decorrência dos festivais estudantis de que sempre participou. Numa entrevista ao programa Sala da NET com Maura Roth, Kiko falou do seu gosto não só pelo show, pelo palco, mas por todas as fases e tarefas que antecedem a apresentação, como a divulgação, colando cartazes pela cidade, a parte técnica, carregando caixas de som, instrumentos, cuidando da iluminação, inventando um cenário. E outra característica que Zambianchi revela é a sua ousadia em, ainda muito jovem, buscar contato com grandes artistas, como fez com João Bosco numa festa de estudantes após show em Ribeirão, quando mostrou suas canções e ouviu as do Mestre Mineiro até às 5 horas da manhã, viajando com ele para uma apresentação em Barretos no dia seguinte, quando, gentilmente convidado, fez percussão para João o show inteiro. Com Gilberto Gil não foi diferente. Zambianchi foi, com sua esposa e a filha pequena, ao hotel onde Gil estava hospedado e lá acabou mostrando suas músicas e ouvindo canções do mestre baiano, que, sincero e generoso, numa entrevista no dia seguinte ao encontro, fez questão de falar do talento do jovem de Ribeirão Preto e ainda desconhecido Kiko Zambianchi. Kiko intensificou suas atividades musicais, formou a banda Vida de Rua, foi morar na capital do estado e muita água rolou debaixo da ponte até que Rolam as Pedras foi gravado por Kiko no ótimo álbum Choque. Kiko acertou em cheio na escolha das canções do disco, que trouxe ainda Primeiros Erros, Johnny, No Meio da Rua, que integrou a trilha da série Armação Ilimitada da TV Globo, Choque, que virou abertura de programa na extinta Rede Manchete, Quem Sofre Sou Eu, que contou com a participação de Marina Lima, e Nossa Energia, com participação de Lulu Santos. Muitos artistas regravam canções de Kiko. Manchas e Intrigas foi gravada por Erasmo Carlos. Primeiros Erros, o mais claro exemplo, foi regravado por Lobão, fez sucesso também com Simoni em 1995, foi interpretada por Bruno e Marrone e muitos outros cantores e cantoras. Mas a segunda vez que o hit estourou para valer foi com a banda Capital Inicial e Kiko, no ano de 2000, relançada no acústico MTV. Kiko teve músicas em novelas, fez trilhas para teatro e compôs sucessos que ficaram famosos nas vozes de outros artistas, como Marina Lima, que gravou o hit Eu Te Amo Você. A obra de Zambianchi se destacou na imensa produção do pop rock brasileiro na década de 1980, com letras que provocaram reflexões mais profundas e melodias que flertavam com outros elementos e gêneros, como a MPB, conseguindo, fazendo bem, agradar públicos bem diferentes. Fazer o bem, inclusive, faz parte do perfil do cantor-compositor-guitarrista, que mantém a amizade com as companheiras de relacionamentos antigos, além de participar com colegas de ações e shows beneficentes, como o Ritmo do Bem, projeto que visa arrecadar fundos para a Casa das Mangueiras, que cuida de crianças e adolescentes em situação de risco e de vulnerabilidade social, sendo que 100% do que foi arrecadado no citado show foi destinado ao projeto. Os Primeiros Erros de Kiko Zambianchi levaram o cantor aos melhores acertos, na música e fora dela. Eu sou Tobias de Santana. Que tal? Vamos relembrar Primeiros Erros, de Kiko Zambianchi.

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1: Agora quem chega é o Homem Show, o Wilson Simonal, interpretando o clássico Samarina.

0: Essa foi a canção Menina Veneno, interpretada por Hit.
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0: Madrugada Educativa, música boa na madrugada. Eu sou Tobias de Santana, seguindo com você até às 7 da manhã, ouvindo muita música boa e esse bloco agora promete. Arnaldo Antunes iniciando, interpretando a canção Consumado.

0: Essa foi a banda Cidade Negra, A Sombra da Maldade.
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0: Agora é a vez de Caetano Veloso, Baby.
4: Gal para sempre. Ela foi o mais perfeito eco da bossa nova e se tornou a mais bela versão do que tinha de neo rock and roll no tropicalismo. Você precisa saber.

0: Essa foi a dupla Sai Guarabira, interpretando o sucesso Espanhola.
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2: Note que fenômeno interessante. A pressa, a urgência da vida moderna, tem influenciado na língua, ditando a necessidade de abreviar o discurso e encurtar as palavras. Veja, dizemos auto por automóvel, foto por fotografia, moto por motocicleta, pneu por pneumático, quilo por quilograma. São palavras abreviadas que assumiram o sentido da palavra plena. Entre os jovens, ouve-se atualmente fac por faculdade, profe por professor ou professora.
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0: Você ouviu o Descobrimento do Brasil com a banda Legião Urbana.
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0: Agora quem chega é Lobão, Noite e Dia.

0: Esse foi o mestre Zé Ramalho, admirável gado novo.
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3: Conheça o Museu Planeta Água, com 19 espaços que reúnem obras, experiências e informações sobre esse bem primordial. Criativo, sensorial e com diferentes suportes imersivos, como projeção, realidade aumentada, holografias, vídeos e sons, o museu promove uma visitação ativa àqueles que mergulham nessa experiência. O Museu Planeta Água fica na rua Engenheiro Antônio Batista Ribas, 151, no bairro Tarumã, em Curitiba. A visita é gratuita, mas você precisa agendar com 48 horas de antecedência pelo site do museu. Visite o Museu Planeta Água. 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
0: Vamos recordar Nobre Vagabundo com Daniela Mercury.

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0: Esse foi o grupo Boca Livre, Quem Tem a Viola.
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0: Agora vamos ouvir o clássico O Trenzinho do Caipira, com Edu Lobo.

0: Esse foi o grande Domizinhos, interpretando a canção Gostoso Demais. E assim finalizamos o nosso passeio pela madrugada na Educativa 97.1 FM. Sempre um prazer ter a sua nobre companhia para curtir música de qualidade aqui na Educativa. Eu sou Tobias de Santana, deixando você sempre em ótima companhia. Vem aí Eureka e depois, não dá para perder, o Jornal Paraná Agora, primeira edição. Temos um encontro marcado à meia-noite de hoje para um novo passeio musical na madrugada. Um ótimo dia para você e um fraterno abraço.
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5: Olá, chegamos! Eureka no Rádio, sempre tratando de questões ligadas ao ensino. Hoje, quase acabando o mês.
6: Quase acabando.
5: Dia 28.
6: 31ª.
5: Será que o Osvaldo lembra disso?
7: Lembrou? 31ª.
6: Semana passada, dia 28. Já estou decorando.
5: Terça-feira, professor Marlos Geronasso.
8: A caminho de Rio Negro. Hoje a caminhada é boa com dois colégios em Rio Negro, um deles um colégio agrícola, já no retorno de Rio Negro, e o especial conviver com os estudantes da cidade de Rio Negro. Então, para nós também é um desafio muito grande.
5: Sabe que o colégio agrícola, eles têm uma função espetacular no Brasil, não?
8: Sem dúvida,
5: no Paraná. Sim. Eu recordo quando, em 82, 83... Foi nesse intervalo aí que Toledo fundou o Colégio Agrícola. E aqueles meninos e meninas que foram para esse Colégio Agrícola ajudaram a transformar a região oeste do Paraná na maior produtora de tilápia do Brasil. Começou dentro do Colégio Agrícola. Então, o potencial desse tipo, dessa modalidade de escola é espetacular. Nós temos também outro Colégio Agrícola aqui no Parque... O antigo Parque de Exposição,
6: Castelo Branco,
5: o Castelo Branco,
6: né?
5: Freire, agora me fugiu o primeiro nome. Onde que tem o...
6: O Parque de Ciência.
5: O Parque da Ciência.
8: Newton Freire Mais.
5: Isso. Ali tem um colégio agrícola ao lado também, que dali sai uma geração espetacular para aumentar a produtividade de comida neste país.
6: Mas a tilápia fez a diferença em Toledo mesmo,
5: sim,
6: né?
5: Sim, é espetacular. É
6: espetacular.
5: Quem não gosta de uma tilápia?
6: E a qualidade da tilápia de Toledo é diferente em alguns outros locais, né? Onde que é a tilápia de Toledo? A qualidade
5: é boa. Eu quero 2 quilos, pronto.
6: Agora, todo restaurante que você chega em Toledo tem tilápia, né?
5: Sim, tem tilápia. Até onde tem tilápia, tem tilápia.
6: No rodízio de pizza tem tilápia frita.
7: Nosso ouvinte, hoje estamos falando de um assunto importantíssimo, tilápia.
8: Tilápia.
7: Para você, professor, da educação,
8: Professor Marcos. Apareceu tilápia no Enem.
7: A tilápia de sua preferência, professor Marcos?
8: Olha,
7: por favor,
8: esclareça. Olha, restaurante, eu gosto dela na chapa, no capricho.
7: Mas a procedência da tilápia.
8: Com farinha panko. Não, Toledo.
7: Toledo, por favor, Toledo.
8: Mas sobretudo... Toledo. Passada na boa farinha panko.
5: Falando em farinha...
7: Mais alguma receita, professor?
5: Não, eu quero que você me diga o que aconteceu nesta data, você que foi testemunha
7: ocular
5: da história.
7: Mesmo que não tenha tilápia.
6: A oportunidade que o Laércio tem de falar da cidade dele, o cara fica cortando.
7: Eu vou falar de uma tilápia francesa.
5: Também, vamos lá. Me conta.
7: Senhores, nesta data, em 1794...
5: Foi testemunha.
7: Morreu guilhotinado Maximilian Robespierre.
5: Não acredito.
7: Né? O líder da República da Jacobina, aí os nossos estudantes, né, lembrar desse fato, o líder da República
5: Jacobina,
7: chamada de Convenção Nacional, né, que no final das contas, ele, até hoje existe uma suspeita, né, porque na verdade quando ele é preso, porque ele estava mandando executar mais alguns na guilhotina, né, em torno de uns 17 mil, ele leva um tiro no maxilar. E até hoje se tem a suspeita que esse tiro que ele levou no maxilar foi ele tentando se suicidar antes de ser preso e levado para ser executado na guilhotina. Depois do julgamento, o tribunal, né, toda aquela história e tal, ele acaba sendo executado. E aí termina a fase da República Jacobina e nós vamos ter o famoso diretório e, por fim, o período do consulado com Napoleão Bonaparte. Lembrando, né, que o que o derruba para os nossos estudantes é o golpe do 9 do Termidor.
5: Como é, né, que é?
7: 9 Manda. Do Termidor.
5: Por que chama assim?
7: Porque os revolucionários estavam tão preocupados em fazer um novo mundo, né, uma nova época, que eles iniciaram, por exemplo, o ano 1 era 1789, a partir dali, o ano da Revolução. E eles também mudaram o nome dos meses, mudaram os meses. E o 9, o Termidor, era o mês do Termidor, porque eles mudaram os nomes e os períodos desses meses, né? Inclusive Termidor, porque seria ali o período do final de um cuidado que eles tinham com a terra, meio de uma inseticida, de tirar os insetos e tal, para daí começar com o plantio e tal. Então, assim como você tem o 18 do Brumário, por que 18 do Brumário? Do mês das brumas, porque eles trocaram o nome dos meses para pagar com tudo, né, que representasse a época anterior à Revolução de 1789, a Revolução Francesa.
8: Maravilha, maravilha.
5: Perfeito. Um comentário rápido aqui, quem ainda não viu a Odisseia com o Matt Damon.
7: Opa, assisti ontem.
5: É,
8: muito vale
5: bom.
8: A pena.
5: É muito obrigatório bom. Assistir esse muito filme. É, o legal é que esse filme, a gente ficou acostumado a assistir só Troia, né? Troia, sim, guerra de Troia, guerra de Troia. Não, agora vai ver como que foi o regresso, o retorno de Ulisses para a sua amada Penélope.
8: Exatamente. E nesse sentido, vale muito a pena pensar que muita gente está politizando o filme, dizendo que ele hoje se aplica às questões relativas a um lado ou outro lado da moeda.
5: Não,
8: estranho.
5: Não. Que
8: estranho.
5: Falta, não leu antes.
7: Estúpido isso.
5: Era bom os gregos, era bom ler. Os gregos previram isso há quantos mil anos?
6: Pouco anacrônico, né?
8: Tem tudo a ver com a eleição acontecendo.
5: Nossa, o cara que está fazendo isso merece aquele meu desejo, ser atropelado por um banheiro químico.
7: Não, não. Não, vou te contar. Homero lá atrás. Já estava pensando. E isso que você pensar que Homero redigiu e escreveu os poemas em cima das histórias orais que ele ouvia. Então aí
8: e naquela
7: só torna
8: época,
7: mais
8: e naquela época não havia detergente.
5: Não havia.
7: É, não havia detergente.
8: Aí, o ponto.
5: Senhores, vamos embora?
8: Vamos.
5: Grande abraço a todos. 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
1: Pesquisa detalha a intenção de compras para o Dia dos Pais na capital do estado.
2: Prevenção aos acidentes de trabalho é a atitude que exige comprometimento de trabalhadores e empresas.
1: Até sexta-feira, o Boqueirão Fashion movimenta Curitiba. A nossa equipe acompanhou a abertura desse que é o maior evento público de moda do país e você confere todos os detalhes nesta edição do Paraná Agora.
2: Vamos juntos, o Paraná Agora, primeira edição, está no ar.

0: Muito bom dia para você que nos acompanha aqui na TV Paranaturismo e na Rádio Educativa AM e FM. O Dia dos Pais, este ano, vai ser comemorado em 9 de agosto. E desde já, a data movimenta o comércio. Pesquisa da Associação Comercial do Paraná mostra qual é o perfil de compras dos filhos paranaenses em 2026.
1: Nesta loja especializada em moda masculina, em Curitiba, o movimento para o Dia dos Pais já começou a ficar intenso. Por aqui, a expectativa é de que a celebração seja responsável por aumentar as vendas em até 10%.
2: A expectativa agora, nesse final de semana, é a gente alavancar um pouquinho as vendas, né? Que é o final de semana antes do Dia dos Pais aí, né? Então, alavancar nas vendas de presentes aí pro Dia dos Pais. Tem bastante esposas, filhos também que tá já vindo adiantar esse presente, né? Então, a perspectiva é a gente crescer nessa data aí desse ano.
1: Segundo a Associação Comercial do Paraná, 52% dos consumidores curitibanos pretendem comprar presente de Dia dos Pais. O valor médio que deve ser gasto ficou em R$239,19. A pesquisa aponta que 8 em cada 10 pessoas pesquisam os preços antes de adquirir o produto. As roupas lideram a preferência quando o assunto é o presente, com 47% das intenções. Na sequência, aparecem os perfumes e cosméticos, com 27%. Nesta loja especializada em perfumaria, a expectativa de faturamento é boa e vale até um incentivo para quem quer comprar algum presente.
3: O nosso maior público é o público masculino, eles consomem muito perfumaria, principalmente perfumaria de alto luxo, e para a gente agradar um pouco mais os pais, ficar mais fácil se presentear, a gente está vindo também com alguns brindes junto com as compras que os clientes realizam.
1: Na hora de comprar, a maioria dos consumidores, 37%, optam pelo Pix como forma de pagamento. Embora o comércio eletrônico seja a preferência de 34% do público, o comércio de rua aparece na sequência, com 28%, e os shoppings, com 26%.
4: Eu sei que o pai gosta muito de tênis. A gente está à procura, inclusive, de um. Então, acredito que vai ser mais ou menos nessa pegada aí.
5: O pai faz aniversário em agosto. Daí, a minha ideia era pagar um barilzão de chope, né? Fazer um churrasco, bem. Sei que o pai gosta, esse é outro ponto. Manter nós em família, fazer um churrasco. Daí, convida a avó, convida os tios. Participar com todo mundo, né?
6: Não pode deixar de comemorar, né? Bom dia, seja bem-vindo. Você que acaba de sintonizar a gente aqui na TV Paranaturismo, na Rádio Educativa AM e FM. Agora a gente fala de oportunidade. Vamos fazer uma conexão com o repórter Luan Azevedo, que o Luan tem informações do município de Araucária, aqui na região metropolitana de Curitiba, que tem dois cursos que podem abrir portas para as pessoas, né, Luan? Bom dia, explica para a gente que cursos são esses e quem pode participar.

0: Bom dia, Vinícius, Gustavo e bom dia a todos. A Prefeitura de Araucária está com inscrições abertas para dois cursos que são de graça, voltados a públicos diferentes, mas com o mesmo objetivo: ampliar as chances de geração de renda. O primeiro é um curso de recepção e administração em clínicas e consultórios, e as inscrições começam hoje. Devem ser feitas presencialmente no setor de qualificação profissional. A distribuição de senhas começa às 8 da manhã daqui a pouco e o atendimento é por ordem de chegada. São 80 vagas para moradores de Araucária com 18 anos ou mais e as aulas ocorrem entre agosto e outubro, sempre às terças e quinta-feiras no período da noite. Já para quem tem um negócio ou quer empreender, a outra opção é um curso de formação empreendedora. Além das aulas e da consultoria individual, os três participantes com melhor desempenho em cada uma das turmas vai receber um incentivo de R$ 1.500 para investir no próprio empreendimento. O curso começa no dia 3 de agosto, próxima semana já. São 100 vagas e as inscrições já estão abertas pela internet também. Para os dois cursos, a Prefeitura orienta que os interessados confiram todos os requisitos, a documentação necessária e o formulário de inscrição no portal do município. E o mais interessante é que são duas oportunidades para perfis diferentes. Quem busca uma colocação no mercado de trabalho pode investir em uma qualificação específica, enquanto quem sonha em empreender tem acesso à capacitação, consultoria e até um incentivo financeiro na qual eu mencionei. E é isso, Vinícius. Iniciativas como essa que podem fazer a diferença na hora de conquistar uma vaga ou tirar aquele projeto do papel. Vinícius, Gustavo.
1: Obrigado, Luan, pelas informações. É isso, gente. Pessoal de Araucária pode aproveitar. E já que a gente está falando na cidade aqui da região metropolitana, nós temos imagens de Araucária. Por lá faz 13 graus neste momento, belo amanhecer. O pessoal já começa a se movimentar nas ruas da cidade.
2: Para facilitar a imunização, Curitiba está com pontos de vacinação no caminho das pessoas. Quem tem os detalhes é a repórter Ana Lima.
3: Desta terça até este sábado, a população aqui em Curitiba vai poder se vacinar contra a gripe de graça e em locais como escolas, shoppings e até mesmo ruas da cidadania, como esta, Rua da Cidadania Boa Vista, aqui localizada na Avenida Paraná, número 3600. Todos estes lugares vão oferecer o imunizante. Confira aí na sua tela todos os dias, os horários e os demais lugares que vão oferecer a vacina contra a gripe. Então, nesta terça-feira, vai ser aqui na Rua da Cidadania, das 2 às 5 da tarde. Na quarta-feira, na Rua da Cidadania de Santa Felicidade, da 1 às 5 da tarde. Quinta-feira, vai ser no Shopping Estação, das 10 da manhã às 4 da tarde. Na sexta-feira, em dois locais, Escola Municipal Piratini e no CEMEI Mário Covas, das 2 às 4 da tarde. No sábado, em dois locais também, Shopping Palladium, das 10 da manhã às 4 da tarde, e na Unidade de Saúde Trindade 2, das 7 da manhã às 7 da noite. Para você se vacinar, basta levar um documento com foto e, se possível, a carteira de vacinação. A vacina contra a gripe oferecida pelo SUS é gratuita e ela protege contra três cepas do vírus: H1N1, H3N2 e influenza B. É importante lembrar também que a vacina contra a gripe, ela previne os casos de complicações, internações e até mortes.
1: É isso aí, não deixe de se imunizar. E está na hora de perguntar se você já mandou a sua mensagem aqui para a gente. Paraná Agora, a primeira edição é feito para você e, claro, você pode ajudar a gente a fazer um jornal cada vez melhor. O telefone é o 41-3331-7551. Você pode também apontar o seu celular para a tela da TV, escanear o nosso QR Code e interagir conosco. Manda sua mensagem, a gente está esperando.
2: Agora a gente destaca um assunto mais do que importante: a prevenção aos acidentes de trabalho. Só no ano passado foram mais de 800 mil ocorrências desse tipo em todo o país. além de 3.600 mortes. Números que podem diminuir com medidas de prevenção e o comprometimento de trabalhadores e empresas.
4: Além de uma obrigação legal, prevenir acidentes de trabalho é uma medida que preserva vidas, melhora a qualidade do ambiente e a produtividade. Algumas áreas, historicamente, oferecem mais riscos, como é o caso da construção civil, que oferece treinamentos, segue normas e exige equipamentos de segurança.
5: Hoje nós temos no canteiro de obras câmeras inteligentes que, a partir do momento que o funcionário deixa de estar com um capacete ou com um óculos ou com uma luva, a própria câmera ela já identifica e notifica o técnico de segurança ou engenheiro de segurança, evitando assim um acidente. Então, hoje, investir em tecnologia, investir em treinamento e segurança e principalmente na gestão, na cultura da sua empresa, facilita muito evitar qualquer tipo de acidente.
4: Apesar da legislação, dos treinamentos e das normas, a principal preocupação ainda continua sendo a conscientização dos trabalhadores.
6: É uma dificuldade que a gente tem e treina o trabalhador e ele usar o EPI, porque muitas vezes ele está ali disperso, está com o EPI ali e não está usando. E num momento desse pode acontecer um acidente. Então a gente está sempre de olho em qualquer momento que está trabalhando para realmente não acontecer acidente.
4: O ano de 2025 registrou um recorde no número de acidentes de trabalho. Foram 806.011 ocorrências. De acordo com especialistas, a maioria dos acidentes pode ser evitada.
6: Para mim, como investidor e construtor, a segurança é número um. Lógico, tem um custo adicional na obra, mas segurança do trabalhador é primordial.
7: A segurança, além de salvar vidas, evita acidentes também e intercorrências aí no decorrer do trabalho que acabam, às vezes, atrasando o trabalho e o principal, a vida da pessoa também, às vezes, que está em risco. Então, prevenindo é melhor que remediar, com certeza, né?
1: E o sol, será que ele vai continuar a brilhar aqui no Paraná? Chegou o momento de conferir na nossa previsão do tempo. Terça-feira, pelo menos durante grande parte do dia, promete. A região oeste do Paraná, os termômetros podem atingir ou até superar os 30 graus. De acordo com o CIMEPAR, são esperadas rajadas de vento na região norte com intensidade em torno de 40 a 50 quilômetros por hora. E a partir de hoje, tem previsão de chuva, o retorno dela pelo menos nas regiões oeste e sudoeste. Para quem gosta de sol e tempo aberto, então aproveite amanhã e à tarde se você está nessas regiões, porque ela, a chuva, vai chegar chegando. Mas como estamos apenas começando a terça-feira, vamos dar uma olhadinha como vão se comportar as temperaturas no nosso mapa? Em Londrina, no norte do estado, mínima de 16, máxima de 26 graus. No noroeste, Maringá, na cidade Canção, os termômetros marcam entre 19 e 27 graus. No oeste, em Cascavel, tempo também ensolarado, mínima de 18, máxima de 26 graus. Na fronteira, em Foz do Iguaçu, temperatura mínima de 21, máxima de 28 graus. Na região central, em Guarapuava, os termômetros devem marcar entre 15 e 25 graus, com a predominância do sol também por lá. Nos Campos Gerais, em Ponta Grossa, as temperaturas chegam até os 26 graus. Aqui em Curitiba, tempo também com muito calor. O dia começa, né, com temperatura mínima de 15 graus e vai até os 26 aqui na capital paranaense. No litoral, não é diferente, predominância de sol, temperaturas variando de 17 a 29 graus. E agora a gente abre a nossa janela, vamos dar uma espiadinha lá fora para conferir como está o tempo. Em algumas cidades aqui do estado, você vê imagens de Cascavel, o sol despontando no horizonte, faz 19 graus no oeste do estado. Do oeste a gente vai para o norte. Na sua tela, para quem nos acompanha pela TV Paranaturismo, você vê o amanhecer de Londrina. É a cidade ainda entre nuvens, mas o sol já está ali espelhando nos prédios. Em Londrina faz 19 graus. Agora você vê imagens de Curitiba na sua tela. 14 graus, belo amanhecer aqui na capital paranaense, o sol aparecendo ali entre as montanhas e a cidade. E que tal você aprender de graça sobre a arte japonesa, sem sair aqui de Curitiba? Nós vamos fazer contato com o repórter André Molina. Molina vai contar pra gente detalhes sobre essa iniciativa, Molina. Bom dia.
8: Bom dia, Vinícius, e todos que nos acompanham aqui no Paraná Agora, primeira edição. Pois é, estão abertas vagas para participar das oficinas de cultura japonesa já agora para o mês de agosto, as oficinas que vão ser realizadas aqui no Memorial da Imigração Japonesa, localizada na Praça do Japão, aqui em Curitiba, no Batel, e que vai disponibilizar inúmeras atividades. Entre as atividades estão as aulas de origami, língua japonesa básica, e também aulas inéditas de machá, que é o chá verde, e o shamisen, que é aquele instrumento musical de três cordas. E a primeira atividade já está marcada para este sábado, dia 1º de agosto, com a oficina de Kumihimo, que é a arte japonesa de trançar fios. As atividades artísticas, elas estão sendo promovidas pela Associação Cultural e Beneficente Nipo Brasileira, a Nikkei Curitiba, e para quem deseja fazer as inscrições e participar, tem que mandar um e-mail para Praça do Japão curitiba@gmail.com ou pelo WhatsApp, que é o 41 98 404 1028. Então, bem legal, Vinícius, essa oportunidade tanto para os moradores de Curitiba como também para os turistas. Já a partir deste sábado, oficinas de manifestações culturais japonesas, várias manifestações de arte como origami, também dança. É essa cultura que é tão presente aqui em Curitiba, essa imigração que é tão presente e que tem esse belo lugar que eu estou aqui agora, que é a Praça do Japão. Então, imperdível para quem gosta. Vinícius.
1: É isso mesmo, Molina. Obrigado pelas informações. Dá para aproveitar, né? Aprender e ainda passear lá pela praça, que é maravilhosa, né? Aproveitando aí essa bela paisagem. E a gente segue com o nosso giro de câmeras. Agora você vê imagens de Guaíra, a ponte Ayrton Senna, aí na divisa entre o Paraná e o Mato Grosso do Sul, faz 20 graus por lá. Do oeste a gente vai para o leste, direto para Guaratuba, o amanhecer meio encoberto ali por uma névoa no litoral paranaense, faz 17 graus.
2: Até sexta-feira, o Boqueirão Fashion movimenta a capital do Paraná. O repórter Bruno de Oliveira acompanhou a abertura desse, que é o maior evento público de moda do país. Vamos conferir.
9: A cerimônia que marcou o início de mais uma edição do evento aconteceu na noite desta segunda-feira. O público pôde conferir o lançamento de uma exposição que relembra a trajetória do projeto. A iniciativa é o maior evento público de moda do país. Até sexta-feira, a Rua da Cidadania do Boqueirão recebe 22 desfiles com 12 marcas autorais e mais de 1000 peças de roupa em exposição.
10: É muito improvável, quando se fala de 10 edições, que ele seja tão, tenha uma longevidade tão grande, né? Mas é interessante quando você traz os novos participantes, que o próprio evento vai se renovando, as pessoas vão, o público se renova também, cada vez a gente tem mais pessoas colocadas aqui, e aí o evento acaba crescendo, né? E se autossustentando. Então é uma mecânica interessante de você perceber e tentar explicar, né, a longevidade dele.
9: O Boqueirão Fashion chega à sua edição comemorativa de 10 anos, celebrando a importância de se valorizar a moda autoral em Curitiba. Mas, além disso, destaca a necessidade de aproximar a população do universo das passarelas.
11: A importância para mim não só a visibilidade, mas sim de experiência enquanto modelo. Para minha carreira, ela começou aqui no Boqueirão, desde 2023. E assim, de todas as edições, eu acho que essa é a mais empolgante. Hoje aqui, estando comemorando os 10 anos, não só com a equipe, mas com todos os outros modelos que também cresceram junto comigo aqui dentro do Boqueirão.
12: Nasceu de pessoas assim, já profissionais da área, né? Pessoal que já tem experiência, né? Então, não poderia ser diferente, né? Realmente um resultado maravilhoso e nós estamos aqui para o desfecho, né?
9: Criado para fortalecer o setor de confecções da região, o Boqueirão Fashion ajudou a transformar o bairro em referência para a economia criativa da cidade. Ao longo desses 10 anos, o evento passou a reunir estilistas, estudantes, modelos e empreendedores, abrindo espaço para novos talentos e incentivando a produção local.
13: Para a gente é uma vitrine enorme, né? Ainda mais saindo agora, tipo, a gente saindo da faculdade, é uma vitrine gigante. E é uma oportunidade da gente testar tudo que a gente gosta numa passarela de verdade e gigante, né?
14: A gente vir num evento desses e conhecer um monte de gente que já tá na área e que já tem experiência, eu acho que também é uma parte muito importante.
9: A programação deste ano também destaca a inclusão e a diversidade. O evento terá atividades especiais para pessoas com mais de 60 anos e ações voltadas à valorização da diversidade cultural. A expectativa é receber um público de diferentes perfis e mostrar que a moda pode ser acessível, participativa e aberta a todas as pessoas.
15: No Boqueirão Fashion Week, nós vamos conseguir mostrar qual é realmente a posição, a beleza e a liberdade da moda afro em Curitiba.
2: É a moda que movimenta a economia, a criatividade, também a geração de empregos. 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
1: E chegou o momento daquela resenha sobre futebol com Edson Tomás.
16: Esporte.
1: Bom dia, Edson. Salve, salve.
17: Tudo bem? Bom dia, Vinícius.
1: Tudo jóia. Vamos falar, né, da situação aí do Brasileirão, dos times paranaenses, Curitiba e também do Atlético, né?
17: Verdade. Vamos lá, Vinícius, porque o Atlético termina aí a primeira rodada do retorno do Campeonato Brasileiro como terceiro colocado no Campeonato Brasileiro, né? Depois de ter vencido em casa o Internacional. E a situação do Atlético neste momento é de um time que está abaixo apenas de Flamengo e Palmeiras. Palmeiras, o líder com 44 pontos, Flamengo 38. O Atlético aparece na terceira colocação com 36 pontos em 20 jogos, são 11 vitórias. Atrás do Atlético ali, o Fluminense fechando o G4. Hoje, com esta pontuação e com esta posição, o Atlético estaria classificado para a fase de grupos já da Libertadores da América. Mas tem um retorno todo ainda pela frente. O Coritiba aparece na décima posição com 27 pontos em 20 jogos, são 7 vitórias. O Coritiba poderia ter terminado esta rodada na sétima posição ou na décima terceira, ou seja, ficou no meio exatamente da tabela com 27 pontos. O que chama a atenção da campanha das duas equipes é que as duas vieram da Série B do Campeonato Brasileiro, ou seja, sempre tem uma dificuldade a mais, né? Mas Atlético e Coritiba mostram que o trabalho bem feito desde o ano passado, no caso do Coritiba, um time bastante diferente do que terminou a Série B como campeão, inclusive, e o Atlético que fez algumas pontuações ali, algumas contratações pontuais, casos aí, por exemplo, do Luiz Gustavo, do Jorge Rivaldo, são jogadores que chegaram para ajudar neste time formado e muito bem treinado há 1 ano e 2 meses pelo técnico Odair Hellmann. Chama atenção também que neste próximo meio de semana, amanhã já, aliás, na quinta-feira, depois de amanhã, as duas equipes entram em campo. Curitiba vai ter 2 jogos como mandante no Couto Pereira, já o Atlético vai jogar como visitante nas duas próximas partidas. O Atlético tem uma sequência muito grande, já na semana passada começou contra o São Paulo,
18: Paulo, passou pelo jogo contra o Internacional, tem essa partida contra o Corinthians depois de amanhã, e aí o Atlético ainda tem dois jogos pela Copa do Brasil contra o Vitória, e o último jogo desta sequência contra o Santos no litoral paulista. O Atlético jogará com estes jogos que eu mencionei, 6 partidas em 18 dias, a cada 3 dias, portanto, um jogo do Atlético pelo Campeonato Brasileiro e essas 2 partidas pela Copa do Brasil. E os 2 próximos jogos do Atlético são fundamentais. O Atlético enfrenta o Corinthians, como eu disse, depois de amanhã, e na semana que vem tem o Santos lá em São Paulo para tentar se manter nas primeiras colocações. No caso do Coritiba, o que chama a atenção é que o Coxa joga em casa as 2 próximas partidas e o Coritiba tem que melhorar significativamente o seu mando de campo, né? O Coritiba fez um campeonato muito irregular dentro de casa, a maioria dos pontos do Coritiba como visitante, né? Um visitante indigesto aí na competição, e o Coritiba vai ter, depois de amanhã, o Cruzeiro, às 9h30 no Couto Pereira, e semana que vem enfrenta a Chapecoense, que é a lanterna da competição. Coritiba precisa demais destes 6 pontos para chegar na casa dos 33 pontos e ficar ali a 10, 11, 12 no máximo, de evitar qualquer fantasma de um novo rebaixamento, ou seja, Atlético com 2 partidas fora de casa, o Coritiba com 2 jogos dentro de casa, é a dupla Atletiba aí na sequência deste Campeonato Brasileiro. Vinícius.
1: E Edson, o desafio está em manter o equilíbrio aí, né, e cabeça fria para não deixar, né, essa situação mudar e, no caso do Coritiba,
18: melhorar, né? Melhorar. Pois é, o Vinícius, o Coritiba precisa, e Gustavo também, rapidamente assim, precisa voltar a ser um mandante forte, como sempre foi em todo o Campeonato Brasileiro, em todas as competições, enquanto que o Atlético precisa melhorar um pouquinho como visitante neste campeonato. Lembrando que... Vai lá, pode...
19: Edson, queria fazer uma pergunta. Quem que você acha que tem o desafio mais complicado na quinta-feira?
18: O desafio maior é do Coritiba, pelo fato do Coritiba não estar jogando bem dentro de casa, viu, Gustavo? O Vinícius é o Coritiba que vai pegar um Cruzeiro um pouquinho mais concentrado neste momento, embora tenha perdido a última partida. O Atlético enfrenta um Corinthians. Normalmente o Atlético tem dificuldades contra o Corinthians lá em São Paulo, não venceu ainda no Itaquera, mas são 2 jogos difíceis, tá? Coloco, na verdade, no mesmo patamar de dificuldade, Coritiba e Cruzeiro, Corinthians e Atlético.
1: E a gente segue acompanhando, então, né? Amanhã a gente traz mais detalhes. Vamos seguir torcendo e acompanhando. Amanhã o Edson Tomás está de volta.
18: Valeu, Vinícius.
1: Valeu, obrigado.
18: Valeu, gente.
1: Pelas informações, viu, Edson? E o Paraná Agora, a primeira edição, fica por aqui. Mas a informação não para.
19: Verdade. Para você que nos acompanha pela FM e AM, nós vamos para um rápido intervalo e na sequência você vai ver mais detalhes sobre o funcionamento da biometria nas eleições deste ano. E ainda, Guarda Municipal ganha patrulha com 32 drones em Curitiba.
1: E você fica com imagens aqui da capital paranaense na sua tela. Amanhecer, olha o sol despontando aqui no Alto das Mercês, ali ao lado da Praça Barcelona. Imagens feitas pelo repórter Luan Azevedo, nesse mirante aí da Praça Barcelona, no Alto das Mercês. Um ótimo dia para você. Boa terça-feira.

0: volta em instantes.
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1: Você gosta de curtir história, arte ou cultura? 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O museu abriga um vasto acervo da obra do artista e oferece muito mais. Conhecido como um espaço onde o clássico e o contemporâneo se encontram, o museu realiza em média 10 exposições temporárias por ano, além de concertos musicais, lançamentos de livros e outras manifestações culturais. 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

0: Paraná acorda cedo, a notícia também. A gente continua acompanhando os assuntos que fazem parte do seu dia. Tem muita informação pela frente. A gente segue juntinho nesta manhã de terça-feira. E para a gente começar já com todo o vapor, eu convido vocês para uma entrevista muito especial, falando de trabalho, um pouco de tecnologia e mensagens de WhatsApp.
1: Direito.
0: Você está ao vivo conosco, Rádio Educativa, FM, AM. Muito boa a sua companhia. Uma decisão recente do Tribunal Superior do Trabalho reacendeu o debate sobre os limites do acesso a mensagens de WhatsApp no ambiente de trabalho. A corte considerou inválidas as provas obtidas sem autorização da trabalhadora e reverteu uma demissão por justa causa, reforçando o direito à privacidade nas relações de emprego. Para explicar quando conversas em aplicativos podem ser usadas como prova, quais são os direitos de empregados e empregadores e em que situações esse tipo de acesso pode ser considerado ilegal, conversamos agora com a advogada especialista em Direito do Trabalho, a doutora Maína Junges. Seja bem-vinda ao Paraná Agora, primeira edição, doutora.
2: Bom dia, tudo bem? Tudo obrigada bem, aí pelo convite, fico honrada aí por estar presente e poder esclarecer aí algumas dúvidas, né? Trazer alguns pontos importantes.
0: Para nós é uma honra ter a senhora aqui conosco, porque são perguntas que ficam no nosso dia a dia e muitas vezes esclarecem, né, para que todos nós que estamos na lida do dia a dia do trabalho possamos ter mais consciência, né, a respeito de assuntos importantes. Vamos começar com uma pergunta já do Tribunal Superior do Trabalho. O que motivou essa decisão do tribunal e qual que é a importância dela para essas relações de trabalho?
2: É, o principal ponto ali é a ilicitude da prova produzida, né? Porque por mais que foi produzida em meio à manutenção ali dos computadores, levantamento de dados, que era de propriedade da empresa, a prova ela foi produzida através do acesso ao WhatsApp de intimidade, violou a intimidade da ex-funcionária, né? Então, a Constituição Federal ela garante esses direitos. Então, por isso que a prova se tornou ilícita, porque acessou dados pessoais e isso infringe a intimidade da pessoa.
0: E até que ponto a empresa tem essa liberdade de colher dados do funcionário para, às vezes, tomar alguma atitude trabalhista?
2: O importante, assim, né, com essa evolução tecnológica, é se atentar muito a fazer um documento, um regulamento interno, o que pode se utilizar, se os aparelhos são da empresa, se não, se pertence ao funcionário, qual a maneira adequada de se utilizar, as conversas, assim como também os empregados se atentarem para o bom senso ali, né, de manter a conversa estritamente formal em relação ao trabalho.
0: Às vezes fica um constrangimento, né? Ele recebe o trabalho de volta, mas o que foi dito ali fica, às vezes, para, né, uma situação às vezes, de constrangimento do funcionário. Tem que se cuidar, né?
2: Sim, ambas as partes devem se precaver, né? Assim como a tecnologia está aí também para favorecer, às vezes tem esses impedimentos, né? Porque a decisão ela foi fundamentada que, como foi uma prova ilícita, então tudo que decorrer dessa prova ilícita é inválido, se torna nulo. Então, ela fundamentou baseado em todo o conjunto probatório. Então, de todas as provas ali, a prova oral também, da questão das testemunhas, o que foi ouvido, as testemunhas confirmaram que a ex-funcionária reclamante, ela tinha... ela sabia dos critérios da empresa, que não podia conversar com aquelas pessoas, que não podia passar os dados, mas não foi produzida efetivamente a prova de que ela fez. Então, ficou aí a decisão que reverteu.
0: Essa prova ilícita, estou tentando me lembrar das aulas de direito, que tinha aquele princípio da árvore podre, não era isso?
2: Envenenada.
0: Da árvore envenenada, que tudo que sai da árvore, todos os frutos dela também são envenenados, porque a árvore está envenenada. Acho que é mais ou menos por aí essa analogia, né?
2: Então... tudo que sai dela está prejudicado. Então, se nulo, nulo de pleno direito. Então, se foi considerada ilícita, ela é retirada dos autos, não é válida.
0: Mensagens de WhatsApp podem ser usadas como prova em um processo trabalhista? Em quais situações isso é permitido?
2: Sim, ela pode ser utilizada, né, desde que respeitado alguns requisitos, alguns critérios ali, até porque a gente não tem uma lei específica que determine o que é aceitável ou não, mas temos algumas normativas, regulamentos que instruem ali a questão dessa prova. Então, geralmente são apresentadas conversas de WhatsApp, prints, E aí as partes, elas impugnam, né? Então, se a parte impugna, apresenta que pode ter sido fraudado, manipulado, aí cabe essa parte que apresentou a impugnação comprovar o que está sendo manipulado ou o que está sendo fraudulento naquela situação.
0: Porque hoje está uma loucura essa questão de IA, né? Se transformar um texto, transformar a voz da pessoa, né? Está tudo muito diferente com essa tecnologia absurda que a gente está tendo, né? E por isso que fica essa pergunta, quando que a prova é considerada lícita e quando que a prova é ilícita?
2: Sim, então nessas condições que nós estávamos falando ali de produzir um regulamento interno, deixar bem esclarecido ali quais são os direitos das partes e tudo mais, isso também restringe ali o uso depois, né, posterior dessas provas. Então, cada parte respeitando ali e a questão também de utilizar, de não infringir, de passar, né, do seu limite. Então, se a parte funcionária ela tem o acesso ao seu WhatsApp mais pessoal, como foi o caso dos autos ali, da decisão do dia 20/7, se torna ilícito porque a pessoa está entrando na alçada da seara ali particular, né? Então, isso não pode. Vamos... É o direito constitucional, né? Sim. Que protege ali a intimidade e a pessoalidade da pessoa, né?
0: Vamos falar de intimidade, vamos falar de uma intimidade, assim, terceirizada, porque muitas vezes o funcionário usa o celular da empresa. Uhum. Né? Então, como é que funciona essa questão do uso do... Se o empregador, por exemplo, pega o celular do funcionário, uhum, né? É ilícito isso? E se o celular é da empresa? Como é que fica essa questão da propriedade do celular e do uso do celular, né? E se o empregador realmente acessa o celular pessoal do funcionário, sem autorização?
2: Pessoal...
0: Já está ilícito.
2: Já está ilícito, não tem esse acesso. Sim. Agora, se a propriedade, o número e todas as questões ali de propriedade mesmo, da linha e tudo mais, estritamente do empregador, aí sim, pode ser... A melhor forma é regulamentar dessa forma, né? De fazer o regulamento interno ali, descrevendo o que se pode, o que não se pode, até mesmo porque ele tem que ser orientado, que ele está sendo monitorado, que ele está sendo constantemente... passando por essas vistas ali, né? Por essa Sim. conferência e tudo mais.
0: E hoje a gente usa o WhatsApp pelo computador também, né? E o computador é da empresa. Chega na empresa, o computador está ali. Também funciona essa questão também da propriedade do computador?
2: Sim, desde que o número e as conversas sejam do empregador, referente ao trabalho.
0: Ah, né? Verdade. Vamos ver aqui. Uma conversa encaminhada por outro colega pode servir como prova ou também pode ser considerada ilegal? Para fazer uma emboscada, o empregador vai lá e atiça o outro amigo e essas conversas são colhidas.
2: Conversas geralmente são material de discussão, né, no direito do trabalho, ali, de provas, desde que, como a gente também já havia comentado ali, que se uma parte impugnar, puxa para ela a questão da responsabilidade, se provar se é ilícito ou não, a questão do conteúdo que tem ali. Então, geralmente se junta, às vezes nem sempre o print, às vezes só o conteúdo da conversa, aí a outra parte questiona, não tem remetente, não tem foto, não tem o print exato ali das conversas, foi deletado ou tem algum vácuo ali entre uma conversa ou outra, então é de se questionar, né? Então, assim, é válida, mas fica a critério do juiz verificar se tem autenticidade, veracidade e tudo mais.
0: Esqueci de perguntar no âmbito jurídico, né? Essa decisão que foi tomada agora no tribunal, ela vale automaticamente para todos os casos ou cada situação continua sendo analisada individualmente pela Justiça do Trabalho?
2: Cada caso é um caso, né? Desde que respeitado esse princípio constitucional. Se não invadido a questão, a seara ali da intimidade, da pessoalidade, da questão de que era um WhatsApp da empregada e que mesmo que fosse no computador da empresa, mas o acesso ao WhatsApp era de número dela, de propriedade dela íntimo, é inválido, né?
0: Entendi. Bom, existe um mito de que tudo que está no celular pode ser usado como prova. Isso é verdade ou existem limites legais para proteger a privacidade das pessoas?
2: Existem limites legais, né? Então, quando é uma questão produzida entre partes, né? Mesmo que clandestinamente, vou dar um exemplo aqui de um assédio sexual, moral na empresa. Se um empregador ali, um gerente da empresa está cometendo algum ato ali, né, de cunho sexual frente a uma empregada, pode ser produzida uma prova mesmo que ele não tenha ciência uma questão de clandestinidade, né? Que ela está gravando ou produzindo prova, porque ela é parte daquele processo, daquela situação. Então, ela vai utilizar aquela prova para... Que até nesses casos é o que mais se consegue de prova, porque se é um ato dessa forma, é difícil comprovar, né, na justiça. Então, essa gravação clandestina, por mais que seja informal, mas a maneira que ela trouxe para comprovar, geralmente se torna válida ali por ter ela envolvida nos autos.
0: Aproveitar que a doutora está aqui, né, e abrir um pouco o tema, uhum. Porque agora tem essa questão da NR1, uhum. Né? O que significa isso e que tipo de mudança hoje o empregador e funcionário tem de responsabilidade a respeito dessa nova normativa?
2: Uhum. A NR1 veio para questões de saúde mental, né? Então, a sobrecarga, a ansiedade, o trabalho, como tudo agora está muito acelerado, né? Por questões aí das tecnologias e do avanço, e hoje todo mundo trabalha 220 por hora. Então, ela trouxe para regulamentar essas questões mentais, porque foi através de uns dados do INSS que viu elevados índices de pessoas doentes referente a
0: essa
2: parte aí. Então, ela é para verificar essa questão do assédio, a questão da cobrança indevida, da pressão. E o empregado, ele ter uma qualidade melhor no trabalho, né? Regulamentar essa parte.
0: Estamos falando de prova lícita, prova ilícita. Quando o empregado se sente, às vezes, vítima de alguma circunstância mental, né, de assédio, ele faz uma gravação, por exemplo, numa reunião. Isso vale como prova?
2: Se ele é parte da reunião, vale. Ele está tentando trazer os fatos conforme ele estava presente e ele também é a pessoa envolvida. Ele está... pedindo o seu direito frente à justiça.
0: Né? Não fere a intimidade da reunião, a intimidade interpessoal da relação hierárquica do trabalhador? Não, no trabalho. Sim, não.
2: Geralmente se adota a postura de que quando juntado nos autos, como os autos geralmente é público, se não tem sigilo nos autos, quando apresentadas essas provas, né, que ferem intimidade, que tem todo esse contexto ali de discussão, o ideal seria juntar essas provas de forma... restrita, né? Só esses documentos ou essas provas de maneira sigilosa. Também questão, trazendo agora a questão dos registros públicos ali e tudo mais, o ideal, né? O mundo ideal ainda não chegou, mas é a questão da ata notarial, né? Então, registros ali de como se fosse... É um registro público, né? Só que de maneira eletrônica. Então, essa ata notarial, ela vai estar garantindo que todo aquele material apresentado, aquelas questões ali documentadas, elas são verdadeiras.
0: Então, em prática, o funcionário ou o empregador recebe essas prints. Uhum. Daí ele faz essa ata notarial, é isso?
2: Isso. Para apresentar no processo, o mundo ideal, como eu falei, seria já garantir desta forma. Não é o que está funcionando hoje, mas seria o correto registrar, né, para ter essa validade ali, cartorária, digamos assim.
0: Tudo online hoje em dia, né?
2: Tudo online. Até pela pandemia mesmo, né? Começou a ter esse registro de ata notarial e apresentar para poder dar autenticidade à prova.
0: E a gente está vendo essa questão no tribunal do trabalho. Uhum. É uma questão costumeira isso? Esse tipo de atividade, né? De relacionamento?
2: De apresentar...
0: Essas questões do WhatsApp? É
2: uma muito. Está coisa... começando a cada vez mais, né? Porque agora é tudo tecnológico. Então, dificilmente se tem documentação, ainda mais da parte do empregado, né? Aí as provas de documento de trabalho ficam de... posse do empregador, mas o empregado, quando ele quer provar alguma coisa, até um exemplo, uma questão de vínculo empregatício, que ele alega que tem 2 meses anteriores ao período efetivamente registrado. Então, ele apresenta uma conversa lá do WhatsApp com uma gerente, uma pessoa que é de responsabilidade de contratação da empresa, que posso começar tal dia, gostou do meu trabalho, então... É considerada uma prova, desde que não impugnada pela outra parte, e se a outra parte impugnar, ela comprovar. Aí tem todo o conjunto probatório, né? Numa audiência também, o juiz pode abrir aquela tela de print ali e perguntar, o senhor reconhece o nome dessa pessoa aqui? Essa pessoa era sua empregada? Ela tinha poder de mando? Ela era a pessoa que contratava? Como que funcionava?
0: Entendi. Bom, para a gente fechar, doutora, queria saber da senhora, qual que é a principal orientação que a senhora deixa para os trabalhadores e empregadores quando o assunto é privacidade e uso de aplicativos de mensagens no ambiente de trabalho?
2: O Bom, como toda relação, né, de trabalho, acredito que a questão primordial ali é a questão de ética, moral, né, e o bom senso. Então, hoje em dia é meio complicado também até essas questões de TikTok, de gravar, que daí também envolve às vezes o uniforme da empresa, está fora da empresa, mas está com uniforme. Então, tudo é uma questão de bom senso, né? Então, as partes ali sabendo o limite, até onde pode seguir, até onde não pode, e também é o empregador ali se resguardando via essa política de empresa, alertando seus funcionários, vocês estão sendo gravados, vocês estão sendo monitorados, esse aqui é um instrumento de trabalho que vocês vão utilizar para vendas, para poder se comunicar com o pessoal, então é estritamente formal. Eu peço que vocês respeitem, né? Até tem aqueles grupos de mensagem de WhatsApp, troca de figurinha, às vezes tem uma ofensa, alguma coisa, e isso pode até acarretar aí numa justa causa, né?
0: Pois é, tem que ficar muito atento, né? E os jovens aí estão também, às vezes, metendo o pé pelas mãos, né?
2: Sim.
0: E muitas vezes, né? Talvez por ingenuidade, ou então vai entender, né?
2: Sim, é. Então aí a natureza também, né, dessa geração aí é meio impulsiva, né? Então cabe aí o bom senso frente a tudo isso, mas claro, não deixando de respeitar ali a regulamentação e documentar tudo que for possível.
0: Maravilha, muito obrigado pela nossa entrevista. Nós conversamos com a advogada especialista em Direito do Trabalho, Maína Junges. Falamos sobre a decisão do Tribunal Superior do Trabalho que considerou inválidas provas obtidas em conversas de WhatsApp, os limites do uso de mensagens de aplicativos como prova, o direito à privacidade dos trabalhadores e os cuidados que empregados e empregadores devem ter nessas situações. Muito obrigado, doutora.
2: Eu que agradeço e mais... Quando precisarem, estamos aí, presente.
0: Muito obrigado. Fique conosco, temos muita informação para hoje. Continuamos aqui com a notícia de que o Paraná tem 17,7 mil vagas de emprego com carteira assinada nas agências do trabalhador. E Gabriel Ramos tem mais informações.
1: As agências do trabalhador e os postos avançados contam com 17.694 vagas de emprego abertas em todo o estado. Os cargos com maior disponibilidade são de alimentador de linha de produção, abatedor, magarefe e operador de caixa. Já as regionais com maiores volumes de oportunidades são Cascavel, com 4.186 vagas, Campo Mourão, com 3.314 e Curitiba com 2.507 ofertas. As agências do trabalhador também possuem vagas para pessoas com formação técnica e superior, além de vagas de estágio para estudantes do ensino superior. As oportunidades podem ser consultadas no site trabalho.pr.gov.br, onde também é possível agendar o atendimento presencial.
0: Empreendedores e quem quer abrir o próprio negócio tem atendimento gratuito hoje no Guatupê, em São José dos Pinhais. O programa Negócios do Bairro funciona das 9 da manhã até as 4 da tarde na administração regional do Guatupê, na Praça da Juventude. No local é possível receber orientações sobre abertura e regularização de empresas, cadastro como MEI, emissão de nota fiscal, acesso a linhas de crédito, cursos de capacitação e ainda participação em compras públicas. A iniciativa leva os serviços da Sala do Empreendedor até os bairros para facilitar o atendimento e incentivar a geração de emprego e renda no município. Agora são exatamente 7 horas e 51 minutos. Moradores de Araucária podem se inscrever a partir de hoje em um curso gratuito de qualificação para trabalhar em clínicas e consultórios. São 80 vagas destinadas a pessoas com 18 anos ou mais que tenham concluído o ensino fundamental. As aulas abordam rotinas administrativas, atendimento ao público, organização de documentos e outras atividades da área da saúde. As inscrições devem ser realizadas presencialmente no setor de qualificação profissional, que fica na rodovia, do Xisto, número 5.815, no bairro Sabiá. A iniciativa busca ampliar a qualificação profissional e aumentar as oportunidades de inserção no mercado de trabalho. Então, para a gente acertar agora esta informação, Rodovia do Xisto, 5.815, bairro Sabiá. Neste momento, Curitiba tem 16 graus, amplitude térmica maior hoje, variando até 26 graus, a máxima predominante, e a gente tem ainda o Paraná inteiro ensolarado, um dia muito agradável, hoje já amanheceu, mas quentinho aqui em Curitiba, hoje não precisa de guarda-chuva e nem de casaco. Segue por aqui, falando agora de guarda municipal, Curitiba passa a contar com uma patrulha de drones da guarda municipal. Os 32 novos equipamentos começam a reforçar o monitoramento das áreas estratégicas da cidade, dando apoio às equipes em patrulhamento, no acompanhamento de ocorrências em tempo real e na segurança de eventos. Os drones também devem ampliar a prevenção à criminalidade e tornar mais ágil o atendimento das ações da corporação. A iniciativa faz parte do investimento da Prefeitura em tecnologia para fortalecer a segurança pública e ampliar a capacidade de resposta da Guarda Municipal. Bem bacana a tecnologia a serviço da segurança pública. A gente tem aqui agora essa chamada para você no 3331-7516. Lembrando que o DDD é 41 e que na hora de você fazer a anotação dos contatos, vale a pena você já deixar anotado aí no seu celular, né, no nosso telefone, porque sempre que possível, às vezes você tem algum assunto, algum tema, algo que você queira discutir, de repente alguma fotografia ou vídeo aí do seu bairro, ou queira comentar alguma pauta que a gente tenha conversado aqui, tanto na TV quanto no rádio, você tem essa liberdade de conversar com a gente aqui. Eu estou aqui já vendo uma mensagem de Brasília, travou aqui o celular. Aqui a dona Amara mandou um abraço todo especial para toda a equipe. Obrigado, dona Amara. E ainda tem aqui também... hoje está esperando a seleção de músicas. Mais para frente aqui também é o nosso ouvinte, a Patrícia. Muito obrigado pela sua atenção. 3331-7516. É o nosso telefone para você também mandar aqui. De repente alguma sugestão de música? Tem muita música pela frente aqui, o dia inteiro promete. Fortes Emoções com a Ellen Andrade, logo em seguida. E muito aqui para você curtir e aproveitar. Um show de informações, serviços e oportunidades que a gente sempre passa para vocês das 7 às 8 da manhã, com início também concomitantemente na TV Paraná Turismo, canal 9.1, aqui em Curitiba. Inscrições para a contratação temporária de professores na rede estadual estão abertas. Vitor Luiz conta para a gente.
3: Começaram nesta segunda-feira as inscrições para o PSS, Processo Seletivo Simplificado, destinado à contratação temporária de professores e professores pedagogos para a rede pública estadual de ensino em 2027. As inscrições seguem abertas até 24 de agosto. Os candidatos que preencherem os requisitos para participação no processo seletivo devem realizar um cadastro prévio na página do sistema PSS. Em seguida, eles poderão realizar as inscrições na página oficial do Núcleo de Concursos da UFPR. Cada candidato pode realizar até duas inscrições, contemplando as categorias de Educação Básica e Educação Profissional, escolhendo até dois municípios para atuação, desde que vinculados ao mesmo Núcleo Regional de Educação.
0: As escolas públicas e privadas de todo o país têm até sexta-feira para enviar os dados da primeira etapa do Censo Escolar 2026. As informações registradas pela internet no sistema EducaCenso incluem matrículas, turmas, profissionais e a infraestrutura das unidades de ensino. O levantamento é coordenado pelo INEP e serve de base para a elaboração de políticas públicas, distribuição de recursos e cálculo de indicadores da educação como o IDEB. Após essa etapa, o sistema será reaberto para a conferência e possíveis correções dos dados antes da divulgação dos resultados oficiais. Os estudantes de Curitiba já podem solicitar o cartão estudante por uma nova plataforma totalmente online na URBIS. A novidade permite enviar os documentos pela internet e, pela primeira vez, receber o cartão em casa, mediante o pagamento da taxa de entrega. O benefício garante meia tarifa de transporte coletivo para alunos que atendem aos critérios de distância entre a residência, a escola e de renda familiar. A medida busca tornar o processo mais rápido, prático e acessível, reduzindo a necessidade de atendimento presencial. Agora são 7 horas mais 57 minutos E a biometria será usada em todas as sessões eleitorais nas eleições este ano para reforçar a segurança e evitar fraudes. Mesmo assim, quem não tem o cadastro biométrico poderá votar normalmente, desde que o título esteja regular e apresente um documento oficial com a foto. Se a urna não reconhecer a digital, o eleitor poderá tentar a leitura até 4 vezes. Se o problema continuar, a identidade será conferida por outros meios e a votação será liberada. O prazo para cadastrar a biometria para as eleições de 2026 terminou em maio e só será reaberto após o pleito. A tecnologia amplia a segurança, mas não impede o exercício do direito ao voto. O Ministério da Saúde deve pedir na próxima semana a incorporação ao SUS de uma nova forma de prevenção HIV. O medicamento é Cobatagravir, uma nova forma de profilaxia pré-exposição, injetável, aplicada a cada 2 meses. A proposta será analisada pela Comissão Nacional de Incorporação de Tecnologias do SUS, que avalia custo-benefício antes de recomendar a oferta na rede pública. A decisão final será do Ministério da Saúde. Segundo o governo, a expectativa é disponibilizar o medicamento ainda este ano, caso a incorporação seja aprovada. A medida pode ampliar o acesso à prevenção e facilitar a adesão ao tratamento preventivo. Continuamos com 16 graus, máxima prevista para 26, um dia quente em Curitiba, em todo o Paraná, aqui nasceu ensolarado, sem nuvens. E provavelmente vai haver uma inversão, pelo que a gente pôde ver pelo Cimepar e ainda o Vinícius Carrasco, que nos alertou sobre possíveis chuvas e quebras de clima neste fim do dia. A gente continua por aqui com rotatória na Rua São Salvador, no cruzamento das ruas Eugênio Flor e Nilo Peçanha, no bairro Abranches, que terá bloqueio parcial a partir das 9 horas da manhã de hoje para obras de recuperação de cerca de 25 metros de meio fio. A intervenção segue até sexta-feira. O trecho está sinalizado, mas motoristas devem reduzir a velocidade e redobrar a atenção ao passar pelo local. A orientação é buscar rotas alternativas sempre que possível para evitar lentidão. A obra faz parte dos serviços de manutenção viária e busca melhorar a segurança e as condições de circulação na região. As obras de requalificação da canaleta exclusiva de ônibus do Complexo Tarumã avançam e mudam temporariamente o trajeto do transporte coletivo. Os ônibus passam a circular pela pista dos carros, enquanto equipes trabalham na recuperação de 840 metros da canaleta, com novo pavimento de concreto ainda mais resistente.

de 3 meses, dependendo das condições do tempo. Durante esse período, serão feitos serviços de escavação, terraplanagem e pavimentação em concreto. Moradores terão acesso ao trecho em obras, mas a orientação é que os demais motoristas utilizem a rua Padre Deon ou outros caminhos. A intervenção faz parte da requalificação viária, que vai melhorar a mobilidade e o transporte coletivo da região. Com todas essas informações, encerramos por hora o Jornal Paraná Agora, primeira edição, que tem seu reinício amanhã às 7 horas da manhã, na TV Paraná Turismo, concomitantemente com a rádio. E aqui fica o nosso abraço especial ao Dia do Agricultor. Agricultor e agricultura que fazem parte da economia pujante do nosso estado. Um beijo muito especial, carinhoso para todos que nos seguem nas redes sociais e a você que está conosco todos os dias aqui, fazendo parte da nossa família da informação. Sou Gustavo Cruz e eu te vejo amanhã. Um abraço e até lá.

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0: começamos, estamos iniciando, estamos chegando para mais um programa William Barbosa, aqui na Paraná Educativa M630. Estamos iniciando o programa do seu amigo do rádio e vamos juntos até ao meio-dia. E já de início eu quero mandar um abraço para Maria Lúcia Nascimento. William Barbosa me deu um bom dia, te ouço aqui em Curitiba. Obrigado pelo carinho, Maria Lúcia. Um abraço também para Jaciara. Obrigado também aqui da nossa capital. Quem mais? A Nilce Martins. Alô, Nilce. Bom dia, bom dia. A Nilce é de São Joaquim da Barra, no interior de São Paulo, né? Lá naquela região de Orlândia e tal. Um abraço para você, viu, Nilce? Um abraço também para Francisca Henrique, aqui da capital do estado. William, estou com você todas as manhãs. Parabéns pelo seu programa. Obrigado, minha querida. Margarida Silva. Um abraço, Margarida, também aqui da nossa Curitiba. Tudo de bom? Ademar Marques conosco na sonoplastia. Bom dia, tudo bem, Ademar?
1: Bom dia a você, William Barbosa. Bom dia a todos os ouvintes. Graças a Deus, tudo bem, William. Estamos chegando com as bênçãos de Deus para ficar do seu lado aí, mais um encontro no rádio, até o meio-dia, meu amigo do rádio.
0: E vamos nesse pique, vamos nesse clima, até as 12 horas, Curitiba, até as 12 horas, Paraná, até as 12 horas, Brasil. E hoje eu vou mexer com o interior, com a cabeça de muita gente, né? Eu vou narrar uma pequena história aqui de alguma coisa que aconteceu comigo há muitos anos, né? E às vezes acontece até hoje, pode acontecer amanhã, depois, mas com certeza mexendo com você também, minha amiga, meu amigo, ouvintes do programa William Barbosa, ouvintes do programa do seu amigo do rádio. Eu queria comentar que de repente, numa noite de sábado, logicamente isso faz alguns anos, todos saíram e eu fiquei sozinho. Sozinho comigo mesmo. E muitas vezes, quando você está sozinho com você, né, ou sozinha com você, as coisas ficam mais fortes, né? As coisas ficam mais claras, as coisas ficam mais sentidas. E é exatamente para falar com você, ouvinte, que também pode ter vivido alguns momentos assim na sua vida, né? De você ficar só. Eu costumo dizer que eu me dou muito bem com a minha companhia, graças a Deus. Gosto muito de estar comigo mesmo, né? E não é toda pessoa que se sente bem estando com ela mesma. Não é toda pessoa que consegue ficar sozinha. Mas sigamos. E eu me lembro, né, naquele dia, num sábado, isso há muitos anos, as coisas, o fato da gente ficar sozinho conosco, as coisas ficam mais fortes, mais claras, mais sentidas. Eu me lembro que todos saíram, foram jantar fora, foram se divertir e até me convidaram. Mas eu fiquei e fiquei só. Meus pensamentos ficaram comigo, minhas reflexões, e muitas vezes nessa solidão, gente, ouvintes do programa William Barbosa, ouvintes do programa do seu amigo do rádio, muitas vezes nessa solidão, que eu quis, logicamente, né? Se eu não quisesse, eu teria acompanhado pessoal, né? Logicamente eu quis, que eu desejei, foi sofrida e ao mesmo tempo doída. Porque eu tive que conversar comigo mesmo, ou seja, eu com eu, ou eu e eu. Eu uso muito essa combinação, não sei se é correto ou se é errônea, eu e eu, né? Até hoje eu uso muito isso. Às vezes alguém liga, e daí, William, tudo bem? Como é que você está? Eu e eu. Ah, isso é muito frio, está louco? Não é. É que a vida nos ensina, a vida vai nos proporcionando e você tem que ir se acostumando, né, com o ritmo de vida que você está levando. Né? E não adianta tomar nenhum remédio, gente. Ouvintes do programa William Barbosa, nesses momentos em que você está você com você, né? Como eu disse aqui, eu com eu, ou eu e eu, não adianta tomar nenhum remédio, que esse momento é difícil. Porque é uma conversa que você não tem a quem enganar. Né? Se está você com você, você vai enganar quem? Você vai enganar você. Né? Você vai enganar você. É uma conversa de dentro para fora. É aquilo que sai de dentro de você para fora. E eu confesso, né, não foi uma, nem duas, nem três, e eu pude perceber que eu tenho ainda muitas coisas a corrigir. O tempo vai passando, os dias, as horas, os segundos, os momentos, você vai conhecendo pessoas, pessoas vão te deixando, mas você vai aprendendo, né? Você vai percebendo que você tem que corrigir muitas coisas, né? Porque todo mundo erra, ninguém é perfeito. A cada dia, a cada instante, a gente está acertando, errando, e tem muitas coisas que a gente tem que modificar e aprender muito também. Então, com o passar dos anos, com o passar de todo esse tempo, né, a gente que não é mais nenhum jovem, e eu confesso que no alto dos meus 68 anos, graças a Deus, bem vividos, eu ainda nesse dia ou nessa noite, né, eu percebi que eu sou um eterno aprendiz. E é o que todos nós somos, eternos aprendizes. Aprender a lidar com a dor, aprender a lidar com a perda, aprender a levantar, cair, erguer a cabeça, seguir em frente, é aprender sempre. Né? Tem gente que cai e já se desmorona. Não pode ser assim. Você tem que aprender a cair e aprender a levantar. Você tem que aprender a erguer a cabeça, seguir em frente. Isso tudo é aprender sempre, gente. Ouvintes do programa William Barbosa, não importa a idade, você tem que aprender sempre. E eu, graças a Deus, eu percebi isso ficando sozinho, né? Eu estou falando de uma passagem de anos atrás, mas a gente vive isso com muita frequência. E agora, quem sabe, né, passando por tudo isso, eu vou olhar mais para dentro de mim mesmo. E quando você olha para dentro de você mesmo, de você mesma, você faz aquela pergunta para ti. Só você e você, né? E dizer: onde estão os pontos fracos? Onde estão os medos? Onde estão as interrogações? Então são reflexões, são pensamentos, são momentos para quem já viveu esse dia ou essa noite de solidão. Mas lembre-se, você está vivo, você está com saúde e você crê naquele ser que não nos abandona nunca, que é Jesus Cristo. Tenham todos um ótimo dia.

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0: Alô, amigo, que é o Chitãozinho.
1: Alô, William Barbosa, também o Chororó.
0: Um grande abraço, prazer muito grande para nós estarmos aqui com vocês.
1: É isso aí.
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1: Estamos dando sequência no programa William Barbosa. Começamos às 8 da manhã, vamos até o meio-dia de segunda a sábado aqui na Educativa M630. E hoje eu quero colocar no ar, no Me Conte a Sua História, a participação do Carlos Randall. Quem é o Carlos Randall? Aliás, o nome dele é Carlos Roberto da Silva, mais conhecido como Carlos Randall. Ele é um compositor, ele é cantor, ele é intérprete e empresário brasileiro, né? E o cara tem uma carreira de mais de 50 anos. Eu tenho amizade, inclusive, com o Randall, faz muito tempo que não o vejo pessoalmente, né? Mas tive o prazer, inclusive, de entrevistá-lo algumas vezes, né? É um cara que tem mais de 50 anos de carreira, gente. Ele tem mais de 3 mil músicas gravadas, tendo conquistado, meu caro Ademar Marques, 2 Grammys latinos. E para quem não sabe, o Carlos Randall é primo do cantor e compositor falecido Lindomar Castilho. Já ouviu falar no Carlos Randall, meu caro Ademar Marques?
2: Bom dia a você, William
1: Bom
2: Barbosa.
1: Bom dia mais uma vez.
2: Bom dia mais uma vez. Bom dia aos ouvintes que estão ligando o rádio agora. Já ouvi falar muito, inclusive eu tive a satisfação de assistir um show do Lindomar Castilho, no qual o Randall estava como guitarrista da banda.
1: E ele, se você olhar bem para algumas fotos do Lindomar, ele é parecido com o Lindomar.
2: Parecido, inclusive tem uma época que ele usava cavanhaque também.
1: É, eu estou inclusive olhando aqui algumas fotos do Randall aqui, ele é parecido mesmo. E para quem não conhece, né, o Randall, nesse Me Conte a Sua História, ele vai falar de uma parte da sua convivência com o primo dele, já falecido, Lindomar Castilho. O Lindomar Castilho, esse é um nome artístico de Lindomar Cabral. Ele foi um cantor, compositor, instrumentista brasileiro e ficou famoso pela música Baião Chamarada e pelo bolero Você é Doida Demais, que se tornou mais conhecido no Brasil através da série Os Normais da Rede Globo na época, né? E o Lindomar Castilho, ele assassinou a ex-esposa, né? Portanto, ele foi preso em flagrante e condenado em 1984 por homicídio, né? E é uma história triste.
2: Aquele tempo não tinha a lei do feminicídio ainda, né?
1: Pois é, mas uma história triste. Era um grande cantor, né? Agora, parece que a vida pessoal dele era complicada. Vamos colocar aí o Carlos Randall aí no ar, aí, né, nesse bate-papo. Manda o Randall pro ar.
3: Uma história na sua vida que qualquer pesquisa no Google mostra, que é a história com o seu primo, com o Lindomar. Sim. Você fala sobre essa história? Você fala sobre esse assunto? Se for um problema, não é problema nenhum aqui.
4: Não. Você sabe por que não é problema? Tempos atrás, a Record começou a... Eles tinham feito uma entrevista com ele e tinha feito também com a Liliane, filha dele. Certo? Né? E eu costumo dizer comigo mesmo que todo cachorro tem lá suas pulgas e tem que aprender a cavalgar com elas. Né? Todos nós temos. Então, e a Record ficou insistindo, tal, que eu desse um depoimento. Falei, não. Até que passou uma semana, quem cuida pra mim é Marinesa e tal. Aí numa segunda-feira, não sei, eu pensei, e a Record foi boa comigo muitas vezes. Teve uma vez que ela fez lá o negócio dos cinco compositores aqui que a gente acha que estão aí, né, aí entre os tal, entre a tal. E me puseram e ainda fizeram chamada, né, comigo. Então, isso é importante pra gente, né? Foi uma coisa importante, foi. Aí você lembra de algumas coisas que você ficou devendo. Falei pra ela, vou dar o depoimento pra eles lá. Ela falou, não acredito. Falei, vou, tudo bem. Que é o quê? Eu acho. Né, para mim, cara, a violência é muito ingrata, uma coisa muito difícil. Né? Que eu e o Lindomar, nós somos duas pessoas, certo? Que nós temos algo que nós devemos à sociedade. Ele tem formação, eu tenho formação, e nós somos duas pessoas que deveríamos ter muito mais cuidado com tudo para que isso, eu digo assim, para que isso não acontecesse. É. A sociedade em si, ela já é muito violenta com as coisas, né? As mulheres, eu não vou falar mundial porque eu conheço aqui o Brasil, né? As mulheres vêm a vida inteira. Eu posso dizer para você, eu sou lá de Santa Helena de Goiás, né? E da cidade era tão pequena que você sabia, eu acho que 70% daquelas mulheres apanhavam dos maridos. Agora, mas isso é uma coisa de formação. Se você, todos os dias, desde pequeno, vê seu pai chutar o cachorro, naquele dia você vai dar um chute no cachorro também. E você demora para entender isso. Você demora para entender que isso é errado. Né? Então, duas pessoas, que nem eu e o Lindomar, deveríamos contribuir para que a sociedade fosse menos violenta, nós não contribuímos. Né? E eu estou dizendo, eu nunca me pus na condição de inocente em nada e não me ponho, porque não tem, em tragédia, não tem inocente, não tem. Não importa em que grau você tenha cooperado, mas de alguma forma você está ali. Né? E quem perdeu com tudo isso, com toda essa desgraça, quem perdeu foi a Eliane. Ela perdeu a vida dela com 25 anos. Né? Eu estou aqui fazendo 70, tomando minha cerveja, minhas pingas e tudo mais. O Domar está lá fazendo 80. E ela dançou com a vida dela. Né? E estamos aqui duas pessoas que devem isso para a sociedade. E nós vamos levar isso para o resto da vida, nas nossas costas. Você tem que carregar isso. Você tem que carregar isso para você entender, para você aprender. Né? Mas, para que isso te sirva, para que você possa tentar passar para os seus filhos, você tenha cuidado aqui, você tenha cuidado ali, você tenha cuidado aqui, você tenha cuidado ali, né? Para que você não tenha isso como fardo, porque não é fácil, você vê que uma pessoa perde a vida, não importa, não há nada que justifique isso, estou dizendo, não há nada que justifique, nem de um lado nem do outro. Ah, porque ela traiu, não, mentira. Ah, porque o primo, mentira, essas coisas. Acaba, no final das contas,
3: criou-se toda uma lenda em cima, né? Começou a surgir.
4: Muita coisa, muitas coisas foram mal faladas, mal colocadas. Se eu fosse um sujeito mais, um pouco mais, menos aquilo lá que as pessoas falam, menos porra louca, eu poderia também ter esfolegado, dar um passo atrás. Né? Você acha que algumas pessoas, assim, de onde eu venho, né? Eu vi meu pai, eu amava meu pai, mas meu pai era uma pessoa assim de ignorância mesmo, assim, mas aquilo veio dele, ele aprendeu aquilo. Né? Então, até que eu vim atentando para isso, que não era para ser assim, demora muito tempo. Cara, você tem que ficar se vigiando o tempo inteiro. Não adianta você falar, não sou mais. Não, você, ninguém deixa de ser ignorante. A ignorância está em você. Basta alguém dar um cutucãozinho ali, se você não estiver se vigiando, você, aquela carga volta novamente. Né? Então, eu vim disso. Eu sei, lá no caso, Lindomar veio disso. Eu vim disso. Né? E o resultado disso tudo, juntando o lado dele com o meu lado de ignorantes, uma pessoa perdeu a vida com isso, desnecessariamente.
3: Eu vi essa declaração sua para a Record e vi muita gente comentando embaixo nos vídeos no YouTube que você assume uma culpa que de fato você não tem, uma culpa legal você não tem. Para quem é mais jovem e não conhece a história, o Lindomar era um dos maiores artistas brasileiros, de muito sucesso, e ele matou a ex-esposa, que era a Eliane, sim, que estava tocando num bar e você tocava junto com ela.
4: Sim.
3: Você era músico dela ou estava junto com
4: sim,
3: ela no
4: nós
3: momento?
4: Estávamos cantando num bar Belle Époque.
3: Né? Isso, que era um bairro famoso também em São Paulo. E aí ele dá 5 tiros nela, acho que um atinge você e tal, alguma coisa assim.
4: É, foi. Nós, é, não, ele disparou, não é, nem que ele deu 5 tiros, ele saiu disparando a arma contra direito, né? E foi o que aconteceu. Mas, assim,
3: e aí você fala assim, poderia também ter sido diferente, né? Você se põe como culpado, mas assim, o assassinato foi feito, tá. Foi condenado.
4: Quando? Veja, ocorre o seguinte. Se é nos dias, se é nos dias de hoje, e você quer brigar comigo, eu analiso bem, eu vejo por que essa briga, por que essa coisa, no que é que isso vai dar, né? Porque quando você tem a perder, né, as coisas mudam. Eu tenho filhos, eu tenho netos.
3: Vocês eram muito jovens, aí você põe muito
4: jovens, muito jovens, e aí envolveram muitas outras pessoas. Eu nunca joguei uma pedra nessas outras pessoas, que cada uma estava vendo seu lado. Cada uma estava vendo seu lado. Mas aí foram envolvendo muitas mentiras, né? Faz parte, quando o capeta vem, aquela coisa toda, vai juntando, isso tudo dá nisso, né? É, eu sempre tive, o Nomar sempre teve problema com álcool, ele sempre foi alcoólatra, eu também, né? E aí junta duas pessoas que têm assim, esse lado meio difícil de si, né? Randall, é o seguinte. Cuidado aí que o Pinho está chegando aí. Ele falou que vai dar um tapa. Bom, então vai ter que chegar um tapa que eu vou mostrar para ele o que é tapa. Ou vai, não, então depois eu vejo o que está acontecendo. Tá, não, você não tem. Mais jovem, você não tem esse tipo de coisa.
3: Filtro.
4: Tudo não tem, tudo você resolve ali, tudo, você não tem medo de nada, você não tem. Você acaba um ignorante por excelência. Né? E aí isso falta você ver os lados da vida. Quando você não vê os lados da vida, você se sacrifica e sacrifica muito mais o outro lado, né? Porque quem as pessoas vêm me perguntar se eu perdoo, mas como perdoar, Nomar? Quem sou eu para perdoar o quê? Perdoar nada, nada. Quem tem que perdoar o que a mãe dela passou, os irmãos, que a família dela passaram, o que a mãe dele passou numa situação dessa, né? Então, cara, sabe, não tem. Nós fomos ainda num caso desse, nós fomos dois sem, sabe, sei lá o que, desqualificados. Tá? Dois, devemos isso para a sociedade.
3: E você, dessa história, depois atrapalhou a sua carreira? Você teve problema por isso? Depois? Você já era compositor?
4: Sim.
3: Foi 81? 81.
4: Eu te digo com toda certeza, com toda clareza, que nunca na minha vida nenhuma pessoa questionou. Eu frequentei sempre todas as casas, nenhuma pessoa falou, oh, cuidado, que esse cara lá não sei o que tem, sabe, essa coisa assim, fez uma colocação dessas, né? Eu me recolhi um pouco, eu fiquei um ano só afastado, né? Fui cantar à noite, continuei cantando à noite, fazendo minhas coisas. Depois eu retomei tudo de volta. Aí você precisa de um tempo para se assentar, para se achar. Né? Quando acontece algo na sua vida, alguma coisa assim, né? Como aconteceu, né? Lá da Eliane perder a vida, você precisa se recompor, você precisa se encontrar, você precisa. Aí você começa, demora para a ficha cair, demora muito. Aí depois você começa a pensar o que você fez de errado, o que você poderia ter feito diferente, essa coisa toda. Isso para te dar um alicerce melhor, né? Para você retomar suas coisas e seguir a sua vida. Eu segui, estou aqui, até hoje tocando meu barquinho, vivendo.
3: E depois de tudo isso o seu nome estourou, né? Você continuou ali, a coisa foi até que você virou o Randall mesmo,
4: sim,
3: né?
4: Sim.
3: Reconhecido. Sim. Você falou começo de 81, a sua principal década passa a ser 90, né?
4: 90.
3: Você explode mesmo.
4: Foi 90, né? Aí, mas todas as pessoas sempre me receberam muito bem. Todos os artistas sempre foram muito bem recebidos e tal. Né? E tem até uma história. Eu já vi entrevista do Sérgio Reis, né? O Sérgio Reis, ele chegou para mim, nós estávamos conversando. Eu fui fazer o programa dele lá, assim, que é bem caminhoneiro, né? E ele muito brincalhão, ele disse assim, falou, Goiano, eu vim de um show seu, aqui. E falei, ô Sérgio, que bom, tô precisando de dinheiro mesmo. Cala a boca, Beto. Ô, que legal. Né? Falou, vendi por 50 mil. Falei, 50? Falei, cara, se fosse 5 eu já me ajudava. Né? 50 mil. Falei, eu vou. Vou hoje, já vou ficar. Ele falou, lá em Goiânia. Falei, aqui. Em Goiânia você não canta? Eu falei, não, porque eu vou não cantar lá não. Se eu for lá, meu primo termina o que ele começou.
1: E só relembrando aqui, o cantor Lindomar Castilho faleceu no dia 20 de dezembro de 2025, aos 85 anos, né? Então essa entrevista aí foi concedida um pouco antes do falecimento dele e tal. Uma história triste, né? E o que chama a atenção é que o Carlos Randall, ele parece que ele sente até hoje como se fosse um dos culpados também, né? Apesar que quem matou foi, na época, o Lindomar. Mas poderia, inclusive, ter assassinado até o próprio Randall também, né? Porque ele chegou atirando, aquela coisa toda, e chegou a ser baleado. Uma história triste, mas o Randall é um compositor de muito talento e o Lindomar, como cantor, na sua época, também foi um grande ídolo. E teve um final de história muito triste. A história, um pouco da história de Lindomar Castilho, contada pelo primo dele, o Carlos Randall.

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0: Seja ela de pilha, seja ela no rádio à luz, aonde for, aqueles que estão no aplicativo da nossa educativa, todos aqueles que são espalhados pelo Paraná, Brasil e pelo mundo, amigos e amigas, bom dia. Bom dia especial hoje para o meu amigo José Altair, o gringo, prefeito de Tijucas do Sul, aniversário dele hoje, então meu parabéns amigo. Meu amigo gringo, muitas felicidades, muitos anos de vida, que você possa ter vida longa, prefeito, meu amigo José Altair Gringo.
1: Lá de Tijucas.
0: Lá de
2: José
0: Tijucas.
2: José Altair Moreira.
1: Parabéns, gringo, EDG, bom dia, seu EDG.
3: Bom dia, seu William Barbosa, bom dia aos companheiros de trabalho, está todo mundo bem?
1: Graças a Deus.
3: Então façamos uma pequena pausa para respeitosamente agradecer a Deus por o nosso café desta manhã e por conseguinte mais um dia de vida.
0: Eu vou dizer uma.
1: Viva o pastor EDG.
0: Quando ele falou, estamos vamos aqui fazer uma pequena pausa, eu pensei, ele agora vai querer comer de volta, porque chegou cidadão, aqui. Ele, do momento que ele sentou de lá. Do momento que ele sentou lá ao meu lado, até ele vir pra cá, ele não parou de comer. Olha, se ele trabalhasse o quanto ele come, ele seria um super-homem.
3: Dá pra cortar o microfone desse mancho?
1: Isso, corta lá, por gentileza, na sua.
3: Ele falou, eu não me envolvi nos aniversários dele, nos beijos que ele deu, então tudo, não me envolvi.
1: Tudo, agora, tranquilo, tudo tranquilo aí, seu Ademar?
3: Tudo sossegado, tem que chamar o segurança hoje.
1: Aí, tá calma, tudo, calma, calma, calma, calma.
2: Tá tudo tranquilo.
1: Pô, vocês só brigam, bicho, que história que é essa? Os caras, né? Adoram, mano.
2: Não, que coisa de louco, viu? Mas tá tudo certinho, tudo tranquilo por aqui, William Barbosa.
1: Bom, o tema de hoje do nosso Contra ou a Favor, eu quero toda a atenção aqui de vocês, nossos convidados aqui de bancada e especialmente os nossos ouvintes. EDG, você conhece algum filho ou alguma filha que não gosta da mãe ou não gosta do pai? Você já conheceu alguém assim?
3: Já conheci, sim.
1: Tipo assim, aquele filho que fala, não, eu não gosto do meu pai ou eu não gosto da minha mãe. Infelizmente tem,
3: e você tem que aconselhar, olha, você veio deles, você teve, queira ou não queira, você teve o carinho deles no momento de nascer, no colo, né, no seio da sua mãe, quer dizer, você tem que aconselhar, conheço, inclusive uma que deve estar ouvindo esse programa, não vou citar o nome dela.
1: Só que, também tem um lado. Com todo o carinho, com todo o respeito, e sem generalizar, também tem pai que não presta. Tem mãe que não presta, é uma minoria, mas tem também. Então é importante a gente ficar de olho, né? Vocês vão entender já por que eu estou perguntando isso. Deixa eu mandar um abraço pro Ivo Gaúcho. Alô, Ivo Gaúcho! Um abraço aí para nossa querida Piraquara. Um abraço, Ivo. Você conhece alguém assim, Ademar?
2: Conheço.
1: Filha que não gosta do pai ou da mãe?
2: Conheço uma filha, uma menina, e que os pais separados, né? E ela trata mal a mãe, e para ela o pai, coisa que não existe, mas para ela existe um ex-pai.
1: Ex-pai. Okay.
2: Ela diz para todo mundo.
1: Evilásio, conhece alguém assim?
0: Tem algumas pessoas, né, William, que acabam tendo essa posição, essa maneira de viver, de não gostar de pai, de mãe, mas dizer o seguinte, por pior que seja o pai, por pior que seja a mãe, a gente tem que valorizar a vida que nos deu. Você não é obrigado a fazer qualquer tipo de benefício, mas dizer que não gosta, duvido que se estiver morrendo não vai lá socorrer. Duvido.
1: Bom, não sei se a mãe dessa mulher aqui que vai dar o depoimento, se ela faria isso pela filha, porque a filha está dizendo assim, minha mãe queria entrar na minha festa, mas eu não quero mais essa mulher na minha vida.
3: Meu Deus.
1: Vamos ouvir a história.
4: Pode me chamar de Fernanda. Tenho 46 anos e sou a filha do meio. Minha irmã mais velha vai se chamar Patrícia, tem 50 anos, e meu irmão caçula será o Rafael, de 40. Desde que eu entendo por gente, existiam três filhos dentro da mesma casa. Mas cada um recebia um tratamento completamente diferente. A Patrícia era a filha perfeita aos olhos da minha mãe. Não importava se ela estava certa ou errada, tudo que ela fazia era maravilhoso. Sim, aos olhos da minha mãe, sim. O Rafael era o coitadinho, sempre inocente, sempre protegido. Ai, coitado do Rafael. E eu era a burra, a errada, a imprestável, a filha que nunca fazia nada direito e que, segundo ela, não merecia conquistar nada na vida. Para você ter uma ideia, eu sempre fui uma excelente aluna. Quando eu levava um

0: boletim cheio de notas 9, 10, minha mãe olhava e dizia assim: ah, essa aí só tem sorte mesmo. Mas quando a Patrícia aparecia com 6 ou 7, ela enchia a boca para dizer: minha filha é muito inteligente, muito dedicada em tudo que ela faz. Já quando o Rafael trazia notas vermelhas, ela passava a mão na cabecinha dele e falava: coitadinho, ele tenta, mas ele não consegue, mas vai conseguir. Pois é, as diferenças não paravam aí. Enquanto meus irmãos brincavam ou descansavam, eu era praticamente a empregada da casa. Lavava roupa, passava roupa, lavava louça, fazia comida. Se a minha irmã dissesse que estava com vontade de comer alguma coisa, minha mãe mandava eu ir para a cozinha preparar imediatamente. E se eu reclamasse, apanhava. E ainda era chamada de imprestável. Sim, quando eu tinha 25 anos, eu comecei a namorar o Gabriel. Ele era um homem assim maravilhoso, carinhoso, educado, gente, de boa família, tinha uma condição financeira confortável e me tratava como uma princesa. Minha mãe simplesmente não suportava ver alguém me amando, não suportava. Ela dizia que ele devia ser cego. Esse é cego. Aí ela falava desse jeito, daí não enxerga. Falava que eu não entendia como ele podia gostar de mim e não da Patrícia. Assim ela falava. Ela espalhou para os parentes que eu tinha roubado o namorado da minha irmã. Colocava todo mundo contra mim. No primeiro dia dos namorados que a gente passou juntos, o Gabriel me convidou para jantar num restaurante muito bonito. Minha mãe tentou obrigar que eu levasse a minha irmã junto. Vocês acreditam? Quando ele chegou para me buscar e recusou levar a Patrícia, minha mãe ficou quase 2 meses sem dirigir uma palavra para mim. Ela fez tanto inferno na nossa vida que depois de 3 anos o relacionamento acabou, gente. Ele não aguentou. Depois da separação, ela ainda dizia para Patrícia assim: era você quem merecia um homem igual o Gabriel. Eu chorava escondida, era um tormento. Naquela época, eu só queria saber como era ter uma mãe, porque eu não tinha. Mas para a infelicidade dela, o Gabriel nunca deu abertura para minha irmã, nunca. Enquanto isso, a Patrícia começou a viver com um homem bem grosseiro, infiel, assim, completamente sem caráter, sabe? Todo mundo sabia que ele dava em cima de outras mulheres, até de mim. Mesmo assim, ela engravidou dele. Depois engravidou de novo. E eu segui outro caminho. Entrei na faculdade de engenharia civil, minha mãe ria da minha cara. Como uma pessoa burra vai ser engenheira? Nunca! Quem deveria estar fazendo essa faculdade era a Patrícia. Eu trabalhava o dia inteiro como vendedora num shopping. Eu saía correndo para a faculdade, tirava boas notas, chegava em casa cansada e ainda precisava preparar a comida do dia seguinte para o meu irmão. Mesmo fazendo tudo isso, eu continuava tentando conquistar um pouco do amor da minha mãe. Eu tentava, mas nunca era o suficiente. Sempre ela encontrava uma forma de me diminuir. Sempre. Ela dizia que eu precisava aprender a me vestir, que ninguém ia querer uma mulher que só usava calça jeans e blusão. Eu ficava quieta, né? Mas dentro de mim, eu começava a perceber uma coisa: a mulher que ela colocava num pedestal vivia uma vida infeliz, cheia de traição, de choro, de humilhação. A Patrícia era muito infeliz. Enquanto isso, eu segui estudando e eu me formei aos 28 anos. Convidei toda a família para minha formatura. Minha mãe fez de tudo para estragar aquele momento lindo meu. Ligou para vários parentes dizendo que eu estava fazendo festa para provocar ciúmes na Patrícia. Ela decidiu que ela não ia. E ainda proibiu meus irmãos de comparecerem na minha festa. E disse que se eles fossem, ela nunca mais ia perdoar eles. Mesmo assim, foi uma das noites mais felizes da minha vida. Meus amigos estavam lá, meus primos estavam lá, minhas tias. Coloquei um vestido lindo, dancei, sorri, tirei fotos. Ai, eu me diverti muito. E no meio da pista de dança, eu ouvi uma voz atrás de mim, uma voz conhecida, dizendo assim: você continua sendo a mulher mais linda que eu já vi na minha vida. Quando eu virei, gente, quem era? O Gabriel! 6 anos depois, vocês têm noção disso? O Gabriel, 6 anos depois, ele estava na festa, porque era convidado de um formando de outra turma. Nós conversamos a noite inteira, nunca mais a gente se separou. 2 anos depois, a gente se casou. Hoje nós somos sócios na nossa empresa, nós temos 2 filhos maravilhosos, um casamento muito feliz. E nós construímos exatamente a vida que a minha mãe dizia que eu nunca ia ter. Mas o meu limite chegou numa noite de Natal. Meu filho mais velho fez alguma arte de criança, sabe? E minha mãe levantou a mão para bater nele. Naquele instante, gente, eu segurei o braço dela. Olhei nos olhos dela e eu disse assim: a senhora fez de mim um saco de pancada durante a vida inteira. Mas no meu filho, a senhora não vai tocar. Nunca mais a senhora toca. Ela fingiu que ela ia desmaiar. Nossa, ela fez um show. E aí eu continuei: não precisa fazer teatro, não. Porque a partir de hoje eu não quero mais você na minha vida. Os meus filhos não são seus netos. Você só tem a Patrícia e o Rafael como filhos. Naquele dia, gente, acabou para mim. Eu fui embora. E isso aconteceu há 10 anos. Desde então, eu mantive apenas um contato mínimo com os meus irmãos. Eles participam da vida dos meus filhos. Mas a minha mãe nunca mais entrou na minha casa. Agora, eu e meu marido, nós vamos renovar os nossos votos de casamento. Vai ser uma grande festa. Toda a família comenta sobre esse dia, porque vai ser uma festança. Foi então que a minha irmã me procurou. Ela disse que a nossa mãe quer muito participar dessa festa. E depois ela falou assim, se você pedir perdão para ela, ela esquece tudo, ela disse. Ela falou que se você pedir perdão, ela esquece tudo de ruim que você fez e deixa o passado para trás. Aí eu fiquei olhando assim para a cara da minha irmã, sabe? Sem acreditar no que ela estava falando. E eu perguntei assim, pedir perdão pelo quê? Ela respondeu que a nossa mãe só tentou corrigir meu filho naquela noite, que ela não fez nada demais. E disse que eu estava guardando rancor. Que desse jeito, a nossa família nunca voltaria a ser unida. E eu respondi só uma coisa. Que eu não vou pedir, jamais eu vou pedir desculpa. E que eu não quero aquela mulher na minha festa, jamais. Nem na minha vida, jamais. A verdade é que eu não sinto ódio. Também não sinto amor. Eu simplesmente não sinto nada, gente. Eu não quero contato. Eu não quero aproximação. Eu não quero que ela participe de nenhum momento importante da minha vida. Minha irmã diz que isso faz de mim uma pessoa fria. Que uma mãe sempre merece perdão. Mas eu não consigo enxergar dessa forma de verdade. E essa é a minha história.
1: Pois é. E já vamos lá pro curto e grosso. O senhor perdoaria se você estivesse no lugar dessa filha, ou EDG?
2: Com certeza, tem que perdoar. Sabe por quê? Porque, moça, você está me ouvindo aonde você estiver aí, senhora ou moça, eu acho que você não nasceu de dentro de uma taquara e nem dentro de um coqueiro, tá? Então esse espírito de rejeição que está em você tem que ser expulso, porque mãe é mãe, a sua mãe sofreu. A sua mãe sofreu 9 meses com você na barriga. Aleluia. Se não deu certo a convivência, porque entrou no meio um espírito de rejeição. De rejeição, sabe? Um espírito mau. A senhora tinha que orar pela sua mãe. A senhora tinha que perdoar a sua mãe. Beijar a mão da sua mãe e o rosto também. E não fazer isso. Não, eu não quero. Não é minha mãe. Não. Peraí, quem te pôs no mundo não foi ela? Quando eu tenho certeza... Eu não estou nessa época.
1: Certeza.
2: É, não estava nessa época, até queria
1: Aleluia.
2: Estar.
1: Aleluia!
2: Eu sou assim. Até queria estar.
3: Tá bom.
2: Sabe?
3: Tá bom.
2: Pra ver quantas vezes essa coitada dessa mãe levantou durante a noite pra colocar o bico do peito na sua boca.
1: Tá bom.
2: Quantas vezes?
1: Tá bom.
2: Então,
1: tá
2: por
1: bom.
2: Favor, se ajoele, peça a Deus.
1: Tá bom.
2: Peça a Deus por ela. Porque amanhã ela não está mais com você. Amanhã você vai chorar a falta dela.
3: Amém?
2: Tá? Falei.
1: Pronto, falei. Evilásio Júnior, você perdoaria se fosse você no, na posição dessa mulher?
4: O perdão, ele é uma das maiores graças e libertação que existe no ser humano e de qualquer cristão, qualquer pessoa que acredita naquilo que vem da Bíblia, no Evangelho e nos seguidores de Jesus Cristo. Além do perdão, porque muitos dizem o seguinte, William, eu te perdoo, mas eu não quero conviver com você. Aí o perdão não tem graça.
2: Então não perdoa.
4: O perdão não tem graça. A graça do perdão está em você perdoar e conviver com aquele que você perdoou. Por mais que você não converse, por mais que você não tenha aquela afinidade, por mais que você não tenha a intimidade, mas o conviver é mostrar que você realmente perdoou. Então, com certeza perdoaria, eu teria sim uma maneira diferente de agir do que essa pessoa, essa mulher nesse caso. E com certeza a mãe dela merece esse perdão. E aqui eu vou ter que concordar com o EDG quando ele fala que a pessoa não nasceu de uma pedra, não nasceu de um monte de areia, ela nasceu daquela barriga, daquele ventre, e que foi amamentada. Se no decorrer da história a mãe teve uma predileção pelo filho e preferia a outra irmã, sempre numa família vai existir isso. Duvido, William Barbosa, se na tua, que tem 402 filhos, o seu Odilon Barbosa...
1: Só se for o seu pai.
4: Se lá na sua família... dele, que tem, tem uma montoeira, né, de filhos lá.
2: Ele vem devagarinho e agride, né?
1: O pai dele não tem culpa das besteiras que ele faz.
4: Eu duvido que na sua família não tinha aquele que seu pai tinha uma predileção ou coisa e tal. Lá na família do Ademar, toda a família tem. E às vezes aquele que menos tem atenção, menos tem o carinho, é quem vai estar do lado nos últimos dias. Tenho dito.
1: A predileção para mim, bicho, é o cara que faz a coisa certa. Nós não somos perfeitos, nenhum de nós, né? Todos nós erramos, acertamos e tal. Eu costumo dizer o seguinte, bicho. Filho, eu ouvi uma frase do apresentador Ratinho, do SBT, o famoso Ratinho, e eu achei muito bonita aquela frase, quando ele disse assim: como é bom ter um filho bom. Então, eu vou... Linda essa frase. Como é bom ter um filho bom. Porque às vezes você tem 10 filhos, um é diferente do outro, bicho.
2: Sim, né? Com certeza.
1: Então, por exemplo, o cara que faz a coisa certa, lógico que ele vai merecer maior admiração. O que faz coisa errada, ele vai ser cobrado. E é a lei da vida, né? Pois não, Ademar. Você perdoaria ou não?
3: Perdoaria, com certeza. Até porque já diz a palavra, né, que não perdoa uma vez, mas sim 70 vezes 7, sabe? E se a mãe optou por gostar mais de um filho ou da filha do que dela, isso aí que ela vai se acertar. Ela vai se acertar com Deus.
1: Aqui depois se faz, aqui se paga.
3: Exatamente.
1: Também.
3: Exatamente. Então, eu a perdoaria, com certeza.
1: Ok. Ô, EDG, você já fez a tua oração? Pode levantar, cara. Não precisa ficar ajoelhado aí. Pode.
2: É que o joelho estava meio doendo, assim. Eu não sei se é a idade ou o que que é.
1: Nós temos aqui um representante dos evangélicos, um representante da Igreja Católica, que é o seu Evilásio, o EDG.
3: Do longe aqui da noite, Curitiba.
2: Você da Quimbanda.
1: Eu creio em Deus, né?
3: Isso.
1: Gostou? Estou imitando você, velho.
2: Está certo.
1: Creio em Deus.
2: Em Deus,
1: que
2: Pai.
1: Que você sabe esse sotaquinho?
2: Não interessa saber.
1: Cara,
2: esse troço
1: chato pra caramba.
3: Chato.
1: Bom, brincadeiras à parte.
2: Esse eu, tem que perdoar, tem
1: eu
2: todo
1: também,
2: mundo.
1: Eu perdoaria.
2: Claro.
1: Né? Eu perdoaria, mas ela ia entender toda vez que eu olhasse pra ela.
2: Só
1: falar,
2: vou perguntar uma coisa:
1: meu
2: dia
1: filho
2: das
1: me
2: mães.
1: Perdoa, mas ele não me olha da mesma maneira que ele olhava.
2: Dia das mães. Dia das mães, será que essa mulher chora também no dia das mães?
1: Cara, também a gente tem que entender uma coisa. Tem gente que é dissimulado, bicho.
2: Eu apanhei tanto da minha mãe, que eu entrei tanto pé do vidro e amo minha mãe. Adoro minha mãe, sabia?
1: Pois é.
2: E não é minha mãe legítima. Eu levei tanto pé do vidro, tanta varada no rabo.
1: Tranquilo.
2: E adoro minha mãe. Adoro.
1: Tá certo. Tchau, EDG.
2: Tchau.
1: Um abraço. Bom trabalho. Evilásio Júnior, até depois da Patrícia Armentano com o Esporte, combinado?
4: A gente entra no ar depois do Justiça para Todos, com mais uma semana de jogos da dupla Atletiba pelo Brasileiro. Quinta-feira, 19h, o Atlético contra o Corinthians na Arena Itaquera. 21h30, Couto Pereira, o Curitiba contra o Cruzeiro. Londrina, que também acabou perdendo na rodada. O Operário perdeu na rodada ontem para o Atlético Goianiense. O Maringá, ontem, conseguiu um empate contra o Floresta fora de casa. O Cianorte já está eliminado da quarta divisão. Vamos falar sobre tudo isso, Sul-Americana, Libertadores, Copa do Brasil, e receber aqui o Felipe Alves. Ele é do projeto Pedalando pela Vida e que vai ser o nosso convidado no dia de hoje. Tudo isso depois da Patrícia Armentano e antes da seleção de músicas da Educativa. Nós estaremos aqui comandando e pilotando o Boeing mais famoso do rádio, que leva o prefixo AM630 da Educativa. Um grande abraço, bom programa e até lá a todos.
1: Valeu, Evilásio Júnior, bom trabalho na sequência. Ademar, tudo nos trinques aí, como diria o velho poeta?
3: Tudo nos trinques, vamos nesse pique aí até o meio-dia, meu amigo do rádio.
1: Começamos às 8 da manhã até às 12 horas aqui na Educativa M630. Alô, Brasil, fica comigo!

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0: Simbora, simbora, povo, estamos no rádio. Bom dia, bom dia, bom dia, bom dia com alegria, bom dia com amor. Eu sou o William Barbosa desde pequenininho e quero te fazer companhia aqui na Rádio Paraná Educativa M630. Estamos juntos até o meio-dia de segunda a sexta. Estamos no rádio e já abraçando você, ouvinte, minha amiga, meu amigo. William Barbosa, estou te ouvindo aqui na minha casa. William Barbosa, estou te ouvindo no automóvel. William Barbosa, estou te ouvindo no trabalho. William Barbosa, daqui a pouco eu vou começar a te ouvir. Legal, legal, legal. Bom dia, bom dia, bom dia. Quero cumprimentar com muito carinho você, trabalhador, você, dona de casa, você, chefe de família. Quero cumprimentar você, que é motorista de aplicativo, né? Bom dia, bom dia, bom dia. Os taxistas, bom dia, bom dia. Bom dia para você que trabalha nos bares, restaurantes e lanchonetes. Muito bom dia, bom dia, bom dia. Bom dia para o pessoal da saúde, com muito carinho aí para você que exerce essa profissão maravilhosa de médico, por exemplo, né? Os médicos, médicas, enfermeiros e enfermeiras, auxiliares de enfermagens, muito bom dia. Para você nas clínicas, nos consultórios, nos hospitais da vida, bom dia, bom dia, bom dia. Para você que trabalha nos hotéis também, bom dia, bom dia. Nos escritórios, bom dia, bom dia, bom dia. Para você que é um pequeno empresário, um grande empresário, muito bom dia. Para você que é vendedor ambulante, bom dia, bom dia. Estou mandando um abraço também para os meus amigos cabeleireiros, barbeiros. Você que tem um salão de cabeleireiro, tem um salão aí de barbearia. Bom dia, bom dia, bom dia. Bom dia para as costureiras, tricoteiras, bordadeiras. Muito bom dia. Bom dia para você que trabalha com bolos, com doces, né? Para festas de aniversários, de casamentos, de separações e por aí vai. Divórcio, tudo bom bem. Dia. Bom dia, bom dia, bom dia. E quero cumprimentar com muito carinho também o pessoal da segurança pública, né? Policiais militares, o meu carinho, o meu respeito. A polícia militar, aos policiais civis, o meu carinho, o meu respeito. A nossa polícia civil, a Polícia Federal do Brasil, tudo de bom. Aos policiais da Federal, um abraço para você que trabalha com a justiça, promotor, juiz, delegados, enfim, vocês da segurança pública, tudo de bom. Os desembargadores, tudo de bom. Muito obrigado, gente, pelo carinho da audiência. E bom dia para você que é vigia também. Tem muitos vigias que trabalham à noite ou trabalham de dia. E também, William, quando dá um tempinho ali, eu estou te ouvindo. Bom dia a todos os vigias. Muito bom dia, sabe para quem? Para você que trabalha como entregador, né? Entrega no automóvel, entrega na moto, trabalha como entregador o dia todo aí. Muito bom dia para você também. Bom dia para as empregadas domésticas, diaristas. Bom dia, bom dia. Bom dia, bom dia, bom dia. Para você que não está fazendo nada, muito bom dia, bom dia, bom dia. Bom dia, bom dia para você que é caminhoneiro. Alô, caminhoneiros do meu Brasil, transportadores do progresso deste imenso Brasil. Bom dia, bom dia. Carinho grande a todos os caminhoneiros, muita saúde, muita proteção. E bom dia também para você que é psicólogo, né? Para você que é psicólogo, psicóloga, para os professores, para os alunos, para as crianças, para os adolescentes, para o vovô, para a vovó, tudo de bom. Para os filhos, tudo de bom. Para a família brasileira, que Deus abençoe a todos. Muito obrigado pelo carinho da audiência. E o meu bom dia também, gente. Um bom dia muito especial para você que é trabalhador rural, né? William Barbosa, eu tenho um sítio, tenho uma chácara, ou tenho uma fazenda, ou eu sou funcionário de um sítio, de uma chácara, de uma fazenda, não importa. Você, trabalhador rural, tudo de bom. Você que é tratorista, bom dia, bom dia, bom dia. Que legal. Você que é motorista particular, muito bom dia para você. E bom dia para você que gosta de fazer o bem, que gosta de ajudar as pessoas, né? E sempre ter uma mão estendida a quem precisa. Isso é muito bacana. Tem gente falando assim, William, eu tenho uma vizinha aqui que ela adora ajudar as pessoas da rua, aqui do bairro, aqui da vila, e não quer saber de nada em troca. Ela faz isso porque ela tem uma alma maravilhosa, tem um espírito maravilhoso, né? Gosta de colaborar com as pessoas. Isso é muito bom. Enfim, bom dia à nossa direção e bom dia para você, ouvinte do William Barbosa, né? A pessoa mais importante para nós que fazemos o rádio. E todo dia tem alguém que pela primeira vez está acompanhando o programa, ou alguém que falou, escuta, você conhece o William Barbosa, o nosso amigo do rádio? Ah, nunca ouvi, não vou passar a ouvir hoje. Muito obrigado, seja muito bem-vindo, muito bem-vinda. E é muito simples, é muito fácil para você ouvir o programa William Barbosa. Atenção, você pode me ouvir pelo rádio, sintonizando a M630, você pode me escutar pelo rádio, né? Não tem problema. E você pode baixar um aplicativo para me ouvir no celular. 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E eu agradeço com muito carinho a audiência também dos meus amigos e amigas, dos grupos, das redes sociais que nós participamos, muitos que administramos, outros que participamos, e uma audiência muito grande online por toda a nossa Curitiba, por toda a grande região metropolitana de Curitiba, por todo o Paraná e por todo o Brasil, pelo mundo, né? Pela internet aí, chegamos, lógico, no mundo todo. Isso é muito bom. Gente, tudo certinho, tudo prontinho. Que Deus abençoe a todos. Que Deus nos dê sempre muita saúde, muita proteção. Eu desejo tudo de bom para você que faz parte da minha vida através do rádio no dia a dia. Juntos com o programa William Barbosa. Alô, Curitiba. Alô, grande região metropolitana de Curitiba. Alô, meu querido estado do Paraná e do Brasil. Até o meio-dia. Fica comigo!
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0: Estamos apresentando o programa William Barbosa, estamos apresentando o programa do seu amigo do rádio e vamos nesse clima, nesse pique, com a informação, com a utilidade pública, com a prestação de serviços, o rádio feito com emoção e de coração para coração. Esse é o nosso lema de todas as manhãs no rádio brasileiro. Vamos até o meio-dia. Começamos às 8, vamos até o meio-dia. E hoje, uma terça-feira maravilhosa, 28 de julho de 2026, estamos na fase da lua crescente, inverno brasileiro. Hoje é comemorado o dia do agricultor e o santo do dia, São Nazário e São Celso. Estou mandando um abraço aqui a todos os agricultores do Brasil, né? E o santo do dia, eu repito, São Nazário e São Celso. O telefone aqui da produção do programa William Barbosa, 41, é o nosso código de área, 41 é o DDD, 3331-7430, agradecendo você que acompanha ainda na clássica frequência M630, o programa William Barbosa, e você que tem o seu aplicativo, né? E ouve o programa William Barbosa em qualquer parte do Brasil e, por que não, do mundo. O aplicativo da Paraná Educativa M630. Vamos nesse clima, nesse pique. Bom dia também ao Paulo Gaiotto, nosso comandante-geral do som, toda a nossa equipe, todos apostos, desde as 8 da manhã. Ademar Marques, hoje é dia de São Nazário e São Celso, é isso?
2: É isso mesmo, dois importantes mártires cristãos do primeiro século, Nazário e Celso. Vou começar a falar primeiro do Nazário. Ele nasceu em Roma, no século I, era filho de pai pagão e de uma mãe cristã chamada Perpétua. Ele foi batizado pelo Papa São Lino, que foi o sucessor que veio depois do apóstolo Pedro, e tornou-se um grande pregador do Evangelho. Viajou por várias regiões para anunciar a próxima vinda de Jesus Cristo. Já São Celso era um menino de cerca de 9 anos de idade, converteu-se à fé cristã e passou a acompanhar o São Nazário em suas pregações. Só que, lamentavelmente, os dois foram presos e condenados à morte por decapitação em Milão, na Itália, durante as perseguições do Império Romano, que tinha no comando, William, aquele famoso imperador Diocleciano, que mandou cortar a cabeça dos dois.
0: Aquela traia, né?
2: Aquele tranqueira.
0: Tranqueira.
2: Aquele mandava matar mesmo. Bastava falar, olha, eu tenho fé em Deus, ele, condenado à morte.
0: Curva de rio, aquele caboclo.
2: Curva de rio.
0: Curva de rio.
2: Era um azar.
0: Calma. Manda esse galã sair de trás de você aí, ó.
2: Pois é, o galã. O senhor sente ali na salinha.
0: O cara mais bonito do Brasil aí.
2: É.
3: Nossa Senhora.
2: Que coisinha. É, pena que ainda não tem câmera aqui para mostrar.
3: Ai, perguntar
2: para ele quanto ele cobra para assustar uma casa.
3: Vamos dando sequência no programa William Barbosa com a primeira pitadinha de sorriso no rádio.
4: Mas o Virtual já arrumou duas mulheres chiques para nós ontem. Isnaia Poliana e Sheila Larissa. Aí disse, olha.

0: que ela caiu e deu quase assim uma fratura exposta no fêmur, e ela não podia ir hoje. E nós já tínhamos pedido a comida, R$400 pra quatro pessoas. E agora nós estamos aqui comendo e olhando um pra cara do outro e fedendo a disco de embreagem queimado. Oh, é difícil.
1: Eu sou este homem jogado no chão, entregue a bebida.
2: Ai, chorão, chorão, hoje você tá daquele jeito, né? Não tem como te consolar, não. Vamos fazer o seguinte, alô, chorados do Brasil que acompanham o programa Ouvir a Barbosa, bom dia.

0: acorda, vocês ficam conversando abobrinha aí, dá nisso aí, ó. É.
1: O Josmar tá vindo ali.
0: Tá já. Vendo? O Josmar, faça essa gentileza.
1: É.
0: Não, ele já ficou demais aqui, bicho. Entendeu?
2: Não tem café.
0: Quer tirar a rádio fora do ar?
1: É, só, ah, só traz o café e daí já pode...
0: Traz o café e pode levar ele, né, Josmar?
1: Isso.
0: sigamos dando sequência no programa William Barbosa. E hoje nós vamos ter a participação importante também da doutora Ângela Brandi, né, psicóloga clínica, competente psicóloga clínica, vai estar aqui no programa William Barbosa participando hoje. O tema é o desgaste nos relacionamentos. Quando ainda vale a pena lutar? Esse é o tema da sessão Psicologia e Bem-Estar, com a participação da doutora Ângela Brandi, logo mais às 10h30. O desgaste nos relacionamentos. Quando ainda vale a pena lutar? Doutora Ângela, bom dia.
3: Bom dia a todos. Hoje no quadro Psicologia e Bem-Estar, vamos falar sobre um tema que mais cedo ou mais tarde faz parte da vida de todos nós. Vamos entender por que ele vai muito além da perda pela morte, como atravessar esse processo de forma saudável e quando é importante buscar ajuda. Esperamos vocês às 10h30 da manhã. Até daqui a pouco.
0: Combinado, doutora Ângela Brandi aqui no programa William Barbosa. E agora mais aquela pitadinha de alegria. Bom dia, Brasil!
4: O show começou assim mais ou menos umas 11 horas. Quando foi meia-noite e meia, começou um quebra-pau. E um arrancou um revólver, outro arrancou uma pro fora e bala comendo. E o Bastião doidão gritou: corre, Letícia, mas o rei da cantininha. E nós pulamos a tela, moço, que tinha atrás do palco. O João Falcão já enganchou o pé nessa tela, meteu a cara no cascai. Ele levantou e o Bastião doidão chegou e nós correndo.
5: Caí dentro de um buraco que o Zico tinha tirado um barro pra fazer um gatão. E o Bastião doidão gritando: corre, negado! O rei da Cacimbinha gritando: meu teclado!
4: O teclado dele tinha ficado pra trás. E nós entramos no Agropol, moço, correndo. E gás de pau, cupim. Nós ia torando tudo no estampo.
5: E bala coberta pro lado da festa.
4: Chegamos na beira de um córrego assim, atravessamos o córrego pro outro lado nadando. Quando nós atravessou o córrego, o John Falcão começou a chorar.
5: Pô, Bastião doidão.
4: Eu disse: o que foi, John?
5: Eu tô com dó daquele rapaz que tava de muleta, que não teve como correr. E o rapaz estava de muleta, gritou assim, atrás de um pau. Sei, eu tô aqui faz a hora, viu?
4: Tinha chegado primeiro de que nós, o rapaz das muletas. Agora o homem tá estourado aí, com a música tem meio de foice. Mas em antes da fama, as coisas é difícil.
0: Ai. O cara que tava com a muleta passou na frente e eles que se ferraram, né?
1: O cara até sarou.
0: Sarou. Chorados do Brasil, mais uma pitadinha musical aí, ó.

0: E vamos continuar girando a participação aqui de toda a nossa equipe. Agora é o momento do Edson Tomás, né? O competente repórter esportivo Edson Tomás, também dando o seu bom dia para os ouvintes do William Barbosa. Bom dia, Tomás.
1: Muito bom dia, William Barbosa, a todos que nos acompanham aqui na Educativa. Já já, hein? As informações do futebol paranaense, da dupla Atletiba, do Paraná Clube, tudo envolvendo o esporte e o futebol do estado do Paraná. Um grande abraço, William Barbosa.
0: Legal, legal, legal, Edson Tomás. Daqui a pouquinho, um pouquinho depois das 10 aí, você atualizando as nossas amigas e amigos que curtem o futebol, né? Com as informações no programa William Barbosa. Vamos sorrir, sorria, Brasil!
2: O vizinho meu aqui tá casado tem um ano. Quando ele namorava, a mulher dele vinha deitar na rede aqui na área, aqui do lado de casa, e eles ficavam balançando na rede, conversando e eu escutando. Uma vez ela falou pra ele assim: você tem um olhar tão bonito, seu olhar parece o olhar daquele primeiro-ministro de Israel, Benjamin Netanyahu. Vai? Outra vez ela falou pra ele, ela chama ele de pequeno, ela disse: pequeno, a minha amiga Suzete Gaia disse que gostou muito de você, disse: ah, pequeno, uma pessoa tão humilde, assim, tão gente boa, uma família tão humilde, né? E ele parece um pouco assim aquele cantor Alexandre Pires, do Só Pra Contrariar. E esse pequeno, Paulo, é mais feio do que roubar de um cego pra jogar sinuca. Pense num bichinho feio. E ela elogiando ele. Aí depois casou, agora as pessoas vêm na casa dela, eu fico ouvindo a conversa. Ela disse: e aí, como é que tá? E ela já tá assim, a conversa já mudou. Ela disse: é como diz a história, ruim com ele, pior sem ele, né? Se é o que Deus me deu, eu tenho que atolerar. A mulher ilude a gente também, Paulo. Eu fui iludido e levei chifre, e as coisas não é fácil, não. E o pequeno tá no mesmo rumo, meu vizinho. Eu me emocionei, é difícil.
0: Pequeno, pequeno. Esse aqui é o feinho, Ademar? Ele disse que é muito feio, cara.
3: Ele disse que é muito feio.
0: Vixe Maria.
3: Pensa no homem feio.
0: Deixa eu mandar um abraço aqui. Deixa eu mandar um abraço aqui pra Sandra. Sandra é uma ouvinte nossa. A Sandra Haddad. Olha aí, a Sandra Haddad. Ela mora em Montemor, no interior de São Paulo. O William acompanha as suas publicações nas redes sociais. Um abraço, tô ligado no aplicativo. Valeu, Sandra. Um abraço também a Luciane Ferreira. Bom dia, bom dia. É uma querida amiga acompanhando o nosso programa aqui na capital, na nossa Curitiba. A Juliana Conceição, também aqui de Curitiba. Muito obrigado. Alô, Mônica Andrade, também aqui da capital paranaense. Sempre com o William Barbosa. Muito obrigado. E um abraço para Maria Inês. A Maria Inês, que é de Pedreiras, no interior de São Paulo, também acompanha pelo aplicativo, né? E acompanha as nossas publicações aí nos grupos do Padre Fábio de Melo e tantos outros grupos das redes sociais que o William Barbosa participa. Agora nós temos mais um chonado. É isso, meu caro Ademar Marques?
3: É isso mesmo, William.
0: Chonados do Brasil.

0: Vontade de dar risada. O EDG achou que eu ia falar, vontade de chorar. Chorar pra quê, EDG?
1: Chorar se a vida é bela, né?
0: Que isso, bicho, tá tudo... A música é bonita demais, né? Essa música aí, composição do nosso querido Moacir Franco e que o João Mineiro e Marciano estouraram quando lançaram.
1: Bem interpretada, né?
0: Maravilhosa. Tô mandando um abraço também pra Marta Souza. Marta Souza é uma ouvinte nossa lá da Bahia. Lá da terra do Val Valente, né? Vitória da Conquista. É. Grande Val.
1: Val Valente.
0: Mandar um abraço pro Val. O Val que é motorista da deputada Maria Vitória, né?
1: Isso. Maria Victoria.
0: O Val é um grande amigo nosso e eu acho que ele é de Vitória da Conquista, sim. Acho.
1: Eu também acho que ele é de lá.
0: Marta Souza está no aplicativo acompanhando o William Barbosa, bom dia. A Maria Edna, aqui da capital, aqui da nossa Curitiba. A Marise de Fátima, também acompanhando o programa William Barbosa. Quanta gente querida, né? Muito obrigado pelo carinho, pelo calor humano de vocês. O competente repórter André Molina também, dando o seu bom dia aqui para os ouvintes do William Barbosa. Molina, bom dia.
2: Olá, William Barbosa. Um bom dia para você e para todos os ouvintes que te acompanham diariamente. Aqui quem fala é o repórter André Molina e logo mais estarei aí com você para bater aquele papo gostoso e dar as principais notícias do nosso estado de Curitiba e, por que não, de todo o Brasil.
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0: Estamos de volta, dando sequência no programa William Barbosa, em mais uma manhã do Rádio Brasileiro, mandando um abraço também para Silmara Correia. Silmara Correia, William, te ouço há muito tempo no rádio e eu moro aqui na capital paranaense, aqui na nossa Curitiba. Muito obrigado. A Salete Graciano, também aqui de Curitiba, todas as manhãs contigo, meu amigo do rádio. Muito obrigado, muito obrigado. Quanta gente querida acompanhando o William Barbosa por todo o Brasil. A Silmara Correia é uma ouvinte nossa de Guaraci, interior de São Paulo, né? Silmara Correia também acompanha pelo aplicativo, todas as manhãs na programação da Educativa M630, aqui da nossa querida Curitiba, capital de todos os paranaenses. A Maria Socorro Mineiro, também aqui de Curitiba. Tô te ouvindo, William Barbosa, me dê um alô, bom dia. Alô, Fernanda Carnelas, também uma ouvinte nossa aqui da capital. Muito obrigado pelo carinho. E agora nós vamos com mais alegria na sua manhã.
10: Deixa eu te falar, Paulo, eu não vou trabalhar essa semana não, eu destronquei meu braço, sabe? Eu fui numa cavalgada no Tupiratins e eu tava namorando a menina lá, ela me chamou pra ir na cavalgada. Eu peguei uma égua emprestada do São Alfredo, uma éguinha velha, bonitinha, boa de arreia a égua, moço. E aí essa égua foi pra cavalgada, cheguei lá e encontrei o Cristiano e ele já tava assim meio bêbado, assim, já tinha tomado uns velhos barreiros. E eu tava com a menina que eu tava paquerando, eu montado numa égua e ela montada num cavalo em cardão. E eu, todo bonito, de chapéu de cowboy, botinona, tava com dinheiro no bolso. E o trem tava alinhado, moço, pra dar certo. Eu falo, depois da cavalgada aqui, nós vamos lavar esse animal e vamos lavar a jega também, nós dois, sabe? E eu animadinho, moço, eu vi os tupira tocando nosso tupirinha. E o Cristiano chegou bem, ô, Letico! E falou o verso, disse, paz, eu tenho um segredo pra contar pra essa égua tua, posso contar? Eu falei, pode. Ele encostou bem na orelha da égua assim, moço. Ele tava fumando um cigarro Calvest. Aí jogou a brasa do cigarro dentro da orelha da égua, acesa. Moço, essa égua virou uma tinta comigo no meio do mundo. Pulando e urinando, que égua só pula urinando. E rinchando. E o povo gritando e aquele aranzel. E ela marcou assim no rumo do rio, os tupira, mas os tupirinha que tava tocando, derrubou teclado, caixa de som, microfone, iluminação. E o rio tupira gritou, e eu caí em cima de umas caixas de som. Todo urinado, que égua só pula urinando. Aí destroquei meu braço. Eu disse pra ter o Cristiano, Cristiano, o que foi que tu falou pra essa égua? Eu disse, não falei nada não, só falei pra ela que a gasolina vai subir de novo. É difícil.
0: Ai, ai, ai, ai, ai, chorão, chorão. Até a égua ficou revoltada aí com o aumento da gasolina, chorão. Loucura, loucura. Cholados do Brasil, bom dia.

0: pra...
1: Sorria, sorria, sorria. Antes, um bom dia também para Conceição Gomes, né? William Barbosa me deu um bom dia. Bom dia, Conceição Gomes, também aqui da capital, ali do bairro Uberaba, muito obrigado. E um abraço para o Rubens Alves, também um ouvinte nosso, acompanhando o William Barbosa nesta manhã, aqui também na nossa querida Curitiba. E a Rosália Sampaio. O William me deu um alô e um alô para minha filha Angelita. Rosália Sampaio e Angelita também aqui de Curitiba. Muito obrigado. Vamos fazer o seguinte? Sorria, Brasil!
2: Ô, mãe!
3: Quê?
2: Lembra que tu falou que tava na hora de eu morar sozinha?
3: Sim!
2: Hoje é o grande dia.
3: Eu não acredito que tu me traz uma notícia boa dessas. Meu Deus, obrigado, Deus. Eu sabia que um dia isso ia acontecer, porque Deus é muito bom, maravilhoso. Há muito tempo eu tava esperando por isso.
2: Se tu tava esperando, imagina eu, então.
3: Sim, mas tu vai morar onde?
2: Eu?
3: É!
2: Querida, eu arrumei um lugar pra tu no asilo, ó. Demorou, mas veio.
3: Eu não acredito que tu fiz isso com a tua mãe, gente do céu. Mas por quê? Mas eu te cuidei 25 anos. Por que, que agora tu não pode cuidar da tua mãe?
2: Meu Deus, mãe. Lá tem baralho, tem bocha, tem bingo, tem sinuca, tem bailinho. Tu nem vai notar que tu tá lá.
3: Mas tu não tem vergonha de fazer isso com a tua mãe,
2: vai,
3: gente
2: vai,
3: do céu? Mas meu Deus
2: do céu, como é que pode?
1: Ai, meu Deus do céu. Ele querendo colocar a mãe dele no asilo, Ademar. Que sacanagem, bicho.
4: E ela pensou que ele ia sair de casa.
1: Ele ia sair de casa. Vamos em frente com mais uma pitadinha de chorados do Brasil.

0: Que coisa bonita, né? Damos um passeio no passado, né? Passeio lá atrás. Só coisa linda. Vamos continuar sorrindo aí? Sorrir faz bem, fala a verdade.
1: Ei, pai, o que o senhor tá fazendo aí?
2: Desamarra a rede, meu filho, que já vou trabalhar.
1: Calma aí, eu ainda nem lhe contei a piada de hoje. Vem aqui que eu vou contar pro senhor.
2: Tá, meu filho, mas não demora muito não. Qual é a piada?
1: Pai, tinha um garoto chamado Tônio. O Tônio era burro, mas muito burro. Não aprendia nada. Toda vez a professora do Tônio esculhambava ele. Que Tônio era burro, que Tônio era imprestável, que Tônio nunca ia ser nada na vida.
2: E aí, meu filho?
1: Quando foi um dia, a mãe do Tônio foi lá na escola dele. A professora do Tônio falou, olha, leve esse menino daqui. Ele é imprestável, não aprende nada, só dá trabalho, nunca vai ser ninguém na vida. Nós só estamos perdendo tempo com ele. A mãe do Tônio, triste, pegou ele e foi embora pra casa dela. Chegando na casa dela, pai, ela resolveu ir morar pra São Paulo, pro filho dela estudar lá. E assim foi, Tônio estudou lá em São Paulo. 25 anos se passou, pai. E essa mesma professora que humilhou

0: Não, desligou o aparelho da mulher pra ligar o aspirador de pó.
1: Não dei conta não, Davi. Deixa eu desarmar minha rede que eu vou trabalhar.
0: Mesmo depois de grande, continuar fazendo merda.
2: Ai, ai, ai, coitado do Tonho, né? Eu vou te contar. Esse molequinho é bom, hein, bicho? O cara é bom pra contar piada. O
3: molequinho tem futuro.
2: Bom, bom, bom, bom. Cholados do Brasil.

0: Aô, Zezé de Camargo, também no programa William Barbosa, apresentando aí os Sonados do Brasil. Olha, hoje nós vamos ter a participação especial também do Pedro Calabres, né? Ele que é palestrante, ele que é escritor, professor, é um cara muito inteligente. E ele vai comentar aí, a frase diz assim: fui parar no hospital, né? A gente vai saber, na participação do Pedro, o que, que aconteceu, né? E como que ele, vamos dizer assim, saiu dessa. Alô, Pedro Calabres.
1: Algumas semanas atrás, eu tive um problema grave de saúde. Eu fui parar no hospital, precisei de uma cirurgia de emergência, tudo muito rápido e inesperado. Hoje eu quero te contar a minha experiência e te explicar o que eu aprendi com tudo isso à luz do conhecimento científico. Este vídeo é um ensaio sobre a dor e a vida. A dor que eu senti e o que a vida me ensinou com ela. Era madrugada e eu estava dormindo sozinho na minha casa de praia, que fica no meio da Mata Atlântica, isolada de tudo e de todos. Eu uso essa casa de dois jeitos. Por um lado, eu sempre tenho amigos e familiares me visitando, porque é uma casa grande, eu faço churrasco, é muito gostoso compartilhar esses momentos, mas eu também vou para lá quando eu quero me refugiar em meio à natureza. E foi em um desses momentos que eu tomei um grande susto. Não tinha ninguém além de mim na casa. Por volta de umas 4:30 da manhã, eu acordei sentindo uma dor excruciante na região do abdômen aqui em cima. A dor era tão forte que eu nem sabia identificar de onde ela vinha, se era mais à direita, mais à esquerda. Eu só sabia que era em cima, abaixo do peito, e que irradiava por todos os lados. Eu imaginei que pudesse ser uma úlcera gástrica, um problema de vesícula, ou de fígado, ou, no pior dos casos, um problema no pâncreas. Só que essa dor começou a piorar muito, cada vez mais. E cada vez mais eu achava que o problema era grave. Não tinha posição na cama que aliviasse a dor. Eu tentei ficar de lado, de costas, posição fetal, e nada ajudava. A dor continuava piorando. Chegou em um ponto onde eu já estava grunhindo de dor em voz alta. Eu nunca tinha sentido uma dor como aquela. Foi a maior dor que eu já senti. Eu coloquei os meus óculos e levantei da cama para ir até o banheiro. Muita gente não sabe, mas eu uso óculos. Agora eu estou de lente de contato, mas no dia a dia eu uso óculos, não enxergo nada sem meus óculos. Pois bem, coloquei meus óculos, fui até o banheiro, jogar uma água no rosto. Na volta do banheiro eu comecei a suar frio. E eu me conheço o suficiente. Eu sabia o que estava acontecendo. Eu iria desmaiar. Para tentar evitar isso, eu sentei em uma poltrona que fica no canto do meu quarto e fui colocar a cabeça no meio das pernas para aumentar o fluxo sanguíneo para o meu cérebro e impedir o desmaio. Mas a dor estava tão forte que eu apaguei. Eu desmaiei e caí de cara no chão. Quando eu acordei, eu fiquei com aquela sensação horrível de não saber onde eu estava, quanto tempo tinha passado e o que tinha acontecido. Mas rapidamente eu lembrei do que estava acontecendo porque eu voltei a sentir a dor. E se tem uma coisa que desperta lembranças, é a dor. Eu apalpei o chão no escuro para encontrar meus óculos e levantar, e foi aí que eu percebi que a pancada no chão tinha sido tão forte, eu bati de cara mesmo, que meus óculos tinham quebrado no meio. Hoje em dia se fala muito sobre a importância de estar presente, de viver o momento presente, mas

0: Geralmente, quando as pessoas falam sobre isso, elas estão se referindo a viver o momento presente nas coisas boas. Porque quando você sente dor, não existe escolha. Você só consegue viver o momento presente. A dor rouba você das lembranças do passado, porque você nem consegue pensar no passado, a não ser que seja para lembrar de quando você não sentia a dor. E ela rouba você de pensamentos sobre o futuro. Em momentos de grande dor, os únicos pensamentos sobre o futuro que sobram dentro de nós costumam ser sobre coisas ruins. Será que eu vou precisar de uma cirurgia aberta com risco de vida? Será que eu vou morrer? Isso vale para a dor física, como a que eu estava sentindo, mas vale também para as dores emocionais. Se você aí está passando por um momento difícil, um momento emocionalmente doloroso, seja por uma ruptura amorosa, profissional, na família, financeira, tudo isso presentifica. Essas coisas fincam as âncoras da mente no presente e fazem você focar com a pouca energia que te sobra na dor e na angústia dessa dor. Mas no meu caso, havia um agravante. Eu estava sozinho. E não era qualquer sozinho. Eu estava sozinho com gosto, como diz meu pai. Imagina por um instante essa cena. Eu, desmaiado, com a cara no chão, sentindo uma dor que eu nunca tinha sentido antes, completamente sozinho, no meio do mato, longe da civilização e mais longe ainda das pessoas que me são queridas, que me poderiam ajudar, que me poderiam dar qualquer tipo de apoio. Eu confesso que eu não desejo para ninguém essa experiência que eu vivi. Uma dor excruciante ao ponto de desmaiar de dor, completamente sozinho e isolado. Eu consigo lembrar os detalhes como se eu estivesse sentindo agora. A textura e a temperatura fria da madeira do chão encostada no meu rosto quando eu acordei. A sensação de tatear no escuro e segurar meus óculos partidos no meio.
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1: E vamos com a informação nesta manhã maravilhosa de terça-feira. O relógio marcando 10 horas e 9 minutos em Curitiba, 22 graus a temperatura aqui nos estúdios da Educativa M630. 22 graus. A máxima para hoje, segundo a meteorologia, chega a 27 graus, né? 27. O vento a 11 km por hora, umidade relativa do ar é de 65%. Não chove, segundo a meteorologia, e o céu ensolarado. Quem está no plantão no CIMEPAR, meu caro Ademar Marques?
2: Olha aí, William, quem está lá, o meteorologista Samuel Brown, aguardando o seu olá.
1: Olá, Samuel Brown.
3: Olá, eu sou o Samuel Brown, meteorologista. Esse é o Boletim CIMEPAR Informa, com a previsão do tempo para 28 de julho de 2026, no Paraná. Terça-feira com vários destaques no estado. Teremos mais um dia com bastante calor para a época do ano na maior parte das regiões e, no período da noite, pode chover no oeste e no sudoeste, em função da aproximação de uma nova frente fria. Amanhece com tempo estável e com pouca nebulosidade em praticamente todo o Paraná. Apenas nas praias, há maior presença de nuvens, mas que se dissipam ainda durante a manhã. Temperaturas mínimas ocorrem no sul, entre Palmas e General Carneiro, próximo a 11 graus. A chuva fica concentrada na altura do Rio Grande do Sul na maior parte do dia, favorecendo para que o vento transporte um ar mais aquecido até o estado. Por isso, as temperaturas se elevam bastante. Na faixa oeste, os valores superam os 30 graus, alcançando os 32 em algumas cidades. As rajadas de vento, predominantes de norte, ficam persistentes em torno dos 40 a 50 km por hora em vários setores. No período da noite, áreas de instabilidade, associadas à presença do sistema frontal, devem provocar chuvas no oeste e no sudoeste. Ao longo da madrugada da quarta-feira, avançam também pelo noroeste e centro-sul e mudam o tempo nas demais regiões ao longo do dia. Possibilidade de tempestades é bem elevada. No site cimepar.br você encontra a previsão do tempo detalhada para cada município e região para os próximos dias.
1: Notícias. E vamos com a informação, vamos com a notícia. O seu primeiro destaque, meu caro Ademar Marques, manda para os ouvintes do William Barbosa no rádio.
2: Ok, William. A rua Conselheiro Laurindo, no centro de Curitiba, no trecho entre o prédio histórico da Universidade Federal do Paraná e o Teatro Guaíra, será definitivamente fechada para circulação de veículos e transformada em um grande espaço para pedestres no centro da capital paranaense. A intervenção integra o programa da Prefeitura Curitiba de Volta ao Centro e teve o projeto executivo concluído, segundo informa a Prefeitura da capital.
1: A manchete diz assim: Paraguai vira nova Suíça? Brasileiros lideram 64% dos pedidos de residência no país vizinho. Há quem diga que o Paraguai é uma espécie de nova Suíça, com uma economia que cresce e uma tributação atrativa para estrangeiros, o país se tornou um dos destinos preferidos dos brasileiros. E isso mexeu com o mercado imobiliário local, especialmente o de alto padrão, que corre para atender a demanda, que não para de crescer. Mais uma informação, Ademar.
2: Ok, William. A ultramaratona dos perdidos voltou a reunir atletas de diversas regiões do Brasil em uma edição marcada por superação, técnica e belas paisagens da Serra do Mar Paranaense. Realizada no Parque Araçá, a prova confirmou mais uma vez sua posição entre os principais desafios do Trail Running Nacional. O evento levou centenas de corredores às trilhas que passam pelo Morro Araçatuba, um dos cartões postais do montanhismo paranaense, com percursos de 53 km, 27 km, 14 km e 7 km. A competição exigiu preparo físico, estratégia e resistência dos participantes. As longas subidas, descidas técnicas e trechos de mata preservada colocaram à prova até os atletas mais experientes.
1: Rotatória no Abranches tem bloqueio parcial a partir de hoje, terça-feira, para obra em meio fio. Intervenção na Rua São Salvador deve durar até 31 de julho e exige atenção redobrada dos motoristas. Vamos parabenizar os aniversariantes do dia. Quem é que está completando mais um ano de vida hoje, terça-feira, hoje, dia 28 de julho de 2026? O meu abraço aí a você, dona de casa, a você, chefe de família, a criança, o vovô, a vovó, os aniversariantes desta terça-feira. Parabéns, parabéns para vocês.

0: E vamos homenagear também os famosos ou famosas. Tem famoso ou famosa aniversariando hoje, Ademar?
1: Temos sim, William Barbosa. Hoje é aniversário da modelo, designer de moda, filha da Xuxa e também do ator Luciano Zafir, nascida em 98, a Sasha Meneghel, está de aniversário hoje. Também, hoje na agenda dos famosos, o aniversário da cantora e compositora, intérprete do Axé Music, a Daniela Mercury. Hoje também é aniversário, esse aqui você conhece, você estava elogiando ele esses dias, Guilherme Arantes.
0: Guilherme Arantes, grande talento da música popular brasileira.
1: E com ele a gente fechou então aí, vamos fechar com o Danielzinho, o maratonista, recordista sul-americano de maratona, o Danielzinho, que também hoje está de aniversário, e fechou a lista, William.
0: E vamos até a nossa central de esportes, abrindo espaço para o repórter Edson Tomás, atualizando aí as nossas amigas e amigos que curtem o futebol. Alô, Tomás, bom dia!
2: Muito bom dia, William. Um abraço a todos que nos acompanham aqui na Educativa. Atlético e Coritiba já finalizando praticamente os trabalhos para a próxima rodada do Campeonato Brasileiro. Depois de amanhã, o Coritiba em casa joga contra o Cruzeiro. O Atlético vai a São Paulo enfrentar o Corinthians. Enquanto o Coritiba fará duas partidas em casa contra o Cruzeiro nesta quinta e semana que vem contra a Chapecoense, o Atlético tem duas partidas fora de casa, contra o Corinthians nesta quinta e depois contra o Santos na semana que vem. Porém, segunda-feira que vem, o Atlético ainda tem um jogo da Copa do Brasil, partida que acontece na Arena da Baixada às 9h. Na semana que vem, também quinta-feira, volta a jogar contra a equipe do Vitória no segundo jogo, portanto, da Copa do Brasil lá no Barradão, em Salvador. Neste momento, no Campeonato Brasileiro, o Atlético é o terceiro colocado com 36 pontos, 3 a mais do que o Fluminense, quarto colocado, só que o Atlético tem 2 vitórias a mais que a equipe do Fluminense, ou seja, o Atlético não perderá a terceira colocação, mesmo que não vença o Corinthians e o Fluminense vença a sua partida neste meio de semana. O Atlético também tem aí uma boa vantagem em relação às outras equipes, Bragantino 31 pontos, Bahia 31 também, Botafogo 29, Atlético Mineiro e Corinthians 28 pontos. Já o Coritiba, que tem este jogo contra o Cruzeiro depois de amanhã, no Couto Pereira, 27 pontos, Coritiba que tenta voltar a vencer no Campeonato Brasileiro, são 3 jogos sem vitórias, 2 derrotas para Flamengo e Palmeiras, além do empate diante da equipe do Bragantino. Para o jogo de quinta-feira, Vini Paulista tomou o terceiro cartão amarelo, está fora da partida, Sebastián Gómez volta depois de cumprir o protocolo de concussão. No Atlético, são 5 jogos de invencibilidade, 4 vitórias e 1 empate. Rubro Negro vai fazendo uma grande campanha neste momento. As duas equipes com o objetivo principal neste momento, que é a permanência na Série A no ano que vem. E, claro, depois brigar por algo a mais em termos de Sul-Americana. Quem sabe também Libertadores da América. É isso, William. Um abraço. Até amanhã aqui na Educativa.
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nós vamos fazer agora o mantra da fortuna e da prosperidade. Eu queria que o ouvinte do programa William Barbosa, que você, minha amiga, meu amigo, colocasse a sua fé em ação neste momento, né? Peça tudo para seu semelhante, mas não peça nada para você. Eu queria que você não quebrasse a corrente. Agora no mantra, nós oramos e pedimos pelos nossos irmãos, ok? E aí a gente vai receber aquilo que a gente precisa, a gente vai receber dentro da nossa necessidade e do nosso merecimento. Afinal, é dando que a gente recebe. Então, vamos juntos, com muita fé, vamos unidos fazer o mantra da fortuna e da prosperidade. Fortuna e prosperidade material e espiritual. 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Todo dia eu procuro a perfeição. Ser alegre, feliz, forte. Começo o dia cultivando na mente e no coração amor, fé e muita sorte. Tenho certeza que a luz de Deus guia os meus passos, minhas palavras, meus pensamentos, minhas atitudes. Sou feliz porque meus pensamentos são positivos e vibro positivamente em favor da união da família, da prosperidade do meu trabalho e para a felicidade material e espiritual de todos os meus irmãos e irmãs desse planeta. Que o pão farto esteja sempre em minha mesa e que nunca falte na mesa dos meus irmãos. Estou sempre vibrando positivamente pela minha saúde e que o amor seja abundante em minha vida e também na vida de cada irmão e irmã. Penso positivamente para afastar as energias negativas que possam vir de pessoas menos evoluídas. Vibro positivamente em favor da natureza, pelos animais, pela prosperidade de todos, pelos meus irmãos desempregados, doentes, abandonados, apegados aos vícios, tristes, angustiados, para que eles sejam fortes, tenham fé e nunca, nunca se afastem de Deus. Acredito firmemente no poder do meu pensamento positivo, porque Deus está vivo, presente dentro de mim. Hoje estou muito melhor do que estava ontem. Amanhã estarei muito melhor do que estou hoje. Forças negativas não irão me derrubar, não irão me prejudicar, não irão me vencer, porque Deus, vivo dentro de mim, me mantém firme, forte e feliz. Vibro positivamente para cada irmão e irmã em cada canto deste planeta e que tudo aquilo que eu desejo se transforme em realidade, hoje e sempre.

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4: Então, vamos resgatar agora um pupurri do nosso passado não tão distante. Sim, porque somos jovens, né? O que envelhece é só essa carcaça aqui, ó. A cabeça continua legal. Esse pupurri é mais ou menos ali dos anos de 1969. É um popurri de Roberto Carlos, que eu gosto de cantar pra caramba. Vem comigo.

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1: Estamos iniciando a sessão Psicologia e Bem-Estar aqui no programa William Barbosa. Toda terça-feira nós temos aí a participação da competente psicóloga clínica, doutora Ângela Brandi, conosco, né? Informando os ouvintes e trazendo temas aí de interesse da nossa população. Doutora Ângela Brandi, seja bem-vinda ao programa William Barbosa. Bom dia, bom dia.
2: Bom dia, William. Bom dia a todos os ouvintes. Tudo bem com vocês?
1: Tudo na paz. Trabalhandinho aí. A doutora também deve estar trabalhando bastante, né, doutora?
2: Sim, com certeza.
1: Legal, legal. Doutora Ângela Brandi, passa aí já o seu endereço nas redes sociais, por gentileza.
2: No Facebook, Ângela C. Brandi. No Instagram, Ângela Cristina Brandi. Meu CRP do Paraná, 048-88-89.
1: Pois não. O tema de hoje, atenção ouvintes do programa William Barbosa, o tema de hoje, o desgaste nos relacionamentos. Quando ainda vale a pena lutar? Essa é a pergunta, né? E nós já começamos aí com a primeira questão, doutora Ângela Brandi. Quando a gente fala em luto, muita gente pensa logo na morte. Mas, afinal, o que é o luto, doutora?
2: William, acho que você leu o título errado da nossa entrevista hoje, né?
1: Peguei errado aqui. Ai, meu Deus do céu. Então, corrija.
2: Acorda, menino.
1: Corrija o tema aí, doutora.
2: 10:30 da manhã de terça-feira. Acorda.
1: Corrija o tema, então, por gentileza. Desculpa.
2: Na verdade, hoje, o tema de hoje fala sobre luto, né? Como que a gente deve aprender a viver com as perdas, né?
1: Tá, na verdade, eu falei sobre relacionamento. É que eu tinha pego uma outra matéria que você já tinha focalizado aqui.
2: Semana passada.
1: Exatamente. Ainda bem que a doutora Ângela é esperta, né, Ademar Max? Não ela, perde tempo, não.
3: Ela está muito conectada. Bom dia, doutora.
2: Bom dia, Ademar. Tudo bom?
3: Graças a Deus, tudo bem. Que alegria em tê-la conosco de volta.
2: Obrigada. Na verdade, William, a minha profissão é o trabalho sobre a escuta. Então, obviamente, que a minha escuta é muito afiada, né? Então, eu ouvi um ruidinho da comunicação e já pensei, opa, tem alguma coisa errada acontecendo aqui.
1: Tá certo, tá certo, tá certo. Bom, na verdade, então, hoje você vai falar sobre o luto, né, doutora?
2: Um tema bem dolorido, doloroso.
1: E que todo mundo passa por isso, né?
2: Sim.
1: Ou vamos passar, né? Quem não passou vai passar.
2: Infelizmente.
1: Bom, então a primeira questão é exatamente essa. Quando a gente fala em luto, né? Muita gente pensa logo na morte, mas afinal, doutora Ângela, o que é o luto?
2: É que nem você disse, quando a gente pensa no luto, a gente pensa na morte, mas a primeira coisa vem realmente essa questão da perda de alguém mesmo pela morte, mas o luto é muito maior do que isso. Porque o luto é a forma como nós reagimos quando perdemos algo ou alguém que tinha um grande significado na nossa vida. Não necessariamente, então, que essa pessoa tenha morrido. Na verdade, o luto, William, é um processo de adaptação a uma realidade que mudou para essa pessoa ou para essas pessoas. E isso pode acontecer diante da morte de uma pessoa querida, mas também diante do fim do relacionamento, que é o que muitas vezes eu acolho no meu consultório, quando as pessoas vêm no fim do relacionamento muito doloroso também. Ou também um luto por uma perda da saúde de algo, de alguém que estava saudável e no momento seguinte recebe um diagnóstico de uma doença grave, que também é um grande luto. Do emprego, que talvez alguém estava há muitos anos no trabalho, perdeu o emprego, é um luto doloroso também. E até de um sonho, muitas vezes, que a pessoa percebe que não vai mais conseguir realizar. Então, os lutos, eles não são necessariamente só por perdas de alguém que realmente morreu, mas perdas de sonhos. O luto, por exemplo, nós já falamos aqui, William, sobre a síndrome do ninho vazio, que é quando aqueles pais, eles realmente vivenciam a saída de um filho de casa, que também é um luto. Eu acho que eu gosto sempre de lembrar que o luto, ele não é uma doença. Isso a gente tem que deixar bem claro. porque faz parte da vida, né, William? Que nem você disse, todos nós vamos passar em qualquer momento, em algum momento da nossa vida. Muitos que estão nos ouvindo hoje já passaram por esse luto, outros vão passar. Mas a gente, quando eu falo que vão passar, pode ser que de perda de alguém significativo. Mais uma perda do emprego, mais um filho saindo de casa, o diagnóstico de uma doença. Isso tudo, a maioria das pessoas já passou. Então, sofrer diante de uma perda não significa que a pessoa está fraca e nem adoecida. Significa apenas que existia um vínculo importante e que agora ela precisa aprender a viver com essa ausência.
1: Estamos apresentando a sessão Psicologia e Bem-Estar com a doutora Ângela Brandi, psicóloga clínica. E o tema, gente, para quem está ligando o rádio nesse momento ou está no aplicativo, luto, como aprender a viver com as perdas. Acertei agora, né, doutora?
2: Acertou.
1: A segunda questão, mais uma questão aqui. Me diz aí, doutora Ângela, quer dizer então que não é só quando alguém morre que a gente vive um luto, doutora?
2: Exatamente. Na verdade, nós passamos por vários lutos, como eu te disse, ao longo da vida. Às vezes a pessoa se separa depois de muitos anos de casamento, precisa reconstruir toda a sua rotina. Outras vezes perde o emprego, recebe o diagnóstico de uma doença, ou percebe que aquele projeto de vida que sonhava não vai mais acontecer. Tudo isso vai exigir, William, uma despedida. E toda despedida importante, ela vai envolver um processo de luto. Talvez a diferença seja que esses lutos nem sempre são reconhecidos pela sociedade, mas eles podem provocar um sofrimento tão intenso quanto outras perdas também.
1: Pois não. Mais uma questão aqui, doutora, muito importante para os nossos ouvintes. Deixa eu só mandar um abraço aqui para Franciane Tedesco, que é uma ouvinte nossa aqui da capital. Ela manda um abraço para a doutora Ângela e, para, logicamente, para toda a nossa equipe, a Franciane. Por que que algumas pessoas parecem sofrer muito mais do que outras diante da mesma perda, doutora?
2: Primeiro, um abraço para a Franciane. Obrigada aí pela participação, pela escuta aí. A gente sempre fica feliz, né, William, de poder estar levando informações para as pessoas e que as pessoas realmente elas participam, fazem perguntas. Isso enriquece muito aqui o nosso quadro do programa.
1: Legal, legal.
2: Você falou assim que porque algumas pessoas sofrem, né? Porque nós, né, não sofremos apenas pela perda em si. Nós sofremos muito pelo significado que aquela pessoa, aquela situação tinha na nossa vida. Cada história é única, eu acho que existem vínculos mais profundos, pessoas que já chegam fragilizadas emocionalmente, outras que têm uma boa rede de apoio. Acho que tudo isso influencia. Por isso eu sempre digo que não existe comparação quando falamos de um luto. Aquilo que parece pequeno para uma pessoa pode representar uma dor enorme para outra. O sofrimento precisa ser compreendido dentro da história de quem o está vivendo. Que o luto, William, ele é pessoal e intransferível. Então não existe como a gente dizer para alguém, todo mundo vai passar igual por uma perda. Não, isso não existe. Depende, que nem eu disse, do grau de dor que aquela pessoa está sentindo, do significado daquela perda para cada pessoa.
1: Pois não. Psicologia e Bem-Estar. Participação da psicóloga clínica Ângela Brandi, programa William Barbosa. E agradecendo mais uma vez, um abraço também para Joaniza. Olha aí que nome invocado, Joaniza de Souza, né, uma ouvinte nossa que acompanha o programa lá do Capão Raso também, está ligada aí, parabenizando a doutora Ângela, diz que está sempre ligada aí nas suas participações, viu, doutora?
2: Ai, Joaniza, obrigado, grande abraço para você também, um ótimo dia.
1: E mais uma questão aqui, doutora, existe um jeito certo, tem, vamos dizer assim, tem alguma receita certa de viver o luto, doutora?
2: Não existe. Isso costuma aliviar muita gente, graças a Deus, porque muitas vezes a gente tenta enquadrar todo mundo em um processo psíquico de lidar com esse luto e, na verdade, cada um tem o direito de viver da forma como puder e da forma como, na verdade, consegue também manejar essa dor. Algumas pessoas choram bastante, outras ficam mais caladas. Tem pessoas que queiram falar o tempo todo sobre quem ela perdeu, tem quem demore meses para conseguir tocar no assunto. O importante é entender que não existe um modelo ideal para o luto. Eu acho que o problema começa, William, quando a pessoa tenta esconder a dor porque ela acredita que precisa ser forte o tempo todo. E sentir tristeza, saudade, até momentos de revolta, faz parte desse processo. Então, a gente tem que sempre entender aquela pessoa no processo dela e não eu achar que ela deve agir como eu sentiria aquilo. Então, nesse momento, acho que a empatia é muito importante para a gente poder entrar no mundo daquela pessoa, perceber a dor dela e, principalmente, eu acho que respeitar a dor daquela pessoa. Porque nós chegamos hoje, William, com essa rapidez da tecnologia, de tudo que acontece em segundos, tudo muda em segundos, até o nosso clima parece que está acompanhando a tecnologia, por incrível que pareça, também está mudando. Nós estamos em julho, para quem não é aqui de Curitiba, e hoje nós estamos com um dia ensolarado, quente, em pleno inverno. Então, assim, realmente parece-me que todas as coisas estão passando muito rápido. Então, chega às vezes, William, ao cúmulo de uma mãe que perdeu um filho, que para mim é um dos lutos mais dolorosos, e depois de 6 meses ela está chorando e as pessoas dizem, mas ainda ela não superou. Gente, pelo amor de Deus, existe um respeito, existe um tempo para semear, para regar, para colher. Então, assim, aquela pessoa, ela deve ter o tempo necessário e o respeito necessário para que ela possa viver aquilo de uma forma saudável. Obviamente que quando se passa muito tempo e a pessoa ainda não conseguiu ou sair da cama, ou recomeçar a sua vida, ou realmente assim que ela paralisou totalmente por muito tempo, aí sim nós podemos pensar em algo que pode estar sendo disfuncional naquele luto. Mas ao contrário, William, se a pessoa realmente está dentro daquele tempo, é um tempo recente ainda, é absolutamente normal. Veja, um divórcio, a pessoa pode levar um tempo também e é absolutamente normal ela sofrer aquilo. Uma mãe que chora porque o filho foi embora com 35 anos de casa, imagina, tão jovem, saiu da casa da mãe para ir morar com a namorada. Aos 35 anos, essa mãe também vai chorar. E tudo bem que ela está chorando. Uma mãe também aos 16 pode chorar que o filho vai morar fora de casa, vai morar em outro lugar. Então existe essa parte do respeito que a gente tem que ter e principalmente empatia por essas pessoas que estão passando pelo luto, porque todos nós estamos passando por lutos maiores ou por lutos menores, mas praticamente semanalmente a gente tem um luto de algo que talvez 5, a gente 6. Não deu certo.
1: Pois não. Estamos apresentando a sessão Psicologia e Bem-Estar, programa William Barbosa, participação, doutora Ângela Brandi. Doutora, eu tenho uma falando de luto, né? A minha mãe, por exemplo, a saudosa dona Olinda, é falecida há muitos anos, né? Eu nunca sonhei com a minha mãe, doutora. Você acredita nisso?
2: Acredito.
1: Isso me inculca às vezes, eu falo, mas caramba, eu sonhei com tanta gente que já se foi, né? Meu pai, por exemplo, e a minha mãe, eu nunca sonhei com ela. Por que será? Tem alguma explicação na psicologia?
2: Olha, primeiro eu queria te dizer que a minha avó preferida, amada, se chamava Olinda também.
1: Chamava Olinda, sua avó?
2: Olinda.
1: Olha aí.
2: A gente chamava ela de Vó Linda. Ou Vovó Lili, na verdade, né? Vovó Lili ou Vó Linda.
1: Sim.
2: Foi uma pessoa muito importante, continua sendo ainda, uma pessoa de muito minha estima. Eu lembro da minha infância muito sentadinha do lado do fogão a lenha, ao lado dela, quando eu voltava da escola, e a gente fazia pé de moleque, pipoca, e a gente ficava jogando um joguinho com aonde os peões eram grandes grãos de feijão.
1: Sim.
2: Então, eu lembro com muita saudade dela, mesmo que façam mais de 21 anos que ela tenha ido embora. Óbvio que não é um luto patológico, mas é uma saudade, porque eu acho que aonde existe o afeto, e é importante até eu falar um pouquinho disso antes de falar sobre essa questão do sonho da sua mãe, William, uhum. Acho que achei importante nesse momento, o afeto, o significado de afeto é tudo aquilo que me afeta. Então, tudo aquilo que me afeta é importante para mim. Dentro do afeto, existe a parte positiva do afeto, que é o amor. A parte negativa do afeto é o medo da perda. Então, assim, para todas as pessoas ou para tudo aquilo que eu tenho afeto, eu vou ter essas duas coisas. A parte positiva, que seria o amor, a parte negativa, que seria o medo da perda. Então, invariavelmente, quando eu tenho sentimento por alguém, eu tenho amor, mas eu tenho medo da perda. Eles caminham juntos. Com a parte positiva do afeto, que seria o amor, eu faço entregas para a pessoa. Eu digo que eu amo, eu digo que eu dou uma flor, eu faço um jantar, eu dou carinho. Então, com a parte positiva do amor, eu estou sempre oferecendo algo. Com a parte negativa do amor, do afeto, aliás, perdão, que seria o medo da perda, eu faço pedidos. Me avisa quando você chegar, não corra tanto, não beba, o que mais? Tome cuidado. Me avisa quando chegar em casa. Então, sempre o afeto tem o amor, parte positiva, a parte negativa, o medo da perda. Essas duas, então, dois sentimentos que se formam o afeto. Como eu tenho alguém para dizer que eu amo na parte positiva e eu tenho o medo da perda de dizer se cuide, quando eu perco alguém, eu tenho esse amor. Talvez eu possa ainda dizer que amo, mas eu já não tenho mais o medo da perda, porque eu já perdi essa pessoa. Então eu fico, esse amor fica esvaziado, porque ele já não tem mais como eu fazer pedidos para essa pessoa, se cuida, tantas outras coisas que a gente pede, né, para uma pessoa que é importante para a gente, porque a gente tem medo de perder, né, William? Me dê aí mais exemplos aí que a gente faz com essa parte negativa do afeto, que seria o medo da perda.
1: Pois
2: é. O que você diz pro teu filho quando está lá nos Estados Unidos?
1: Olha, eu procuro, eu nem toco assim nesse, eu só peço para ele o seguinte, falo, cara, se cuida.
2: Tá, né? Isso é o medo da perda.
1: Se cuida, olha, não exagera nisso. O que eu digo muito para ele, olha, eu já fiz isso e não deu certo, entendeu? Uhum. Não foi legal, então procure fazer diferente do que eu fiz. Eu converso muito sobre isso.
2: Então esse é o afeto. A parte positiva do afeto, que é o amor, o que, que se diz para ele?
1: Do afeto?
2: Da boca. Veja, o afeto é tudo aquilo que me afeta. Dentro do afeto tem a parte do amor, que é a parte positiva, e a parte negativa, que é o medo da perda. O medo da perda, você já disse o que, que você fala para ele como cuidado. A parte do amor, o que, que se diz? Eu te amo.
1: Ah, eu sempre quando eu encerro o papo com ele, eu digo, filho, que Deus te abençoe, eu te amo, tá? Te amo, pai. Sempre.
2: Olha que lindo. Só que imagina se hipoteticamente, você perder esse filho.
1: Meu Deus.
2: Tá? Como que fica essa parte do amor de você dizer isso pra ele? Você pode até dizer em pensamento, dizer em voz alta, mas você não está mais dizendo pra ele.
1: Sim.
2: E o medo da perda você não vai mais ter. Que é o que a gente vive a nossa vida inteira com medo de perder alguém.
1: Com certeza.
2: Quando a gente perde, já não tem mais essa pessoa. Então fica só esse amor. Esse amor esvaziado é que vai passar, então, por toda essa dor do luto e depois vai se transformar nessa saudade, algo assim que nem eu te falei, que eu tenho saudade da minha avó. Mas já não é aquela coisa dolorosa. Mas é uma saudade. Então, essa parte esvaziada do afeto, que fica só o amor, porque o medo da perda eu já não tenho mais sobre aquela pessoa, obviamente. Então, eu vou passar por o processo do luto e vou transformar isso numa doce saudade, então. É, com relação ao que você falou de você não sonhar com a sua mãe, o sonho não é algo assim que a gente pode prever, o que a gente pode programar, eu quero sonhar. Então, veja, talvez você tenha em algum momento sonhado, mas não tenha recordado. E não necessariamente a gente vai sonhar com pessoas significativas na nossa vida. Mas isso não significa que ela não seja importante, porque muitas vezes as pessoas têm crenças de que a mãe apareceu no sonho para avisar algo. Então, essa pessoa, ela não se sente preferida, talvez, por não ter tido essa visita, né, nos nossos sonhos. Mas não necessariamente, William, você deveria de sonhar, tá? Então, assim, que nem você diz, você sonha com um monte de pessoas, tudo bem, pode ser coisas do teu dia a dia, pode ser coisas que você pensou no dia anterior ou algo assim, ou pode ser algo do inconsciente que queira te trazer. Mas não sonhar com a sua mãe não significa que seja um problema. Só significa que você não sonhou até hoje.
1: Tá certo, tá certo. Bom, doutora Ângela Brandi, a gente ouve muito falar das fases do luto, né? E você está, como diria o velho poeta, esmirilhando aí o assunto. A gente ouve muito falar das fases do luto. Isso é real mesmo com relação a fases, doutora?
2: Essa é uma dúvida muito comum, porque as fases do luto, William, elas foram muito importantes para ajudar a entender como as pessoas lidam com as perdas. Mas hoje nós sabemos que elas não acontecem de uma ordem certinha, como assim foi prevista antes, que falava que a pessoa ia sentir primeiro a negação, depois a raiva, depois a barganha, depois a tristeza, depois a aceitação. Então, hoje, a psicologia entende que a pessoa pode sentir muita tristeza, amanhã conseguir ter um dia relativamente bom, alguns dias depois voltar a sentir uma saudade muito intensa. Isso não significa que ela piorou. Ela significa que apenas o luto não é algo linear como a gente espera que seja e que a gente diga que as pessoas estão vivendo essas fases bem certinhas. Eu costumo dizer que o luto, eu acho que é como as ondas do mar, é assim muitas vezes que eu me refiro. No começo elas vêm muito fortes. Quando você entra no mar assim, você leva cada caldo. Vai aí na praia agora aqui de Caiobá, que eles fizeram engorda ali. Entra ali para você ver. Você toma um caldo na primeira onda, na segunda então você já toma a sopa toda, na terceira você já toma a panela de pressão toda, de tão forte que estão as ondas. Então, o luto é essa coisa dessa onda muito forte. Quando você entra, quase não dá nem tempo de respirar quando você está passando por esse processo, mas com o passar do tempo, essas ondas, elas continuam existindo, mas elas vão ficando mais espaçadas e menos intensas. Assim como se a gente entra um pouquinho mais dentro do mar, já vem naquela onda, já não quebra com tanta força. Então, quando a gente vai entrando um pouquinho mais profundamente, vai vivendo um pouquinho mais aquilo, a gente vai ficando um pouco mais forte, vai tendo um pouquinho mais de respiro daquela onda forte e violenta que vem no primeiro momento. A saudade, obviamente, ela permanece, mas ela deixa de ocupar todo o espaço da vida da pessoa.
1: Pois não. Psicologia e Bem-Estar, participação da psicóloga doutora Ângela Brandi aqui no programa William Barbosa. Agora, doutor, o que a pessoa costuma sentir durante o luto?
2: Na verdade, assim, a tristeza é o sentimento mais conhecido, né? Mas ela está longe, obviamente, de ser o único sentimento que essa pessoa pode sentir. É comum aparecer saudade, ansiedade, culpa, muitas vezes, medo, irritação e até uma sensação de

0: lidar com esse luto que é muito doloroso, porque o mundo não para você ficar chorando. O mundo passa por cima. Você está no trânsito, você acabou de perder alguém, as pessoas te buzinam, as pessoas, ninguém tem paciência. Você está num lugar, você vai trabalhar, ninguém sabe muitas vezes das batalhas que aquela pessoa está tendo, mas ninguém quer saber. Então, obviamente que você precisa ter essa energia toda. Então, óbvio que já ter essa energia toda sem um luto já é difícil hoje em dia. Agora imagina quando uma pessoa ainda está vivendo esse luto, sofrendo ali, tendo que, como diz assim, acho que equilibrar muito mais pratos do que o que normalmente nós, que talvez não estamos passando por um luto neste momento. Eu acho que cada pessoa reage de um jeito. O importante é entender que essas reações fazem parte de um processo de adaptação e não significam necessariamente que existe uma doença, tá, William?
1: Pois não. Doutora Ângela Brandi, vamos dizer assim, atenção ouvintes que acompanham o programa William Barbosa por todo o Brasil, você que está no aplicativo aí, existe um tempo, doutora, considerado normal para viver o luto ou, de repente, cada pessoa tem o seu próprio tempo?
0: William, essa talvez seja uma das perguntas que eu mais escuto e a resposta é: não existe um relógio para o luto. O que existe é um tempo que faz sentido para cada pessoa. Algumas conseguem retomar a rotina mais cedo, outras precisam de mais tempo. O mais importante, acho que não é perguntar, já passou? Que as pessoas ficam perguntando, ah, será que já passou? Como é que será que a pessoa está? Mas eu acho que é observar aos poucos se aquela pessoa está conseguindo voltar, investir na própria vida, sem sentir que precisa esquecer quem perdeu. Porque elaborar um luto não é apagar uma história, é aprender a seguir carregando essa história de uma maneira diferente, né? Não tem como a gente passar por um luto e a gente ser a mesma pessoa.
1: Pois não. O tema de hoje aqui da sessão Psicologia e Bem-Estar para você ouvinte, luto. Como aprender a viver com as perdas e a participação da doutora Ângela Brandi, psicóloga clínica. Doutora, em que momento o luto deixa de ser uma reação esperada e passa, vamos dizer assim, a exigir mais atenção, doutora?
0: Você está dizendo que quando as pessoas precisam realmente de viver um momento assim, quando... Não entendi. Repita para mim.
1: Em que momento o luto, né, deixa de ser uma reação esperada e passa a exigir mais atenção? A pessoa se perde, ela não se conforma, perdeu a mãe, perdeu o pai, perdeu um irmão, perdeu um filho, e daí, logicamente, ela precisa de uma atenção redobrada, é isso?
0: É que o luto dói, e isso é esperado, tá? O que chama a atenção é quando o sofrimento permanece tão intenso que a pessoa deixa de viver. Aí ela se isola completamente, a gente tem que começar a observar isso daí, né? Ela abandona, às vezes, os cuidados consigo mesma, perde interesse por tudo e não consegue mais enxergar sentido na vida. Nessas situações, aí sim é importante procurar ajuda. Não porque sentir saudade seja um problema, mas porque ninguém precisa enfrentar uma dor, acho que tão grande assim, sozinho. Então, isso sim é importante observar, William. Se digamos assim, passa-se um ano e meio e você ainda percebe que aquela pessoa, ela está muito adoecida, ela deprimiu, ela não consegue retomar a sua vida, é importante que alguém da família ofereça ajuda para que essa pessoa talvez busque um tratamento, porque realmente ela está muito paralisada e, que nem eu te disse, não é o tempo do relógio. Mas a gente vai percebendo que ela poderia já estar fazendo algumas coisas e ela ainda não está. Então, isso é importante a gente observar, porque nem todo luto passa por um processo normal. Muitas vezes ele pode se tornar patológico. O patológico seria isso, o adoecimento de uma forma diferenciada do que talvez as outras pessoas passem com o decorrer do tempo. Eu digo isso, não necessariamente no primeiro momento, é aquela onda gigante mesmo e faz parte, todo mundo está naquele momento. Mas muito tempo depois, ainda a pessoa estar assim, daí é importante a gente observar com mais cuidado essa pessoa.
1: Psicóloga Ângela Brandi, muita gente confunde luto com depressão.

0: expressão. Como é que a gente pode diferenciar uma coisa da outra, doutora?
1: Acho que essa é uma diferença muito importante que a gente tem que fazer, William, porque no luto a tristeza tem uma causa muito clara, a perda. Mesmo sofrendo, a pessoa ainda às vezes consegue sentir carinho pelas lembranças, se emocionar, sorrir em alguns momentos quando lembra de algo especial, e às vezes a pessoa consegue também manter vínculo com as pessoas que ama. Quando acontece o luto, essa é a tristeza e seria, na verdade, isso mais ou menos que a gente vê com as pessoas. Na depressão, o sofrimento ele costuma ser muito mais amplo, a pessoa ela perde interesse pela vida como um todo. Ela sente um vazio constante, uma desesperança muito intensa e muitas vezes ela acredita que nada mais vale a pena. É claro que um luto, que nem eu disse antes, ele pode evoluir para uma depressão, principalmente quando esse sofrimento se prolonga e começa a comprometer toda a vida da pessoa. Por isso, quando essa dor não diminui com o tempo ou impede completamente que a pessoa siga vivendo, aí vale procurar ajuda profissional, William.
0: Pois não. Tem mais uma questão aqui também falando com relação a crianças, adolescentes. Crianças e adolescentes, doutora Ângela Brandi, vivem o luto da mesma forma que os adultos ou não?
1: Olha, na minha experiência clínica, eu te digo assim que eles não vivem, porque as crianças, eles entendem a perda muito de acordo com a idade que têm. Muitas vezes elas brincam, dão risada e pouco depois voltam a chorar. Isso não significa que não estejam sofrendo, obviamente. Já os adolescentes, eles podem demonstrar a dor de outras maneiras. Muitas vezes eles ficam mais isolados, irritados ou mudando, inclusive, o comportamento. Que talvez eles lidem de uma forma diferente ainda por não ter a maturidade com esse sentimento de perda mesmo. Existe um entendimento diferente mesmo para quem é adulto, que sabe realmente o valor, às vezes, daquela pessoa, da perda, que o adolescente tem muito uma coisa imaginária, né, William, que nunca vai envelhecer, que nunca vai chegar à maturidade, que nunca vai pagar um boleto. Então, a criança também vive no mundo imaginário, já o adulto já realmente já sente na pele muitas situações. Então, obviamente que existe com a diferença de idade, antes de ser adulto, um luto diferenciado. O mais importante, eu acho, é que mesmo crianças, adolescentes, eles possam fazer perguntas e receber respostas sinceras e sentir que existe um adulto disponível para acolhê-los, porque a gente não pode negar isso. Uma criança, ela pode perguntar, como foi que meu pai faleceu? E a gente pode ser suficientemente capaz de poder responder para essa criança sem a gente achar que a criança não tem estrutura para aquilo. A gente pode contar uma história, é importante contar, olha, seu pai, ele passou mal, foi para o hospital, teve um ataque do coração, ele não resistiu. Então, é importante, você sente falta do seu pai, você pode chorar, eu estou aqui para te abraçar. Eu, recentemente, passei com essa situação com uma amiga minha, que a menina tinha 5 anos quando perdeu o pai. Sim. E eu tive que contar para ela 6 horas da manhã, porque nesse dia seria o enterro dele, então antes disso nós não contamos. E foi muito bonito esse processo, porque ela estava toda bonitinha, pronta, arrumadinha. Ela não sabia que o pai tinha falecido. E o pai já tinha falecido no sábado, mas o velório foi no domingo todo. E daí só foi o enterro na segunda. Então, na segunda-feira, às 6 horas da manhã, eu estava lá na casa dela para contar. E ela achou que ela ia ver o pai, porque ela nunca tinha dormido longe do pai. Ela não sabia. Então, eu tive que ir falando devagarinho para ela. E daí, quando eu falei, ela ficou realmente muito chateada, muito desesperada. Eu disse, você quer se despedir dele? Você quer ver ele? Daí ela disse, sim. Daí eu falei, o que, que a gente podia levar para ele? Porque eles tinham em comum, eles compravam essas fichas para aquelas máquinas de bichinhos. Uhum. Eles iam sempre com muita frequência tirar aqueles bichinhos da máquina. E eles gostavam bastante de um determinado chocolate. Aí eu disse para ela, vamos levar então uns bichinhos para ele e tudo, né? Daí, quando eu estava indo, eu falei, olha, seu pai vai estar deitadinho, dormindo, ele está no meio de flores. Ela falou, mas ele não vai falar comigo? Eu falei, não, ele está dormindo naquele momento, Porque assim, para preparar um pouco a criança, porque é chocante mesmo, né? A criança muitas vezes ela não tem contato com a morte aos 5 anos de idade. Ou ela vai ter, mas é de alguém mais distante um pouco, então ela não tem aquele significado, aquela coisa do pai e da mãe. Então, é difícil para uma criança também perder os pais. E daí foi muito bonito, assim, porque ela colocou os bichinhos e ela vem sendo, assim, acompanhada. E eu percebo que ela está lidando muito bem com esse luto, de uma forma geral, assim. Está lidando de uma maneira, muitas vezes, quando ela chora, eu digo para ela, para a mãe, pode chorar, não tem problema, dói. Eu também, recentemente, perdi uma sobrinha que era como uma filha para mim. Então, é um luto que também fazia muitos anos, desde a minha avó, que eu não tinha perdido ninguém. Realmente, assim, quando a gente perde, William, uma pessoa mais jovem, que a minha sobrinha tinha 28 anos, é um luto doloroso, porque para mim era o significado de uma filha. Então, acho que se a gente for falar de um pior luto que uma pessoa pode sofrer, acho que é de uma mãe e de um pai perder um filho. Como a gente diz, né? Quando uma filha perde um pai, ela é órfã. Quando a esposa ou o esposo perde o marido, é viúvo. Mas quando uma mãe perde um filho, nem nome tem para isso, né? De tão doloroso que é essa coisa. Então, obviamente, que é um luto difícil, porque a gente pensa que é uma pessoa muito jovem, que tem muitos sonhos pela frente. E claro que a gente se questiona, e claro que a gente sente falta, e claro, eu também estou passando por um processo de luto. E muitas vezes eu choro, e eu choro sim, não tenho problema nenhum de chorar, porque eu sinto saudade. Eu acho que é importante aquela pessoa, eu penso assim, que ninguém morre quando fica vivo no coração de alguém. Então, ela está dentro de mim, todas as lembranças, e lógico que eu tenho saudade dela. É normal a gente ter saudade, né?
0: Pois não. Estamos apresentando a sessão Psicologia e Bem-Estar, participação da psicóloga clínica doutora Ângela Brandi, aqui no programa William Barbosa. E me diz uma coisa, doutora Ângela, na terceira idade, o luto tem características diferentes ou não?
1: Como a gente falou com relação às crianças e adolescentes, na terceira idade muda bastante, porque o idoso, muitas vezes, ele enfrenta várias perdas em um espaço de curto tempo, porque quando você chega a 70, 80 anos, você já perdeu o pai, a mãe, às vezes já perdeu o esposo, a esposa, às vezes já perdeu algum irmão. Então, em um curto espaço de tempo, o idoso vai vivenciando muitos lutos. Perde amigos, irmãos, o companheiro, perde parte da autonomia também, e às vezes até o papel que ocupava dentro da família. Então, tudo isso pode tornar o luto para o idoso muito mais intenso. Por isso, acho que a presença da família, dos amigos e a manutenção dos vínculos sociais fazem muita diferença na vida desse idoso. Porque, que nem eu disse, é muita gente que morre muito rápido, né, William? Quando você está numa idade, você ainda não chegou, mas pensa, lá pelos 80 anos, quantas pessoas, às vezes, que você conhece, amigos, a gente vai ter enterrado, né?
0: Com certeza.
1: Infelizmente, né?
0: Pois é. Doutora Ângela, como que os familiares e amigos podem ajudar alguém que está vivendo um luto aí? Tem alguma receita, doutora?
1: Olha, na verdade, assim, eu não acho que a gente pode, assim, uma receita, que nem você diz, assim, que tem que ter. Mas eu acho que a gente pode, sim, entender essas pessoas e dar esse amor, dar esse carinho, permitir com que essa pessoa possa falar também sobre tudo isso, sobre essa questão da dor, não julgar essa pessoa, entender que cada um está no seu tempo para viver aquele luto, né? E que, assim, não tem uma frase perfeita. Eu acho que respeitar aquela pessoa, oferecer ajuda, continuar por perto, acho que isso é importante que a gente possa fazer para ajudar aquela pessoa que está numa dor profunda, e respeitar e ter empatia por ela.
0: Pois não. Doutora Ângela Brandi, aqui para os nossos ouvintes que acompanham o programa William Barbosa, de segunda a sábado, das 8 ao meio-dia, aqui na Educativa M630. Existe alguma frase ou atitude que, em vez de ajudar, pode acabar machucando? Eu acho que caiu aí, hein? Eu acho que caiu, deixa a linha liberada e a doutora faz contato conosco. Só veja se a linha está liberada aí, Ademar. Coloca no gancho depois novamente. Então deixa aí. Doutora, por gentileza, pode fazer contato conosco novamente? É, eu estava, vamos dizer assim, eu ia perguntar, né, se existe alguma frase ou atitude que, em vez de ajudar, pode acabar machucando ainda mais, né? E eu vou até fazer uma brincadeira com todo respeito aqui, viu, Ademar? Eu já ouvi de muitas pessoas que falavam, não sei se era de raiva ou qual era o sentimento, ah, fulano já foi tarde, você já ouviu isso? Já ouviu isso?
2: Já ouvi isso aí, viu? Já ouvi quando... Oh, você soube que fulano partiu dessa para uma outra? Ih, já foi tarde. Sabe, para que isso? É maldade, né, William?
0: Meu Deus do céu.
2: Maldade. Porque eu acredito que na medida que a pessoa não tem uma certa simpatia por aquela outra pessoa, mas a ponto de desejar o pior para aquela pessoa, aí é demais, viu?
0: Pois é. Estamos apresentando o programa William Barbosa, sessão Psicologia e Bem-Estar. Vamos ver se a gente consegue retomar o contato aqui com a doutora Ângela Brandi, né? Na sequência. E vamos lembrando, às 14h, você comanda o seu programa aqui ao vivo, meu caro Ademar Marques, é isso?
2: É isso mesmo, William. Eu estou às 14h aqui com o Momento Sertanejo. Só modão chonado, como diz o pessoal lá de Goiânia, né?
0: Só. Tá certo. Às 12 horas depois do nosso programa, tem a Patrícia Armentano com o Justiça para Todos, né? E nós temos também as duas, aliás, as, depois da Patrícia Armentano, tem o Evilásio Júnior com o Esporte, às 13 horas tem o Destaque com a Miriam Rocha, e depois, às 14, o Ademar Marques, né? A doutora está dizendo aí que está tentando fazer contato, que uma moça atendeu, então precisa pedir para o pessoal da recepção transferir aqui para a gente, né? É, vamos. Pode continuar ligando novamente, doutora, por gentileza aí. Vamos ver aí, né? E eu queria saber por que não tocou aqui no estúdio, né, bicho? Sempre toca aqui no estúdio, então era para tocar aqui. Está liberado tudo aí, né? Você, tranquilo. E só lembrando também, então, às 14 tem o Ademar Marques. Depois, às 15 horas, nós temos o Fabrício Campos. O Fabrício Campos com o seu programa. Às 16 horas, nós temos o Tobias de Santana com Siesta e Seresta, né? Siesta e Seresta. Às 17h tem o Nivaldo Walter com o seu programa. E às 18h tem a Regininha Meister apresentando também o seu programa aqui na Educativa M630. Oi, doutora Ângela.
1: Oi.
0: Tudo bem agora?
1: Tudo bem.
0: Então tá bom. Bom, tem mais uma... Eu perguntei o seguinte, existe alguma frase ou atitude que, em vez de ajudar, pode acabar machucando ainda mais a pessoa que está de luto, doutora?
1: Acho que sim, frases como, ai, você precisa ser forte, ou assim, ai, já passou da hora de superar isso, ou... Quando as pessoas chegam e dizem assim, ah, foi melhor assim mesmo, né? É, ou o tempo cura tudo, geralmente não ajuda uma pessoa. Quem está de luto não precisa que diminua a sua dor. Precisa sentir que ela foi compreendida. Por isso que eu falei da questão da empatia. Às vezes um simples, eu estou aqui com você, vale muito mais, talvez, do que um discurso inteiro, ou você tentar justificar o injustificável, né? Porque é difícil das pessoas entenderem. Outra coisa, William, é que eu acho que as pessoas não falam muito sobre a morte, sabe? Só que a morte é algo mais certo que nós temos na vida. Eu acho que o pior luto, acho que de todos, é daquele que vai morrer ou daquele que morre. Porque quem perdeu o pai, só perdeu o pai. Só não, né? Mas eu estou dizendo perdeu o pai. Agora, quem morre, perde todos os outros filhos, os seus sonhos, perde os seus netos, perde as suas esperanças. Então, para aquele que morre realmente, eu acho que o luto é muito maior, sabia?
0: É, bom questionamento, né? Boa reflexão, né, doutora?
1: Exatamente.
0: Boa reflexão. Agora, a espiritualidade, doutora Ângela Brandi, pode ser uma aliada durante o processo de luto, doutora?
1: Ah, eu vejo que para muitas pessoas, sim, que a espiritualidade ela pode trazer conforto, esperança e um sentido para enfrentar a perda. Mas isso não depende da história das crenças de cada um. Eu acho que ela nunca deve ser imposta. Eu acho que isso é importante. A gente precisa respeitar aquilo que fortalece emocionalmente aquela pessoa e não impor algo para que a pessoa comece a acreditar ou ela vire muito frágil, porque ela está atrás nesse momento e começa a ficar até inclusive com certo fanatismo. Então, assim, acho que a gente pode sim incentivar a pessoa a buscar uma espiritualidade, mas que seja realmente com as questões e com as crenças daquela própria pessoa, né? Porque daí isso é importante, porque senão nós estamos piorando uma situação, que a gente está levando ela para um outro lado, que talvez não seja tão legal também. Então, assim, incentivar a espiritualidade de cada um de acordo com aquilo que a pessoa acredita, acho que é o melhor que a gente pode fazer por aquele ente querido que perdeu alguém ou que está passando por um processo de luto, independente se for de morte ou de outro qualquer luto que a gente pode ter na nossa vida.
0: Estamos apresentando o programa William Barbosa na Educativa M630 e a sessão Psicologia e Bem-Estar. Eu vou fazer até uma brincadeira com todo o respeito aqui, mas é que a gente já ouviu isso também ao longo da vida, né? A doutora falou sobre frases aí e tal, que ao invés de ajudar pode até atrapalhar. E tem gente que usa até aquela frase, né, doutora? Fulano já foi tarde.
1: Nossa, com certeza, né? Ou como que as pessoas dizem também, fazendo hora extra.
0: Está fazendo hora extra, meu Deus do céu.
1: Ou então assim, né? Veja, quando a gente está falando de perda daí por morte, né? Daí as pessoas tentam, assim, muitas vezes, traduzir lá no velório, né? Aquilo que o falecido está lá no caixão, lá daí a pessoa diz, nossa, mas ele teve uma morte tão serena.
0: Tão bonita.
1: Aí diz, olha só a expressão dele, como está. Gente, eu acho que antes de você falar qualquer coisa dessas, assim, eu acho que é melhor você oferecer um abraço e não tentar explicar, olha como ele está leve, como a pessoa está serena, meu Deus, que morte, sabe? Como uma pessoa, ou então as pessoas dizem assim, nossa, como ele estava acabado, nossa, como ele estava bem conservado. Esse tipo de situação, assim, realmente acontece, porque você pode ver, muitas pessoas vão em velórios para ficar batendo papo lá fora, porque é o momento que as pessoas se encontram depois de anos numa vida, os parentes, os amigos, e daí fica uma situação, muitas vezes, que aqui lá dentro, lá fica aquela família enlutada, e os outros lá fora dando gargalhadas, assim, eu sei que tudo bem, que talvez ele não esteja sentindo a mesma dor, mas assim, existe um respeito, né, por aquela família, por aquela pessoa que está lá. Então, também esse respeito de tentar não falar coisas, porque naquele momento acho que qualquer coisa que você falar não vai ser uma palavra que vai realmente ajudar aquela pessoa. Acho assim, porque não tem algo que explica, não tem como a gente explicar, ai que bom que foi, estava sofrendo muito, já era a hora, que nem você disse. É um alívio para todo mundo. Mas, gente, para aquela pessoa que perdeu, pode não ser isso naquele momento. Depois ela pode até pensar sobre isso, mas naquele momento, acho que a gente ficar em silêncio, oferecer um abraço, então vai buscar algo para aquela pessoa comer, vai buscar uma água. Veja isso, se essa pessoa quer sentar um pouco, é melhor do que você ficar justificando o injustificado naquele momento, né, William?
0: Sabe até o que eu já ouvi, doutor, ao longo da vida, assim, em alguns velórios?
1: O quê?
0: Que morte linda que ele teve.
1: Sim, exatamente.
0: Meu Deus do céu. Bom, o luto, doutora Ângela Brandi, pode mudar uma pessoa? E uma outra questão aqui também, se é possível encontrar um novo sentido para a vida depois de uma perda tão grande, doutora?
1: Sim, a gente pode sim encontrar sentido na vida quando a gente passa pelo processo, quando a gente respeita essa nossa dor, quando a gente entende, então, que isso é algo que você vai passar, você se entender por conta disso e muitas vezes você começar a valorizar as pessoas que estão ao teu redor e saber que um dia você pode perder essas pessoas. Eu vejo muito, William, lutos de pessoas que se aposentam e que gostariam de viver tudo só como se aposentam. Então, assim, ai, quando me aposentar, vou morar na praia. Quando eu me aposentar, eu vou. Só que, de repente, quando a pessoa se aposenta, ela vai ter que lidar com um pai que está adoecido, com uma mãe dela, diz, justo agora que eu vou me aposentar, que eu queria fazer tudo isso. Ou talvez, não uma pessoa da família, mas ela própria desenvolver uma doença. Eu acho que a gente tem que tentar se aposentar diariamente, semanalmente, a gente pode fazer coisas de uma aposentadoria. Eu, por exemplo, quarta de manhã eu me aposento. O que que eu faço? Então, eu já coloquei na minha agenda um pedacinho da minha aposentadoria, porque eu não quero esperar eu ficar aposentada para eu poder fazer algumas coisas. Então, aquilo que é importante para mim, eu já estou colocando na minha agenda semanal. Porque vai que eu não consiga realmente fazer aquilo que eu tanto desejo e esperar para o dia de amanhã. Então, esse luto também as pessoas têm, William. Não é só o luto de morrer, mas é o luto de passar uma vida toda esperando por um momento que vai se aposentar e quando chega aquele momento, a pessoa não vai poder viver aquilo. Então, o que eu recomendo é assim... Tente viver um pouquinho disso que você quer fazer na aposentadoria no seu dia a dia. Acrescente alguma coisa no seu dia a dia que você acha importante. Ah, eu quero fazer uma viagem, sei aonde. Programe essa viagem para você fazer não quando você se aposentar. Porque talvez, como eu disse, esse momento chegue e você não possa ou ter condições, ou estar em saúde, ou estar em condições financeiras, não sei. Ou não estar mais com a pessoa do teu lado que você planejou fazer aquela viagem quando se aposentar, né? Então isso é importante. Então assim, acho que é uma reflexão que a gente tem que ver, que a morte ela vai acontecendo todos os dias dentro da gente. Então a gente tem que ir acrescentando coisas que nos trazem para a vida e não só coisas que a gente vai fazer. Um dia eu vou dizer para os meus pais que eu amo eles. Eles podem não estar aqui. Um dia eu vou visitar Aparecida do Norte quando eu me aposentar. Talvez você não precise esperar. Talvez sejam coisas que você possa fazer ainda enquanto hoje você está com saúde. Porque amanhã a gente não sabe, né, William? Como diz amanhã, Deus pertence, né?
0: Exatamente. Estamos no rádio com a sessão Psicologia e Bem-Estar. Tem mais uma questão aqui também. Agora, qual é ou quando é o momento de procurar ajuda psicológica, doutora Ângela?
1: Olha, eu acho que assim, eu costumo dizer que não existe momento obrigatório. É se a pessoa sente que a dor está pesada demais, que não consegue lidar sozinha ou percebe que o sofrimento está impedindo a sua vida de continuar, de progredir, eu acho que esse já é um bom momento para procurar um psicólogo. E sempre eu gostaria de reforçar isso, que buscar ajuda não significa fraqueza. Significa, acho que, reconhecer que às vezes... dividir a dor torna o caminho mais possível para poder lidar com isso, né?
0: Pois não. Doutora Ângela Brandi, antes aqui do seu recado final aí para os nossos ouvintes que acompanham o programa William Barbosa e a sessão Psicologia e Bem-Estar, eu estou fazendo consulta aqui também, viu, Ademar, com a doutora Ângela.
1: Eu não faço consultas assim. Isso não é... Gente, não escute o que o William está falando. O William é leigo sobre o assunto. Ele vai pedir uma orientação geral.
0: Isso. Uma orientação. Gostei da orientação. Eu sempre tive... eu tenho. Quando a minha mãe faleceu, eu não chorei. Eu era adolescente. Quando meu pai faleceu, também não chorei. O meu pai, eu fui chorar 40 dias depois, estava todo mundo chorando, aquela coisa toda de velório e tal, e eu não chorei. Não porque eu não estava sentindo, eu estava sentindo. Por que será que tem pessoas que têm essa dificuldade? O que que é isso? O que que poderia ser, doutora?
1: Olha, quando essa pessoa, que nem você falou, que você não chorou por conta de perder seu pai, sua mãe, não significa que você não amava essa pessoa, seus pais, e que você não sente a perda deles.
0: Sim.
1: Porque o luto, ele não tem uma única forma de aparecer. Algumas pessoas choram muito, outras ficam em silêncio, sentem um vazio, às vezes entram num estado de funcionamento automático, ou parece tranquilas no início. O cérebro pode criar até uma espécie de proteção emocional diante de uma dor muito intensa, como se a pessoa precisasse de tempo para conseguir assimilar o que aconteceu. E também, William, talvez existem situações em que a pessoa pode ter vivido um processo de despedida antes da morte, especialmente, eu não sei se os seus pais tinham doenças, assim, que
0: não,
1: estavam
0: não.
1: sendo prolongadas, não?
0: Foi
1: algo assim. Eu acho assim, William, que é o teu tipo de agir, é o teu tipo de personalidade, não existe certo ou errado. O mais importante, eu acho que não é a quantidade de lágrimas que a pessoa tem ou se não tem, mas eu acho que como a pessoa se relaciona com aquela ausência. Se sente saudade, isso é importante você entender. Se você sente saudade...
0: Sente falta, sim. né?
1: Você sente falta? Sente saudade?
0: Em alguns momentos, sim.
1: Sim, você consegue falar sobre a pessoa?
0: Sim, sim, sim.
1: Sim, a perda faz sentido dentro da sua história. Então, acho que isso é importante, porque a ausência de choro, por si só, ao meu ver, não é sinal de falta de amor. Eu acho que cada pessoa vai encontrar um jeito, uma maneira de sobreviver àquela dor.
0: Tá certo, tá certo. Doutora Ângela Brandi, programa William Barbosa, sessão Psicologia e Bem-Estar. Qual é o seu recado aí final para as nossas amigas e amigos do rádio por todo o Brasil? De repente, a pessoa que está vivendo esse processo de luto neste momento, hein, doutora?
1: Eu gostaria de lembrar uma coisa que eu considero muito importante para quem está nos ouvindo. As pessoas costumam dizer que o tempo cura tudo. Eu prefiro dizer que o tempo sozinho, ele não faz esse trabalho. O que ajuda é aquilo que fazemos com esse tempo. Então, permita-se sentir, não tenha vergonha da saudade, do choro, ou dos dias difíceis mesmo. Senão, você está passando por uma dor, respeite ela. Esses momentos difíceis fazem parte de quem amou, de quem construiu uma história com alguém. E nunca pense que seguir em frente significa esquecer essa pessoa ou se sentir culpada por estar seguindo em frente. Nós não deixamos de amar porque a pessoa partiu. Acho que o que muda é a forma que a gente tem esse amor por essa pessoa. Aos poucos, a dor vai dando lugar, como eu disse, à saudade. E a saudade encontra um lugar dentro da nossa história sem impedir que a vida continue. Acho que se esse caminho também estiver pesado demais, acho que é bom você procurar ajuda, dividir a dor, não vai fazer com que ela desapareça, mas faz com que ela deixe de ser carregada sozinha. Acho que isso muitas vezes, William, já transforma completamente a forma como a gente vai atravessar esse luto.
0: Você tem mais um minutinho, Ângela?
1: Claro.
0: Então é o seguinte, o Ademar, aquele meninão lá de Irati... Hoje não é o Chorão, hoje é o meninão lá de Irati, e ele vai dar um recado aqui para a mãezinha dele, e depois eu quero que você dê uma vamos dizer, um recado para ele, né? Mas só que a Ângela tem que ouvir a pequena história aí do menino lá de Irati. Menino não, já é homem formado, mas é vive ele e a mãe, é isso, Ademar? Vive ele e a mãe? Os dois?
2: É isso mesmo, William.
0: Ele e a mãe, né?
2: Ele faz até uma proposta pra mãe dele.
0: Então tá, coloca no ar aí pra doutora Ângela ouvir.
3: Ô, mãe!
4: Quê?
3: Lembra que tu falou que tava na hora de eu morar sozinha?
4: Sim!
3: Hoje é o grande dia.
4: Eu não acredito que tu me traz uma notícia boa dessas. Meu Deus, obrigado, Deus. Eu sabia que um dia isso ia acontecer, porque Deus é muito bom, maravilhoso. Há muito tempo eu tava esperando por isso.
3: Se tu tava esperando, imagina eu, então.
4: Sim, mas tu vai morar onde?
3: Eu?
4: É!
3: Querida, eu arrumei um lugar pra tu no asilo, ó. Demorou, mas veio.
4: Eu não acredito que tu fiz isso com a tua mãe, gente do céu. Mas por quê? Mas eu tô com 10, 25 anos. Por que que agora tu não pode cuidar da tua mãe?
3: Meu Deus, mãe. Lá tem baralho, tem bocha, tem bingo, tem sinuca, tem bailinho. Tu nem vai notar que tu tá lá.
4: Mas tu não tem vergonha de fazer isso com a tua mãe, gente do céu. Mas meu Deus
3: do céu, como é que pode?
0: Ai, meu Deus, a mãe achando que ele ia sair de casa, hein, doutora? Ele queria era colocar a mãe no asilo, pode um negócio desse?
1: Exatamente, né? Eu acho que assim, né? É, aí é uma história assim, né? De que ela esperando, enfim, que ele vá aos 30 anos de idade morar fora e ele, muito pelo contrário, já quer dispensá-la, né? Já quer colocar em algum lugar. Quer dizer, né? É uma falta de carinho, de compreensão e de vínculo, né? Com uma pessoa tão importante assim. E isso eu acho que é uma reflexão para os jovens de hoje, né? Que como as pessoas são tão descartadas, a partir do momento que talvez alguém perde a utilidade da tua vida, na tua vida, você talvez ache que possa descartar essa pessoa. Mas eu acho que o amor verdadeiro é aquele que você olha para a pessoa e diz assim, você não serve para mais nada, mas eu não consigo viver sem você. Que eu acho que daí sim, a pessoa não tem uma utilidade na tua vida, ela tem um significado na sua vida. E mesmo que ela não te dá mais nada, que ela não te faça um café, que ela não te faça um almoço, que ela não consiga, às vezes, nem se levantar para te dar um abraço, você, ainda assim, você diz, eu não consigo viver sem você. Acho que isso é importante, né?
0: É bom demais, né?
1: Exatamente.
0: Doutora Ângela, e os seus pais estão bem de saúde?
1: Graças a Deus, estão bem.
0: Você cuida dos dois com muito carinho, né, que eu sei.
1: Sim, cuido.
0: Que bom, que bom. Bom, qual é a música para hoje, doutora Ângela?
1: É a música do Thiago York, que é Tudo o que a Fé Pode Tocar. É uma música que realmente conecta bastante. Eu acho que as pessoas que perderam alguém, elas vão se reconhecer nessa música.
0: E mais uma vez, o seu endereço nas redes sociais, por gentileza?
1: No Facebook, Ângela C. Brand, e no Instagram, Ângela Cristina Brand.
0: Você tem ainda aquela página sua no Facebook, Ângela, que tinha mais de 100 mil seguidores lá do acho que era um grupo.
1: 100 mil, acho que era 1 milhão, né?
0: Um milhão de seguidores. Era do Padre Fábio de Mello?
1: Fábio, de outro também. Eu realmente passei a administração para todos, para outros colegas do William, porque eu realmente não estava dando conta. Porque é um grupo do Facebook que tinha mais de 1 milhão de pessoas, outro mais de 500 mil pessoas, e era um grupo que me dava muito trabalho, porque tinha que moderar todas as mensagens, aprovar as pessoas. Então, assim, é um trabalho bem exaustivo mesmo, e daí começou a não fazer sentido mais dentro da minha percepção, dentro do meu trabalho, enfim. Então, realmente, eu não consegui mais me dedicar, daí eu passei, mas eles ainda existem, esses grupos, sim. Só que o Thiago, lá do Rio Grande do Sul, que está tocando, na maioria das vezes, esses grupos.
0: Pois não, o Thiago, que eu não sei se ele está ouvindo agora, mas ele de vez em quando, ele faz contato com a gente.
1: E aí eu passei os grupos para ele administrar, porque ele gosta bastante, ele vibra bastante com isso, e são grupos muito importantes mesmo. Mas, entretanto, é muito trabalhoso. Ele já basta eu ter que administrar a minha carreira profissional, o meu Instagram, que já dá um pouco de trabalho. Então, né, todo o restante em torno da vida da gente. Então, mas ainda os grupos continuam, sim, William.
0: Parabéns, viu, Ângela? Você sabe que eu acompanhei muito aqueles grupos seus, viu?
1: Sim, com certeza.
0: E fiz até algumas publicações também.
1: Sim, eu sei.
0: Parabéns, viu? Parabéns.
1: Então tá bom, que é isso.
0: E parabéns pela sua brilhante participação mais uma vez aqui na sessão Psicologia e Bem-Estar. Saúde e proteção, bom trabalho, que Deus abençoe você e, enfim, todos os nossos ouvintes, toda a família. E até a próxima terça, né, doutora?
1: Até a próxima terça, uma semana abençoada a todos aí. Um grande abraço. Fiquem todos bem com a vida, né?
0: Thiago York.

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2: Para você que acompanha o programa William Barbosa, os conteúdos aqui do programa, agora há pouco tivemos aí a participação da psicóloga clínica competente, doutora Ângela Brandi, né? Um assunto muito interessante. E agora eu convido também o doutor Roberto Iano, que é cardiologista, especialista em marcapassos, e ele vai falar, gente, sobre pressão alta, o erro matinal que anula o seu remédio. Estou curioso para saber, viu, Ademar? Que a pessoa que toma um remédio, né? Por exemplo, eu que tenho pressão alta, eu tomo um remédio todo dia. Eu tomo de manhã. Então eu estou aqui curioso para saber qual é o erro matinal que anula.
3: Eu também.
2: Então,
3: tomo de manhã também, pela manhã.
2: A gente precisa conhecer, de repente você está cometendo algum erro, né?
3: Vamos prestar atenção no que ele vai dizer aí.
2: Doutor Roberto Iano.
4: Se você toma remédio para pressão alta, presta muita atenção nesse vídeo. Todos os dias, milhões de brasileiros acordam, vão para a cozinha e cometem um erro grande. Um erro que parece inofensivo, que faz parte da nossa cultura, mas que pode comprometer o efeito do seu remédio de pressão e aumentar o teu risco cardiovascular. Você sabia que no período da manhã é quando ocorrem mais infartos e derrames? 40% a 50% dos eventos cardiovasculares acontecem entre 6 horas da manhã e meio-dia. Não é coincidência. Existe uma explicação fisiológica clara, e a forma como você toma medicação ao acordar pode ser a diferença entre a proteção e a vulnerabilidade. Hoje eu vou te revelar o pior erro que você comete de manhã, fundamentado nas diretrizes científicas de cardiologia. Eu sou o Dr. Roberto Iano, médico cardiologista. Já deixa o seu like, se inscreve no canal e ativa o sininho de notificação. Compartilha esse vídeo, que essa informação pode salvar a vida de alguém da sua família. Para você entender o erro, primeiro, você precisa entender o que acontece com o seu corpo quando o sol nasce. Nós, seres humanos, somos regidos pelo ciclo circadiano, o nosso relógio biológico. Quando você está dormindo, a tua pressão arterial ela deve obrigatoriamente cair. É o que chamamos de descenso noturno. A pressão cai entre 10% a 20%. E isso é fundamental para que o sistema cardiovascular descanse e restaure a função endotelial. Se a sua pressão é 120 por 80 milhões de mercúrio de dia, ela deve estar mais baixo do que isso pela madrugada. Agora, nas primeiras horas da manhã, logo antes de você despertar, o teu corpo inicia ali um processo fisiológico. O que ele faz? Ele libera uma enxurrada de hormônios do estresse, principalmente cortisol e adrenalina. Essa descarga ativa o sistema nervoso simpático. Aí os vasos se contraem, a frequência cardíaca aumenta, o metabolismo inteiro ele acelera. Consequentemente, ocorre aquilo que está documentado em centenas de estudos. Ocorre uma elevação matinal da pressão arterial. As pessoas com pressão normal, essa pressão sobe, mas fica dentro dos limites de segurança. Mas o hipertenso, especialmente quem tem o controle inadequado, se o efeito da medicação do dia anterior ali já diminuiu, essa pressão pode dar um salto perigoso. 160, 180, 200 milímetros de mercúrio. E aqui vem o mais importante. É exatamente entre 6 horas e 10 horas da manhã que as placas de gordura nas artérias ficam mais propensas a se romper. Os pesquisadores chamam isso de vulnerabilidade matinal da placa. Quando a placa se rompe, forma um quadro que pode entupir a artéria completamente, causando um infarto agudo do miocárdio ou um AVC isquêmico. Isso explica porque a maioria dos infartos e derrames acontecem pela manhã. Os erros matinais. E é aqui que entra um grande erro. Você acorda com a pressão já elevada pelos hormônios do despertar. E o que você faz? E o erro não é apenas um, é um combo de atitudes que sabotam o seu tratamento. Primeiro, muitos pacientes acordam com pressa, saem correndo e simplesmente esquecem de tomar o remédio. Vão trabalhar desprotegidos e só lembram ali no meio da tarde, quando o pico matinal de risco já passou, mas ele está sem nenhuma proteção farmacológica. Segundo, outros até tomam o remédio, mas logo em seguida tomam uma xícara enorme de café preto, às vezes duas xícaras grandes ali de café, logo nos primeiros minutos após acordar. E é sobre esse segundo erro que eu vou te explicar o que acontece. O excesso de cafeína. Quem acompanha esse canal sabe, eu não sou contra café. Eu adoro um cafezinho ali bem feito. Café é rico em polifenóis, tem propriedades antioxidantes e o consumo moderado, de 2 a 4 xícaras pequenas por dia, está associado a benefícios cardiovasculares em diversos estudos. Café é um aliado da saúde, então eu não estou falando mal do café. O problema é o horário em que você toma. Vou te explicar. A cafeína é o antagonista dos receptores de adenosina. A adenosina é uma molécula que seu corpo produz naturalmente e tem um efeito vasodilatador. Ele relaxa as artérias e ajuda a equilibrar a pressão. Quando a cafeína chega, ele bloqueia esses receptores. Sem a ação da adenosina, os vasos se contraem e o sistema nervoso simpático fica mais ativado. Resultado? A pressão sobe. Estudos mostram que 200 a 300 mg de cafeína, o equivalente a uma xícara grande de café, causa um aumento agudo na pressão entre 5 a 15 mg de mercúrio nas pessoas que são hipertensas. Aí no meio da manhã ou depois do almoço, esse efeito é facilmente tolerado pelo organismo, especialmente com quem já está medicado e com a pressão bem controlada. Mas às 6, 7 horas da manhã, a situação é um pouquinho diferente. Nesse horário, o teu cortisol está no pico. Adrenalina e noradrenalina estão elevadas. Os seus vasos já estão mais contraídos. A tua pressão já está no ponto mais alto ali do dia inteiro. E aí a primeira coisa que você faz é tomar 300 ml daquele café mais forte ali numa pancada só. Você está colocando um estímulo vasoconstrictor em cima de um organismo que já está no pico máximo da vasoconstricção natural. Mais uma vez, não é que o café ele faz mal. É que nesse horário específico, ele amplifica justamente o momento de maior risco cardiovascular das suas 24 horas. Por isso, a orientação prática é acordar, tomar o teu remédio de pressão com água, como você já faz ali normalmente, e espera ali uns 20, 30 minutos antes de tomar o teu café. Porque isso dá tempo para o pico mais intenso ali do despertar circadiano começar a se estabilizar e o teu medicamento começar a agir. E aí, depois disso, você toma o teu café ali com tranquilidade, dentro de um consumo moderado ali, como sempre. O café continua sendo o seu aliado. Você só precisa respeitar o momento certo. O excesso de sal no café da manhã. O segundo agravante desse combo matinal é o que você come junto com o remédio. As diretrizes são claras. Redução de sódio diminui a pressão. Para cada 1.000 mg de sódio reduzido, a pressão sistólica pode cair de 5 a 6 mmHg de mercúrio. Essa diferença é crucial entre ter tua pressão bem controlada ou ter um alto risco cardiovascular. O brasileiro tem o hábito de comer pão francês, queijo amarelo, presunto, mortadela, peito de peru, manteiga com sal e tudo isso logo no café da manhã. Uma refeição típica tem pão francês, 300 mg de sódio, duas fatias de queijo amarelo, 400 mg de sódio, duas de presunto, 350 mg, manteiga com sal, 200 mg. Então consumindo no total aí 1,25 gramas de sódio ali no único pão. E a recomendação máxima para hipertensos é de 2 gramas de sódio ali no dia inteiro. Quando você ingere essa carga de sódio logo pela manhã, quando a tua pressão já está mais elevada, teu corpo então ativa mecanismos compensatórios, o rim reabsorve ali mais sódio, a vasopressina é liberada e o corpo retém água. Isso aumenta o volume de sangue circulante. Se você toma remédios antipertensivos, como os diuréticos, que aumentam a excreção de sódio, você cria um conflito. O remédio tenta eliminar o sódio, mas o alimento tenta reter. Então, o efeito do remédio é literalmente reduzido pela carga excessiva de sódio. Então, dá uma maneirada aí no café da manhã. Coma frutas, carboidratos ali com fibras, proteína, ovo, pães integrais. Evita comer embutidos aí logo pela manhã. E outro erro comum que eu vejo sempre no consultório é o uso abusivo de anti-inflamatório. E muitas vezes logo pela manhã. Diclofenaco, ibuprofeno, nimesulida, cetoprofeno. Sabe isso? Os anti-inflamatórios são os arqui-inimigos do remédio de pressão. Os AINEs bloqueiam a ciclooxigenase, COX-1 e COX-2. Reduz as prostaglandinas, que são fundamentais para vasodilatação, para natriurese renal, para filtração glomerular. E ao bloquear essas prostaglandinas protetoras, os vasos se contraem, o rim retém sódio e a pressão dispara. Estudos mostram que os anti-inflamatórios aumentam a pressão em 5 a 10 mmHg de mercúrio. Pior, tomar anti-inflamatório com antipertensivo, especialmente ali os inibidores da ECA e os antagonistas de receptores da angiotensina, reduz a eficácia do remédio em cerca de 50%. Se você toma os dois juntos, então, o anti-inflamatório pode quase anular a ação do seu antihipertensivo. Isso sem falar no risco aumentado de insuficiência renal aguda. Se você tem dores crônicas, converse com o teu médico. Existem alternativas seguras, como a dipirona, o paracetamol. E sempre investigue e resolva a causa da dor. Porque o remédio alivia as dores, mas não cura a causa da dor. Importante, então, que você vá atrás da causa. Tomar remédio no horário errado. Um erro que parece bobo, mas sabota todo o seu tratamento de pressão, é tomar o remédio em horários diferentes ali em cada dia.
5: Ah, doutor Ian, mas eu tomei o remédio, qual que é o problema?
4: O problema é simples. Cada medicamento tem uma meia-vida específica. Teu médico, então, calculou aquele intervalo para manter uma concentração estável do medicamento no seu sangue 24 horas por dia. Aí, quando você atrasa ou adianta o horário, você cria buracos ali perigosos ali de proteção. Aí a tua pressão dispara nessas janelas desprotegidas. Agora, sobre a variabilidade da pressão, a tua pressão naturalmente varia ao longo do dia. Isso é normal, é saudável. O problema é a variabilidade excessiva. Aqueles picos de 18, 19, 20 mmHg, que pode ser causado por você tomar um remédio fora de hora. Meta-análises publicadas mostram que essa oscilação descontrolada aí da pressão é um preditor independente de infarto e AVC. Esses picos machucam o endotélio ali das artérias, causando uma inflamação crônica e acelerando as placas de aterosclerose. Então o horário tem que ser regrado. Pecado final. O tratamento da hipertensão não é só engolir uma pílula. Tome o remédio, então, sempre no mesmo horário, com água. Fuja do excesso do sal. Cuidado com a cafeína exagerada. E nunca tome anti-inflamatório com remédio de pressão. E nunca tome sem orientação médica. Se você fizer isso, o controle da tua pressão já vai ser infinitamente melhor e o teu risco de infarto e derrame vai diminuir significativamente. Então, se esse vídeo fez sentido para você, deixa o teu curtir, se inscreve no canal. Somos mais de 3 milhões de corações batendo juntos. E o mais importante, manda esse vídeo aí no teu grupo da família. Quantos tios, avós e pais não cometem ali esses erros? É que estão cometendo esses erros aí agora mesmo. Então, essa informação pode salvar a vida de alguém. Eu vou ficando por aqui. O recado de hoje é esse. Um grande abraço e até a próxima.

0: Simbora, simbora, povo, alegria, alegria, alegria. Obrigado pelo carinho da sua audiência desde as 8 horas da manhã com o programa William Barbosa, com o programa do seu amigo do rádio aqui na Educativa M 630. Agradecendo as nossas amigas e amigos do rádio e agradecendo a toda a nossa equipe, a todo o nosso time, o Evilásio Júnior, daqui a pouquinho comanda o esporte. É isso, Evilásio?
1: E vamos já falar sobre esta rodada da Série A que vai acontecer para os times do Paraná, do Dupla Atletiba, na quinta-feira, 7:30 e 9:30 da noite.
0: Obrigado, obrigado, obrigado a toda a nossa equipe. O EDG também esteve conosco, obrigado. Ademar Marques, até a próxima.
2: Até a próxima, William. Mas eu volto daqui a pouquinho, às 14:00, com o Momento Sertanejo. Um abraço.
0: E na sequência, nós temos aí a Patrícia Arbentano com Justiça para Todos. Depois o Evilásio Júnior com o Esporte. Às 13:00, o Destaque, com a Miriam Rocha. Às 14:00, o Ademar Marques. Às 15:00, o Fabrício Campos, 16:00, Tobias de Santana, 17:00, Nivaldo Walter e às 18:00, a Regina Meister. Que Deus abençoe a todos nós. Que Deus abençoe a todos nós. Obrigado, obrigado. Um abraço, minha querida Curitiba, grande região metropolitana de Curitiba, meu querido Estadão do Paraná. Um abraço, ouvintes do Brasil.

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3: Olá, boa tarde.

0: Olá, Patrícia, a todas as pessoas que nos ouvem. Realmente, a lei do superendividamento é uma matéria bastante nova e estou à disposição para esclarecimento que possa acontecer.
1: Pois é, magistrada, depois do Código de Defesa do Consumidor, a lei do superendividamento talvez seja uma das mais importantes, não é mesmo, que já tivemos em nosso país. A senhora concorda?
0: Concordo, porque essa lei, a Lei 14.191 de 2021, ela veio atualizar o nosso Código de Defesa do Consumidor. Todas as pessoas, né, conhecem o Código de Defesa do Consumidor, é uma lei que realmente pegou, mas ela veio atualizar o Código em matéria de prevenção e tratamento do superendividamento. Né? Ela decorre de um projeto de lei lá de 2012, antes disso ainda nós tínhamos projetos de tratamento de superendividamento. Então é uma lei muito importante, porque ela traz novos paradigmas, sabe? Ela propõe que a gente saia de uma cultura da dívida, uma cultura do pagamento. Ela propõe, na verdade, um pagamento para aquela pessoa superendividada, que ela possa realizar o pagamento.
1: Sim.
0: Ela propõe também que o crédito seja concedido de forma mais responsável, e ela trata da prevenção e tratamento como uma forma de evitar a exclusão social. Porque tem se entendido que o superendividamento é um fenômeno não só jurídico, mas social, que leva as pessoas à exclusão social. Né? Então, pesquisas revelam essas questões, que os reflexos na vida das pessoas em razão do superendividamento.
1: Uhum. O superendividamento tem relação direta, magistrada, com os padrões de consumo da nossa sociedade?
0: Sim, na verdade, assim, o superendividamento ele tem várias causas, né? Os estudiosos trazem dentro das causas a redução do estado social, ou seja, as pessoas têm que pagar a escola, né, com seu, em vez de ter uma escola pública, todos, enfim. E também, um dos motivos também é da má administração do próprio orçamento, mas também causa o superendividamento acidentes da vida, que a gente diz. Por exemplo, a pessoa, quando contrata, está tudo no seu orçamento, que ela planejou, mas vem uma doença na família, vem uma morte, eventualmente um divórcio, uma separação também acaba aumentando os custos.
2: Sim.
0: Enfim, são fatores da vida, acidentes da vida, que acabam contribuindo para esse superendividamento, acabam causando. Então, o superendividamento ele não é só para aquelas pessoas que a má gestão do orçamento, não fizeram cálculo,
2: do mundo, e acabaram que o tio
0: leva ao superendividamento,
2: mas também ao superendividamento passivo, porque o Trump foi lá pedir para retirar.
0: Causas de acidente da vida, né? Que todos nós estamos sujeitos, né? Ninguém está livre, né?
1: Claro.
0: Mas muitas vezes a falta de ter um planejamento a longo prazo, enfim. Até porque o brasileiro, em sua maioria, né, vive com o salário praticamente do mês, né? Então, a nossa realidade também é complexa nesse sentido. Mas são várias as causas, mas uma causa também pode ser a má gestão do seu orçamento, né? A questão da educação financeira. E esse também é um outro aspecto que a lei do superendividamento trouxe. Ela trouxe a educação financeira como um direito fundamental do consumidor. Né? Não só a prevenção, tratamento, mas a prevenção por meio da educação financeira. Justamente para melhor administrar e planejar o orçamento familiar e não chegar no superendividamento.
1: São 3 anos de vigência da lei. A senhora acredita que muita coisa tenha mudado a partir dessa regra para melhor?
0: O objetivo da lei é claro que é melhorar essa situação. Que nós, o superendimento não é uma situação exclusiva do brasileiro, né? É preciso esclarecer que outros países, como por exemplo, os Estados Unidos, tem uma lei de insolvência para pessoa física, precisar de superendividamento. A Europa, desde 1980, da década de 80, já prevê legislações tratando do superendividamento. O nosso modelo, a gente é muito inspirado no modelo francês de tratamento do superendividamento, que tem há muito tempo. Então, a lei realmente ela vem a tratar desse fenômeno social e jurídico, que nós não tínhamos uma legislação apropriada para isso. Os reflexos sociais dela, eu acredito que só o tempo que vai demonstrar, né? Ela é uma lei muito nova, agora que as primeiras ações sobre o superendividamento estão chegando, nós temos há muito tempo conciliação no superendividamento, mas ações judiciais no superendividamento são recentes.
3: Registro efetuado.
0: Mas o objetivo da lei é realmente que a gente tenha um mercado de crédito mais saudável, aí que fala da prevenção. Há novos deveres para quem concede o crédito, né? O superendividamento é tratado na lei não

0: depois que a pessoa está suspendida, é para evitar que isso aconteça, né? Então, traz novos deveres a quem concede o crédito, a gente fala que tem um crédito mais responsável, novos deveres de informação, de transparência, uma novidade muito interessante da lei do superendividamento, né? É importante as pessoas saberem, por exemplo, que quem oferece crédito, né, quando você vai fazer um empréstimo, aquela oferta de crédito das parcelas, as taxas de juros, enfim, elas têm que valer por 2 dias. Por quê? Para não acontecer aquela situação da pessoa ir à financeira, ao banco, enfim, a uma instituição de crédito, e falar, não, essa taxa de juros é se você fechar o contrato agora. Então, a pessoa tem 2 dias para refletir e quem oferece o crédito tem que manter aquela taxa, aquelas parcelas. Por quê? Para que realmente a pessoa possa ter tempo de conversar com a família, de analisar o seu orçamento antes de firmar um contrato de crédito. Então, ela traz vários mecanismos, assim, justamente de maior transparência na oferta, que quem concede o crédito tem a obrigação de analisar se aquele que está tomando crédito tem capacidade de devolver, de reembolso daquele crédito, né, de pagamento, né? Porque às vezes parece muito atrativo aqueles anúncios assim, crédito sem consulta SPC, negativado, não sei o que, não sei o que, sem análise de crédito. Esse é um crédito que a gente considera irresponsável, por quê? Aparentemente pode parecer muito, muito vantajoso para quem tomar, eu estou negativado, eu preciso de crédito, então vou pegar, mas as taxas de juros são maiores e o risco de superendividamento acaba aumentando, né? Então ela traz várias novidades, não só em termos de quando já tem um superendividamento, mas para a gente prevenir, para que esse mercado de crédito seja mais saudável. Porque as instituições financeiras sérias, elas querem também um mercado de crédito saudável, né? Justamente porque todos nós, a sociedade toda é afetada quando o superendividamento começa a tomar proporções maiores, né? Porque também por meio dele, questões sociais acabam vindo à tona também, né? Até problemas de saúde. Há pesquisas, assim, uma pesquisa de 2019,
1: sim,
0: do SPC, bem interessante, que a pessoa que está superendividada afeta o comportamento, a saúde, os sentimentos, ela tem alguns medos de não conseguir um emprego, medo de ser considerado desonesto. Então, o superendividamento traz vários efeitos sociais de irritação, mau humor, dificuldade de dormir, insegurança, ansiedade, né? Todos os problemas de saúde sérios e são questões importantes, né, na sociedade, para a gente ter uma sociedade saudável, enfim, no mercado de crédito também, né?
1: E vai mais além ainda, não é mesmo, doutora Sandra? É uma situação assim degradante de exclusão social que pode causar, né? A exclusão social, divórcio muitas vezes, não é? O desemprego, até casos de suicídios a gente já ouviu falar no país, né?
0: Sim, há pesquisas sérias identificando causas de suicídio decorrente de superendividamento. Mas aí que está, a lei, ela traz uma luz no fim do túnel. Quem se encontrar numa situação de endividamento excessivo, porque o superendividado, assim, ter dívida não é o problema. O problema é quando a dívida, você não tem como pagar aquela dívida, né? Porque nós vivemos numa sociedade de crédito e consumo. Quem não tem um cartão de crédito? Você não consegue praticamente comprar uma passagem aérea se não tiver um cartão de crédito, né? Então, ter dívida não é o problema, né? Isso é próprio do mercado, né, de crédito.
1: Sim.
0: Mas o problema é quando ele se torna além da capacidade financeira de quem toma o crédito, né?
1: Uhum.
0: Então, essas pessoas que estão super endividadas é aquelas que estão impossibilitadas de pagar as suas dívidas sem prejuízo por exemplo, ou eu pago a minha conta de cartão de crédito, ou eu pago minha água, minha luz, ou faço mercado, tá entendendo? Então, quem se vê nessa situação, que tem aqui, ou paga a dívida, ou paga suas despesas de sobrevivência, ela está numa situação de superendividamento. E essa luz, esse túnel que a lei trouxe, ela trouxe um mecanismo bem interessante. Numa primeira fase, a gente fala de fase consensual. É onde o superendividado vai apresentar ao juiz, né, e pode se dar tanto no Sejusc, lá endividados que nós temos aqui em Curitiba e outros Sejusc do estado, como também nos PROCONs, aquele que está super endividado, ele indica seus credores de relação de consumo, esses credores de financiamento, de água, luz, todos esses credores, os credores são convidados para uma audiência de conciliação. Nessa fase, ele não precisa de estar representado por advogado, então ele pode pessoalmente, inclusive no nosso tribunal, se a pessoa entrar na página do tribunal, seja os que endividados, tem lá um formulário que ela preenche, ela vai ter que preencher esse formulário, é um formulário padrão, né, onde ela vai indicar seus dados socioeconômicos, seus dados pessoais e quem são os credores que ela quer renegociar. E nós, a partir daí, entrar em contato com o Sejusc, vai ser marcada uma audiência, os credores serão convidados para a tentativa de conciliação. Né? E a lei trouxe uma novidade. Antes nós tínhamos um projeto que já fazia essa conciliação, mas agora a lei diz o seguinte: aquele credor que não comparecer, que foi convocado não comparecer, ele fica sujeito a algumas sanções se se tratar mesmo de superendividamento. Por exemplo, suspende a mora, suspende a exigibilidade do débito, há um dever de renegociação nesse sentido. Né? Então, nessa primeira fase, é uma fase que a pessoa pode ela mesma procurar, né? Buscar resolver essa situação de superendividamento. Aí tem uma segunda fase, se não houver acordo ou se esses credores não comparecerem, enfim, ou algum credor não comparecer, aí sim, a parte pode, o superendividado pode, daí você vai ter que contratar um advogado ativo ou do Estado, enfim, ingressar com uma ação de superendividamento, que é uma ação judicial propriamente dita, onde vai o juiz, ao final, fazer um plano judicial compulsório, né? Um plano de pagamento. Mas o objetivo da lei, tem que deixar bem claro, tanto na fase consensual quanto na fase judicial que a gente está falando, é justamente fazer esse plano de pagamento. É aquela pessoa que quer pagar, respeitado o seu mínimo essencial, que a gente fala, entendeu? Então, vai se buscar um plano de pagamento para que a pessoa possa sair do superendividamento. Então, hoje nós temos a lei da essa saída para as pessoas, né? É um mecanismo muito importante.
2: E você consegue gravar
0: e que está à disposição do cidadão.
1: Então, doutora Sandra, quem que se enquadra, né, nessa lei do superendividamento, que pode entrar, né, com esse pedido consensual, tanto no Sejusc, como também no Procon, para tentar organizar essa dívida, fazer o acordo e pagar?
0: Então, a lei conceitua o superendividado como aquele que está impossibilitado de pagar, tem que ser uma pessoa natural, né? Tem que ser uma pessoa física, não pode ser uma empresa, tá?
3: Aquela pessoa que, Felipe Alex Boss, tudo bem?
0: Que não consegue
3: bem?
0: Pagar as suas dívidas, né, de consumo, sem comprometer o seu mínimo essencial. Nessa primeira fase, não precisa ter tanta preocupação com isso, na fase consensual, a pessoa tem que pensar o seguinte: eu não estou conseguindo pagar minhas dívidas, eu estou inadimplente, aí você já está com indício de superendividamento. Esse já pode procurar essa fase consensual. A renegociação sempre
3: eu vou te
0: é
3: dizer o seguinte,
0: mim, né?
3: Cara.
0: Mas a lei, ela
3: até
0: dá.
3: Até naquela época, os caras já tinham.
0: Depois, se
3: umas
0: não houver viadagem acordo,
3: dessa,
0: a gente vai analisar,
3: de querer
0: mais,
3: mudar o nome.
0: Se
3: louco.
0: Há uma situação provavelmente superendividamento. Mas a pessoa já se verifica se enquadrando nessa questão de estar com dificuldade, impossibilidade de pagar a dívida, né? É porque ela certamente está superendividada.
1: Uhum. Independente do valor, né? Independente do valor da dívida.
0: Do valor. Independente. Né? Às vezes tem pessoas que têm um bom salário, uma boa remuneração, e ainda assim está com superendividamento, ainda pode estar numa situação de superendividamento. Né? Então, a lei não faz. A diferença é que apenas algumas dívidas não podem ser objeto dessa negociação, né? Dessa lei de superendividamento. Por exemplo, dívida de financiamento imobiliário.
3: Quinta-feira.
0: Né, financiamento de casa, imóvel, essas coisas não dá para discutir nessa audiência de conciliação, né? Certo, sempre é preciso acordo.
3: Tá.
0: Crédito tem garantia
3: então
0: hipotecária,
3: tem
0: hipoteca, por exemplo,
3: Jackson,
0: né, garantia
3: Buckman.
0: Real. E também crédito rural. As outras dívidas, elas são possíveis, né? Que são de relação de consumo, que a gente fala, né?
3: Tenta
0: no empréstimo, financiamento, parcelamento.
3: Você pode colocar o arroba rádio Paraná Educativa M.
0: De bem de consumo, né? Contrato de serviço, todas essas dívidas.
3: E o meu é arroba e Vilagio FP Júnior.
0: Só exclui também, além dessas dívidas, as pessoas que estão de má fé, né? É aquele que contrata,
1: claro,
0: com o objetivo de não pagar.
1: Sim.
0: Mas a presunção é que as pessoas que procuram seus credores para pagar estejam de boa fé. né?
1: Exatamente.
0: Então,
3: Em Vilagem com S.
1: Eu quero agradecer a sua entrevista hoje aqui sobre esse assunto, né? Tão importante para o nosso ouvinte. Muito bom o esclarecimento, também as orientações que a senhora trouxe aqui para nós, viu, magistrada?
3: Você quer copiar o QR Code?
0: Eu que agradeço, Patrícia. Só vou deixar, então, se tiverem, precisarem de alguma informação, na página do Tribunal de Justiça tem www.tjpr.jus.br/sejusqueendividados. Lá tem as informações do Sejusque aqui de Curitiba, que trata dessa questão do superendividamento. E também o telefone 3312-6055, que também é o WhatsApp. Por meio desse telefone também pode buscar mais informações.
3: Só copiar o...
1: Maravilha.
0: Abre a câmera. Fique à disposição, Patrícia. Uma boa tarde a todos e todas.
1: Uma boa tarde para a senhora também. Obrigada pelas orientações. Fica a dica para você aí, então, hein? Tanto procurar, né, na página do Tribunal de Justiça, Sejusque Endividado, ou pelo WhatsApp 3312-6055. Acabei de conversar sobre a lei do superendividamento com a magistrada Sandra Bauerman.
3: Olha só,
1: ela é coordenadora adjunta do Sejusque.
3: Um indivíduo sofreu uma queda de aproximadamente 7 metros de altura, invadindo imóvel abandonado,
2: justiça
3: para furtar
2: todos.
3: Na Marechal Valdomiro de Macedo, na cidade industrial de Curitiba. Aí o cara vai e ainda vai ocupar uma vaga
2: dos magistrados do Paraná. 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
3: O que o nosso convidado não vai pensar aí, meu?
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3: Muito boa tarde, Curitiba, boa tarde, região metropolitana, boa tarde, estado do Paraná, boa tarde, Brasil. E aonde quer que as ondas da minha, da sua, da nossa Educativa M630 estiver chegando, caloroso, afetuoso, respeitoso, boa tarde. Nesta que é uma terça-feira, 28 de julho de 2026, o ano é inverno brasileiro. Estamos vivendo o 209º dia corrido de 2026. A semana é 31 e nós estamos a exatamente 156 dias para o final de 2026. A lua é crescente, 57,3% do ano. Já se foi. Com os trabalhos de apresentação de Evilásio Júnior. Reportagens Edson Tomás. Produção Dirceu Santos. Boeing 630 com a Educativa Esportiva a bordo, levanta voo no campo, na piscina, no tatame, no octógono, na pista, no seu velódromo do rádio. Para que até a chegada da seleção de músicas da Educativa M630, estaremos aqui para falar de saúde, bem-estar e qualidade de vida para você, ouvinte 630. E sem mais delongas, vamos às manchetes do programa de hoje. Do Dupla Atletiba joga na quinta-feira. O Atlético realiza o apronto na manhã de quarta-feira e depois viaja para a capital paulista. Na Arena Itaquera, às 7:30 da noite da próxima quinta-feira, dia 30 de agosto, vai enfrentar o time mosqueteiro do Parque São Jorge, tentando manter a boa fase e a colocação terceira no Campeonato Brasileiro da Primeira Divisão. O Coritiba, por sua vez, 2 horas depois, 9:30 da noite, no estádio Major Antônio Couto Pereira, o alto de tantas glórias, receberá o cabuloso Cruzeiro, tentando sair desta fase. Nos 3 últimos jogos, foram 2 derrotas e 1 empate. Vencer em casa tornou-se obrigação dos comandados de Fernando Seabra. E na segunda divisão não deu para o Fantasma. O Dragão acabou pegando o Fantasma e espantando de Goiânia. 3 para o Atlético Goianiense, 1 para o Operário. Mas ele continua na segunda colocação na segunda divisão. Agora, tanto o Operário quanto o Londrina buscam reabilitação na próxima rodada da Série B 2026. E na terceira divisão, no apagar das luzes, o Maringá Dogão conseguiu empatar com o Floresta, resultado que o levou à 7ª colocação do campeonato e em busca de uma das 8 vagas para os playoffs da terceira divisão do futebol nacional. E vem aí Taça Paraná, Copa Paraná, competições do segundo semestre do futebol profissional e semiprofissional da Federação Paranaense de Futebol. E ao vivo nos nossos estúdios o meu amigo Felipe Alex Boss, ele que tem um projeto Pedalando para a Vida, é o nosso convidado de hoje. Mas antes de tudo isso se tornar notícias, quem chega é o nosso repórter Edson Tomás, trazendo as novidades. Atlético e Coritiba vão entrar em campo quinta-feira. Atlético fora Coritiba no Couto Pereira e podem ter voltas importantes nos times. Muito boa tarde, bem-vindo à frequência, meu amigo Edson O Tomás.
6: Boa tarde, Vilásio, a todos do Educativa Esportiva. Final de semana de bons resultados para a dupla Atletiba, Campeonato Brasileiro. O Atlético é o terceiro colocado, venceu o Internacional sábado, Arena da Baixada, para mais de 27 mil torcedores. Gols marcados pelo Leozinho no primeiro tempo e Kevin Viveiros no segundo tempo, num jogo em que o Atlético foi melhor que o Inter desde o início da partida. Teve ali uma pressão do Inter depois do 2-0 no segundo tempo, mas o Atlético poderia ter definido a partida até antes. Resultado justo, 2-0, novo gramado sintético entregue ao torcedor, ao clube, muito bom gramado, impedimento semiautomático que não foi utilizado. Repito, primeiro tempo o Atlético teve as melhores oportunidades, embora o Inter chegou logo no início num cruzamento do Vitinho e o Santos tocou a bola no travessão, depois o Atlético teve várias oportunidades e foi fazer 1-0 aos 46 do primeiro tempo na roubada do Leozinho. E aí no segundo tempo, na pressão, Kevin Viveiros fez o 2-0. O Atlético teve outras grandes oportunidades para chegar ao terceiro gol. Quarta vitória consecutiva do Atlético, 6 jogos sem perder. Terceira colocação no Brasileirão com 36 pontos. Melhor mandante do Campeonato Brasileiro, o Atlético. Muito bem, obrigado. Neste momento no Campeonato Brasileiro. Ontem, em Bragança Paulista, o Coritiba ficou no 0-0 com a equipe do Bragantino, num jogo bastante arrastado, monótono. Coritiba teve muitas dificuldades no primeiro tempo, no segundo tempo também, até que no primeiro tempo, Coritiba chegou um pouco mais, teve um pouco mais de posse de bola, mas foi insuficiente. No final, no segundo tempo, uma pressão maior por parte do Bragantino, Pedro Rangel acabou fazendo boas defesas, segurou o resultado, que acabou sendo do justo, mas o Coritiba quebra uma sequência de 2 derrotas, mas já não vence desde maio, porque a última partida que o Coritiba venceu foi antes da Copa do Mundo, diante da equipe do Bahia. Agora, o Coritiba terá o Cruzeiro neste meio de semana, quinta-feira, no Couto Pereira, para tentar voltar a vencer no Campeonato Brasileiro. Coritiba no meio da tabela, Atlético terceiro colocado, dupla Atletiba neste final de semana no Campeonato Brasileiro. É isso, Evilásio. Até amanhã aqui no Educativa Esportiva.
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3: Muito obrigado, meu caro Edson Tomás, por todas as suas notícias, suas informações no nosso Educativa Esportiva. E como detalhe, nós tivemos ontem o fechamento da segunda rodada do Brasileiro da Série C. E teve lá no Presidente Vargas o jogo entre Floresta e Maringá, empate em 1-1. O que fez o time do Maringá, que era o oitavo colocado, subir uma posição na tábua de classificação. 23 pontos tem o time do Maringá. Ele está do líder, o Brusque, a 4 pontos. Com 27, o time catarinense. O segundo é o Guarani, com 26. O Botafogo da Paraíba é o terceiro, com 25. Mesma pontuação da Internacional de Limeira, que agora conta com Roberto Carlos e Ronaldo Nazário. Eles são os novos proprietários da Internacional de Limeira. 24 pontos tem o quinto Santa Cruz e 23 tem o Paysandu, sexto, sétimo Maringá e o oitavo a Ferroviária de Araraquara. Na próxima rodada, 16ª rodada, o time do Maringá vai jogar domingo, 16h no Willie Davis, contra o time do Amazonas. É o time do Dogão pegando o time do Boto, lá no Willie Davis, na cidade Canção. A segunda divisão do futebol nacional teve ontem o jogo do Operário contra o Atlético Goianiense. Atlético Goianiense 3, Operário 1. Agora o Operário e o Londrina vão para a próxima rodada, que para eles vai ser jogos que terão na sexta-feira, já o Operário entrando em campo no Germano Krieger, 19h30, para enfrentar o São Bernardo. E o time do Londrina vai viajar, vai até o interior lá de Goiás, ou melhor, na capital Goiânia, vai pegar no Ailê Pinheiro a Serrinha, o Goiás, o Esmeraldino. É o confronto do Esmeraldino contra o time do Tubarão nessa próxima rodada. O Londrina está na zona do rebaixamento, abrindo na 17ª colocação com 20 pontos ganhos, e o nosso Operário é o segundo colocado com 35 pontos ganhos. 5 a menos que o time do Criciúma, que é o líder, com 40 pontos ganhos. A Série A do Campeonato Brasileiro vai ser detalhe daqui a pouquinho no programa Educativa Esportiva, mas como detalhe, as duas partidas dos paranaenses serão na quinta-feira. 19h30 na Arena Itaquera, Corinthians e Atlético. E às 21h30 no Couto Pereira, Coritiba e Cruzeiro. Meio-dia e 29, é hora de eu dar uma pausa, tomar uma água, respirar e na volta falar com Felipe Alex Boss. Ele que tem o projeto Pedalando pela Vida e vai contar para nós o que é esse projeto. Lá e cá, voltamos já. 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
3: E agora em Curitiba são 12h31, meio-dia mais 31 minutos. E de agora até o final do programa, o papo vai ser pedal, o papo vai ser o esporte de duas rodas, um quadro, um garfo, uma mesa, um cilim e muita perna para poder movimentar tudo isso. E para isso a gente convidou, e ele aceitou o convite, o nosso querido colega e amigo Felipe Alex Boss, que tem um projeto diferente, pela Dailando para a Vida. Antes da gente falar sobre o projeto, eu quero saber com quantos anos ele aprendeu a pedalar. Felipe Alex, obrigado por ter aceito nosso convite e uma boa tarde a você.
11: Boa tarde, Vilásio Júnior, boa tarde, Dirceu Santos. É um prazer estar aqui podendo compartilhar as aventuras dessa rádio, que tem mais de 73 anos, e aqui na Educativa Esportiva, com mais de 4 anos de existência, fazendo muita gente feliz aí, promovendo grandes coisas aqui no nosso Paraná, tá? E com relação à minha relação com a bicicleta, desde que eu lembro que eu ando, eu lembro que eu pedalo. Desde muito pequeno, lá, 2 anos de idade, eu lembro que eu ganhei bicicletinha, aqueles triciclos, e já explorava o meu bairro, explorava a casa.
3: Os famosos tico-tico. Eu sou do tempo do tico-tico. Chamava-se tico-tico, com três rodinhas.
11: Três rodinhas, eu de tico-tico, saía explorando, saía entendendo a vida como ela era. E de lá pra cá, a bicicleta se tornou muito mais do que um meio de transporte, muito mais do que algo para fazer a minha vida mais feliz. Ela se tornou uma extensão do meu corpo e da minha capacidade de expressar o bem no mundo.
3: E quando nós falamos desses triciclos das crianças, no meu tempo era tico-tico, depois eles colocaram velocípede. Lembra que era velocípede que você falava para as crianças?
12: Tinha o velotrol.
3: E eu tinha... Não, velotrol daí é outra coisa, que é a mesma coisa que velocípede, mas na época era velocípede. E eu tive um, meu caro Felipe, que era com duas rodinhas pequenas atrás e com uma roda muito grande na frente. Então, para dar aqueles famosos drift, era muito legal. Eu gostava muito, eu tinha 4, 5 anos de idade e aquilo era uma beleza para brincar. E o meu irmão, por sua vez, tinha um que era um grande, um alto, porrudo, assim, que era tipo de uma máquina, de um tratorzinho que era, na verdade. Mas a gente sabe que a bicicleta, ela tem outras coisas que trazem de benefício para todo aquele que faz a utilização dela como instrumento de esporte, de exercício físico. Quando nós falamos em começar, em iniciar, qual que é a melhor bicicleta para a gente dar as primeiras pedaladas, Felipe?
11: Olha, Vilásio, a melhor bicicleta para você iniciar a tua atividade física é aquela que é regulada para você e para o teu objetivo. Então, primeiro, antes de comprar uma bicicleta, antes de fazer alguma coisa, você precisa se perguntar: qual vai ser o meu objetivo? Andar no parque, ir para o trabalho, fazer grandes viagens de bicicleta, me tornar um atleta de mountain bike, pedalar pelos terrenos irregulares, ou me tornar um atleta de speed, de estrada? Então você precisa responder essa pergunta. A partir dessa pergunta, você vai atrás do melhor equipamento. Mas é claro, a grande maioria das pessoas hoje utiliza a bicicleta como um meio para espairar a cabeça, enfim, algo para sair um pouquinho daquela rotina maluca e poder também exercitar um pouquinho a sua saúde. Então, a primeira coisa que você tem que fazer é verificar o objetivo da bicicleta e ir atrás de um bom profissional que possa recomendar uma bicicleta adequada para você. Nada de comprar qualquer bicicleta e utilizar a bicicleta como cabide em casa.
3: Essa é que é a grande utilidade para muitas bicicletas que eu vejo por aí. Essa que nós temos observado nas casas e outros lugares que a gente vai. Sempre conosco aqui o nosso Dirceu Santos, produtor do programa. Muito boa tarde, Dirceu. Tudo bem? Faz tempo que conhece o Dirceu, Felipe?
11: Faz muito tempo que eu conheço ele já.
3: O problema é seu, que deu atenção muita para ele. É uma amizade fácil, agora te incomoda direto. Fala aí, Dirceu. Boa tarde.
13: Boa tarde, Vilas. Boa tarde, Felipe. Eu acho que você não gosta de andar muito de bicicleta, né, Felipe? Porque você já percorreu 30 mil quilômetros, né? Passando em 6 países, 135 cidades, justamente com esse projeto maravilhoso que é o projeto Pedalando para a Vida. Fala um pouco sobre essa tua conquista aí.
11: É para você ver como eu não gosto de andar de bicicleta, né? Então, lá em meados de 2011, mais ou menos, eu tinha um sonho. Ei, meu irmão caçula, a gente pensou assim: vamos fazer um projeto e vamos cruzar a América Latina pedalando. Só que sabe, né, Dirceu, não é fácil. A gente precisa ter treinamento, condicionamento, fazer um monte de preparação. E ter coragem. Quando a gente assume esse compromisso, a primeira coisa que o mundo, a sociedade faz é olhar pra gente e chamar a gente de louco.
13: Maluco.
11: Pra achar a gente de maluco.
13: É.
11: Exatamente. Mas eu garanto pra você que nem um sonho é pequeno demais e nem um sonho é tão grande que seja impossível de realizar. E com muito planejamento, com muita responsabilidade. Hoje, eu entrei num projeto que se chama Pedalando para a Vida, um projeto que nasceu da ideia de policiais militares, que tinha um grupo chamado Bala Esporte, lá em 2015, e eles já ajudavam a sociedade curitibana aqui, principalmente a APA-CN, que é uma associação que dá um
12: Associação
11: apoio
12: Paranaense de Apoio à Criança com Neoplasia, que fica no Capão da Embuia, bem atrás do mercado Agricer.
11: Olha que trabalho bonito que eles fazem. Então, vem o pessoal de todo o Brasil, todo o Paraná, vem se tratar, e tem famílias que não têm condição, e eles fornecem essa condição aí para essas famílias permanecerem um tempo durante o tratamento dos seus queridos. E aí, esse Bala Esportes, eles faziam ações e captavam vários recursos para a PACN para ajudar. Aí um dia o sargento Marcelo Vieira, que era um dos cabeças do Bala Esportes, chegou lá e perguntou: oh, por que essas crianças estão perdendo cabelo? Como é que a gente pode fazer para ajudar? Então eles disseram assim que a maioria das crianças tinham neoplasia de sangue, ou seja, era muito comum eles terem câncer de sangue. E aí o Marcelo perguntou: e como é que a gente faz para ajudar? Existe uma cura para isso? Eles falaram: olha, no caso de crianças que têm leucemia, adolescentes, adultos, se a gente conseguir encontrar, quando a pessoa não consegue se tratar pelos meios convencionais, que é a quimioterapia e tudo, se a gente conseguir encontrar um doador de medula óssea compatível para esse enfermo tem uma chance muito grande de se curar. E a partir daí, lá naquela época, o Vieira e o Bala Esportes assumiram essa missão. Passou um tempo, eles promoveram algumas ações, dentre elas, travessias do Paraná de bicicleta, bem legal. Era um grupo aí com mais de 4 pessoas fazendo essas travessias, acho que ocorreram umas 2. E de lá para cá, eu e o sargento nos encontramos. Eu já tinha um projeto pronto de travessia do continente junto com meu irmão caçula, e só faltava executar. Só que eu ia executar ele sozinho. Ia atravessar o continente, 3.108 quilômetros, pedalando em pouco mais de 20 dias, sozinho. No meio do caminho aconteceu uma coisa trágica. Faleceu um colega meu que estava fazendo uma travessia da América Latina de bicicleta. Ele foi assassinado. E aí aquilo me gerou uma insegurança muito grande, Dirceu. E aí eu pedi para o meu grande pai lá em cima uma pessoa para ir comigo, tão louco quanto eu, mas que fosse tão sonhador e responsável e também tivesse compatibilidade de férias e tudo. E aí, 2 semanas depois, simplesmente, por providência, eu encontro o Marcelo Vieira. E a gente fez uma viagem de 100 quilômetros juntos até o litoral, pelo Bala Esportes, com mais de 30 pessoas. E naquilo a gente se conheceu. E um fato interessante aqui, Dirceu, foi que naquele dia que a gente estava pedalando para se conhecer, o Marcelo perguntou para mim. Ele falou: cara, eu tenho um projeto assim assado e tenho traçado no planejamento que eu vou até o Chile, daí eu volto de bicicleta, vou de avião, volto de bicicleta. Aí eu olhei para ele e falei: por que que você não vai comigo pedalando até o Chile? E a gente volta de Corsinha 1.0. Aí deu risada na minha cara, achou que eu era farofeiro e tal. Aí a gente conversou um pouquinho mais. Daí, conforme a gente foi conversando, ele percebeu que o projeto era sério, que a ideia era séria, estava tudo no esquema. Aí ele ainda estava reticente, né? Porque, afinal de contas, ele não me conhecia bem. Então, ele olhou para mim e perguntou: cara, e se tua bicicleta quebrar? Aí eu falei para ele: cara, eu sou mecânico de bicicleta também. Aí diz ele que se apaixonou, né? Aí casou, e a partir daí ele conversou com a família dele me conheceu, ele me apresentou para o Bala Esportes, e aí a minha intenção era fazer essa viagem com o Vieira e promover o projeto Pedalando para a Vida e tudo que esse, todo o amor que esse projeto envolve, mas era uma vez só. Então, em 2020, a gente cruzou a América Latina, foi a primeira viagem internacional do projeto, 3.108 quilômetros em 29 dias, muito perrengue, muita história para contar, muita superação, muito aprendizado. E aí, eu peguei amor por esse projeto. E esse projeto me adotou, e eu adotei esse projeto, e hoje eu sou um dos porta-vozes. Tenho o privilégio de estar aqui com vocês, nessa emissora fantástica, sendo um dos porta-vozes desse projeto.
12: E quando se fala num projeto que é ligado à PACN, eu tenho que mandar um abraço aqui, um forte beijo para minha amiga Sirlei Fátima, que é a presidente da PACN hoje. A Fátima, que ela veio, sucedeu a outra presidente, que eu não estou lembrado quem era. Só como detalhe que eu quero dizer, que até o Dirceu não sabe disso, mas aqui nesse prédio eu já apresentei uma palestra no auditório principal do Canal da Música, do Gustavo Cerbasi, que é um grande economista e que veio fazer uma palestra sem cobrar o cachê, todo ele revertido para a PACN, e eu fui o mestre de cerimônias naquela oportunidade e também não cobrei o meu cachê para poder fazer o cerimonial daquele evento. Mas, voltando na bicicleta, quando você tem essa oportunidade de fazer o bem sem olhar a quem, como já era um dos lemas de São Luís Orione, o grande idealizador dos pequenos cotolengos no mundo, nós temos também a oportunidade de ver essas pessoas que recebem o nosso bem, que recebem a nossa solidariedade de uma forma um pouco diferente. Como é que é para você poder fazer o bem e ainda poder proporcionar àqueles que estão na PACN, no Hospital Pequeno Príncipe, essa sua luta e esse seu empenho, Felipe?
11: Olha, é uma grande realização. É como se eu tivesse, não só eu, né, mas o Pedalando para a Vida, o Marcelo, o Valmir também, que participa ativamente, e todos aqueles que apoiam. É uma grande honra. Sim. Quando a gente está pedalando, a gente está representando essas pessoas. E Vilásio, a gente entende que essas pessoas, elas estão ali pela luta, elas não escolheram estar ali. Costumo ilustrar isso que eu quero passar, esse sentimento que eu quero passar da seguinte maneira. Por exemplo, a gente estava subindo a cordilheira com bicicletas carregadas com mais de 60 quilos cada bicicleta. Essa bicicleta, ela carrega cama, mesa, banho, ferramenta, material de divulgação, drone, material de gravação, comida, água, tudo que a gente precisa para sobreviver, para a gente poder atravessar o continente e ainda por cima para a gente divulgar o grito extraordinário, que é faça algo extraordinário, seja doador de medula óssea. E aí, quando nos encontramos atravessando a cordilheira, ali depois de entrando já quase no deserto do Atacama, começou a ficar difícil, muito difícil. A subida era íngreme, a gente já estava a mais de 4 mil metros de altura, tudo era difícil, e aí o cansaço começa a tomar conta. Cada pedalada parece que vira uma tonelada e não para de subir, não para de subir. E aí, quando a gente pensa em reclamar, a gente lembra dessas pessoas que você falou, Vilásio. Essas pessoas, elas estão com a bicicleta, com essa viagem da vida delas, não porque elas, naquele jeito, não porque elas querem, porque elas precisam. Elas precisam carregar todo aquele peso, elas precisam pedalar um dia depois do outro, elas não podem desistir. Seus familiares estão com elas, ajudando, apoiando. São crianças, são mães de família, podem ser pais de família. Imagina só que você, muitas vezes, tem dificuldade de fazer um planejamento para o fim de ano, porque você tem que lutar o teu agora. Às vezes, você tem dificuldade de olhar no fundo do olho do teu filho, da tua filha, do teu pai, da tua mãe, e fazer uma promessa do fundo do coração, porque eles precisam lutar aquele dia primeiro para sair daquilo. E eles podem sair daquilo com a ajuda das pessoas, ou com a ajuda daquilo que a gente está fazendo, subindo aquela montanha, atravessando aquela cordilheira, atravessando aquele deserto, atravessando neve, frio. Só que a gente não é obrigado, David Lácio. A gente não é obrigado, Dirceu.
12: Ninguém é obrigado a fazer nada. Faz porque quer, faz porque o coração por amor, né? Manda.
11: Faz exatamente. Por amor. Faz por amor. E aí, quando você está lá, cansado, com a perna doída, você já não sabe mais o que fazer, falta força, você lembra dessas pessoas. E aí, uma energia toma conta. Você não pedala mais por você. Eu costumo dizer que o maior peso que a gente carrega também é o nosso maior combustível. Porque é uma responsabilidade muito grande levar a bandeira do Pedalando para a Vida, levar o estímulo para tornar as pessoas da América Latina doadores de medula óssea, sangue e plaquetas. É um peso muito grande para se carregar. E é um risco de vida que a gente corre durante esses desafios. Mas ao mesmo tempo, quando a gente está cansado, falta energia, falta tudo, Esse é o nosso combustível. E a gente vence qualquer parada. A gente vence qualquer parada, não tem problema. O importante é a gente ter consciência de que nós não estamos lá, ninguém apontou um revólver para a nossa cabeça, só que a gente está lá para representar algo que é muito maior do que a gente, muito maior do que aquela vontade está lá. E muitas vezes a gente pensa, o que, que eu estou fazendo aqui? Podia estar em casa, eu podia estar agora com a minha família, eu podia estar lá estudando, podia estar fazendo qualquer outra coisa na minha vida que não exigisse tanto. Eu estou num país estrangeiro, eles nem falam português. É
12: quando,
11: tudo diferente.
12: Quando encontramos todas as respostas para as perguntas da nossa vida, da nossa existência, mudam-se as perguntas. Essa que é a verdade. E é isso que você está falando exatamente. O que eu estou fazendo aqui? O que eu vou fazer amanhã? O que eu vou deixar de fazer depois de amanhã? Por que eu não fiz ontem? Posso fazer daqui a pouco? Mas é tudo aquilo que passa pela nossa vontade. E, além de tudo isso, uma das perguntas que não podemos deixar de fazer é, já que você leva tanto essa bandeira da doação de sangue, de plaquetas, da própria medula óssea, você também é doador?
11: Todo mundo me faz essa pergunta. E no Pedalando para a Vida, nós temos pessoas que são doadores de medula registrados, já temos doadores que já encontraram uma pessoa, já tiveram, graças a Deus, a experiência de poder ser um doador e doar. A gente já teve parentes de participantes do Pedalando, de apoiadores que já receberam também a medula. E até hoje, principalmente o Marcelo Vieira e outras pessoas que trabalham mais diretamente com os desafios, eles são doadores de plaqueta, de sangue, e são registrados como doadores de medula óssea. Eu, em especial, não posso ser um doador, nem de sangue, nem de medula óssea, nem de plaqueta, nem de órgãos. Eu sou um transplantado.
12: Eu imaginei que quando você disse, era o único motivo para se fazer. Ou aquele que recebeu sangue durante uma necessidade de estar internado para uma cirurgia ou algo assim, também não pode ser doador de sangue.
11: Exato.
12: Então são alguns critérios que se tem. Dirceu.
13: Agora, você comentando a respeito desse projeto e até mesmo a importância, né, dele para você e para as pessoas que estão sendo beneficiado com respeito a isso, qual que é o impacto, Felipe, do projeto na conscientização e no aumento dos doadores?
11: Ótima pergunta, Dirceu. Hoje, o projeto impacta diretamente espectadores de diversas mídias, como podcasts dentro e fora do Brasil, na América Latina, rádio, televisão, grandes canais, pequenos canais, internet em geral. Então, são milhares de pessoas que são impactadas diretamente pela mensagem. Quando nós estamos em um desafio, a gente procura levar a bandeira de alguma família que está passando por uma questão de necessidade de transplante ou contar a história de pessoas que já superaram isso. A gente leva isso junto conosco para tentar incentivar ainda mais as pessoas. Esses desafios, eles, na verdade, chamam a atenção pelo risco. E pelas grandes quantidades de quilômetros que a gente faz, porque a gente pedala normalmente sem apoio logístico. Nós pegamos a bicicleta, não tem um carro do lado, não é normal a gente ter um carro do lado, com algumas exceções de viagem que são um pouco mais perigosas, um pouco mais programadas, como a de Ushuaia, que aconteceu agora no início do ano. E aí a gente faz essas viagens e a gente para em escolas, hospitais, batalhões de polícia, bombeiros voluntários, empresas, e a gente dá palestras. E dentro dessas palestras a gente fala também sobre doação de sangue, sobre doação de plaquetas, a bicicleta como ferramenta de engajamento social. E a gente vai desmistificando a doação de medula óssea pela América Latina. E o resultado tem sido positivo, porque a visibilidade dessa mensagem está se abrindo, a gente percebe que a gente está arrumando cada vez mais parceiros. Hoje a gente já tem aí 23 entrevistas em canais de YouTube, televisão, entre outras coisas. Várias palestras em hospitais da região de Curitiba, região metropolitana, incluindo o nosso parceiraço lá, o Hospital Heidelberg, onde a gente faz uma palestra que trabalha sobre ressignificação das ferramentas pessoais que a gente tem que levar para a vida para a gente conseguir superar a depressão e outras dificuldades que a gente tem. E também fala sobre a importância de se tornar um doador de medula óssea. Vou falar uma curiosidade aqui para você, Dirceu. Você sabia que o Banco Nacional de Doadores de Medula Óssea do Brasil é o terceiro maior banco de doadores de medula óssea do mundo?
13: Não sabia.
3: Sabia, Emilásio?
12: Essa é uma das curiosidades que a gente tem que trazer para o público, saber o quanto é importante ter essa simples atitude, esse simples gesto de ser um doador. Se a gente é o terceiro...
11: A gente é o terceiro.
12: Vamos buscar o segundo, aí não. Buscar o primeiro.
11: É isso aí.
12: Então a gente tem o potencial para isso. E eu tenho certeza que quem nos ouve nesse momento vai encampar essa nossa campanha a partir de agora, Felipe, e vai ser doador. Até o Dirceu Santos disse que está pensando em doar, mas o problema é a idade, né? Já passou dos 70, não pode mais doar nada.
11: É, tem esse detalhe.
12: Esse é o problema, não é fácil. Vai fazer
13: 75.
12: O quê? O meu caro Felipe, quando nós vemos essa tua ação, essa tua motivação, esse teu movimento todo, como é que você faz para lidar com a tua família, fazer esse teu projeto, administrar tudo isso?
11: Primeiro, já que nós estamos falando de esporte, a gente está na educativa esportiva, a galera gosta de futebol, né? Eu me motivo, eu penso por que, que eu tenho que continuar me movimentando e sendo o motor da minha bicicleta. Bom, já que a gente falou que o Brasil é o terceiro maior banco de doadores de medula óssea do mundo, quem é o primeiro e quem é o segundo? O primeiro é os Estados Unidos e o segundo a Alemanha. Ou vice-versa, né? Não sei como é que está hoje. Mas pessoal, a Alemanha já deu de 7-1 no Brasil. E a gente está tentando jogar bola, não consegue virar esse jogo na Copa do Mundo e por aí vai. Que tal a gente tentar virar esse jogo no banco de doação de medula óssea? E se a gente virar? E se a gente passar na frente da Alemanha?
12: Vai ser o primeiro passo para a gente poder pegar os alemães depois no campo de futebol e poder ganhar deles no campo de futebol. Primeiro a gente ganha na doação de medula e depois a gente ganha na bola nas quatro linhas.
13: Agora, boa. Felipe, e visto que o programa aqui é um programa esportivo e você... É um esporte, pedalar é um esporte.
11: Pedalar é um esporte.
13: Né? E esse, por que você não escolheu a moto, então, para ser mais fácil, para que você pudesse percorrer vários países? E por que você escolheu justamente a bicicleta? É para motivar as pessoas também a se exercitar, para sair do sofá e poder ter uma qualidade de vida?
11: Falou tudo, Dirceu, falou tudo. A bicicleta foi escolhida principalmente por mim, porque ela é uma ferramenta de transformação social, de saúde, uma ferramenta de transformação na área de transporte em todos os nichos. Para mim, a bicicleta, ela exige que eu mantenha o meu corpo na melhor qualidade de saúde, na melhor qualidade de vida que eu tenho, que eu esteja disponível para ter. Por quê? Porque para fazer esses grandes trechos, esses grandes desafios de bicicleta, eu preciso estar pronto para pedalar entre 10 e 12 horas por dia. Com uma bicicleta que às vezes pesa 60 quilos, pedalando de dia, de noite, sob chuva, deserto, cordilheira, neve, não importa. Tem que estar pedalando. Se eu estou cansado, tem que pedalar. Se estou bem, tem que pedalar. Se tem dor, pedala. Se não tem, pedala. Se está doente, pedala. Então, é esse nível de consciência mental. Para você atingir esse nível de consciência, esse nível de preparação, você tem que organizar a tua vida. Dieta, sono, você tem que organizar metodologias de planejamento familiar, metodologias de planejamento em todos os níveis de financeiro e tudo. Graças a Deus, eu tenho uma família que me apoia incondicionalmente no projeto. A única coisa que eles às vezes sofrem é que nem sempre eu dou notícia durante as travessias, durante alguns perigos que acontecem. Às
12: fico
11: vezes
12: imaginando a cabeça do pai e da mãe dele, como é que fica quando não dá notícia, cara. Fica imaginando. Eu, quando não respondo uma mensagem da minha mãe que me manda agora, se não responder dentro de 30 segundos, ela já está me ligando, já está mandando, ei, imagina a tua.
11: Evilásio, eu não vou falar muito agora, depois o pessoal procura ali nas redes sociais, @bossicloturismo e @pedalandoparavida, mas teve um fato onde minha mãe fez teste para cardíaco. Lá em 2022, a gente tinha um projeto de atravessar a Bolívia de bicicleta, no lado mais extenso da Bolívia. Então, saí de Corumbá, pedalando, e o meu objetivo era 17 dias depois, no máximo, chegar até o Peru, lá no Lago Titicaca, passando por Tiwanaku, ali naquela cidade mística que inspirou o Eric Van Denne, quem escreveu Era os Deuses Astronautas, uma coisa mística, muito legal. Só que quase terminando a viagem, faltando 300 quilômetros para chegar no fim da viagem, a quase 5 mil metros de altura, eu comecei a passar mal. E quase morri, lá.
12: Você lembrou, você pôde perceber no teu corpo que é o tal do sistema rarefeito, o ar rarefeito, da altitude para os jogadores de futebol. Olha. Eu também tive isso quando eu fui transmitir jogo em La Paz e também lá na La Paz e em Quito eu pude também sentir isso.
11: Eu vou fazer uma observação aqui, Evilásio, que é bem interessante. O Zorote, né, que é o mal de altitude, ele é comum em pessoas que se deslocam principalmente de carro, avião, ônibus, né? Ou seja, meio de transporte muito rápido, você chega lá e você não dá tempo para o teu corpo adaptar todos os mecanismos fisiológicos para fazer a manutenção do oxigênio. Só que eu já estava pedalando. E quando você pedala, você ganha um superpoder, Evilásio. O superpoder de pedalar e fazer os trechos aos poucos é se acostumar. Então, o ciclista, quando ele pedala e ele faz todo o trecho, inclusive de baixas ou altas as alturas, grandes alturas, ele não tem o choque do Zorote. Você não tem o mal de altitude, se você não tem comorbidade. Só que eu tive Covid, era uma cepa da Covid, eu peguei bem no meio do desafio. Só que eu tinha todas as vacinas tomadas, não tinha motivo para eu ter a Covid, só que como no projeto a gente tem que parar, fazer a palestra, desmistificar, conversar com as pessoas acham a bicicleta uma ferramenta muito legal, vem ver, abraçam, tudo aquilo. Acabei me contaminando por uma cepa muito forte lá. E lá, até hoje, a minha mãe é sentida comigo, porque eu fiquei tão mal, meu oxigênio baixou tanto, que chegou um determinado momento que eu me despedi da minha família. Mandei uma mensagem para eles me despedindo, porque eu achei que eu não ia passar daquilo ali. Me despedi da minha mãe, dos meus filhos. E aí, graças a Deus, nossa, história de filme. Apareceu um milionário lá, chamado Joaquim Aspásio, e ele era meu amigo. Ele foi apresentado a ele pelo Evandro Portela, recordista mundial de velocidade na bicicleta aqui de Curitiba.
12: Ciclista.
11: E aí ele
12: Portela.
11: Me salvou.
13: Portela.
12: Esse eu conheço.
11: O Portela, graças ao Portela e a esse abençoado de Santa Cruz de la Sierra, eu recebi os devidos tratamentos e sobrevivi. Estou contando a minha história aqui hoje. Mas é uma história longa, isso aí dá pano para uma semana falando aqui.
12: Eu imagino.
11: Mas é para você entender que mesmo assim, é para ilustrar que o meu compromisso com o projeto é tão grande, a minha vontade de fazer isso é tão grande, que a minha família, mesmo tendo que me apoiar nessas condições difíceis, não me bloqueia. Bem pelo contrário, eles me dão o apoio que eu preciso. Agora eu estou praticamente noivo e essa minha noiva, a Marcela, ela também, ela acorda comigo 4 e meia da manhã, ela prepara a minha comida da melhor forma que ela pode, seguindo a receita de nutricionista, tudo, me incentiva a treinar, vai dormir comigo cedo, pega no meu pé, e pra viagem também, ela fica preocupada, mas é aquele apoio incondicional, é aquela pecinha que me complementa, sabe? Então, até
12: é tua gasolina para você poder seguir em frente. Felipe, nós chegamos ao final do nosso programa de hoje. A gente fica muito, mas muito feliz em receber você. Gostaríamos muito de que o Dirceu pudesse conversar com você e você pudesse voltar no final do ano, na primeira semana já de dezembro, para você falar e fazer uma projeção do que vai ser o Pedalando pela Vida em 2027. Que a gente possa aqui trazer todas as novidades para os nossos ouvintes. Combinado?
11: Combinado, Vila. Se você puder me dar um minutinho.
12: Não, você está combinado, agora eu quero que você deixe todos os seus contatos. E eu sei que para onde você foi lá, tem muito sinal de fumaça, tem muito tabaco para se comunicar. Deixa tudo que for direito para que as pessoas cheguem até o Pedalando pela Vida.
13: E que possam, obrigado, também apoiar esse projeto, né?
11: Exato.
13: Apoiar, né?
11: Então, eu quero, antes de mais nada, dizer que é um privilégio, é uma honra ser um porta-voz do Pedalando para a Vida. agradecer demais vocês por proporcionarem essa oportunidade da gente falar, explanar sobre o projeto e dizer para todo mundo aí, anota agora os canais que a gente tem, que são oficiais, que é o pedalandoparavida.com.br, arroba em todas as redes sociais, arroba Pedalando para a Vida, e o meu canal é particular, mas que eu também faço divulgações, que é o arroba Boz, B-O-Z-Z, _ cicloturismo. Lá eu dou dicas de bicicleta, dicas de como você pode começar a pedalar, e posto algumas mensagens lá para você se motivar. E também dizer para cada um de vocês, inclusive para vocês dois, que nós

0: Zezé, coloca no Google lá, pedalando BOZZ, que vai te dar todas as redes sociais lá do pessoal para poder você contactar. Não desligue o rádio, porque está chegando uma programação de músicas da Educativa. Na sequência tem o Ademar Marques com o Momento Sertanejo. Às 15h chega o nosso Fabrício Campos com o Melhor da Tarde. Depois, 16h, Tobias Santana, Siesta e Seresta. 17h, Nivaldo Valteria, o fim de tarde da Educativa. E às 18h, a União da 97.1 com a 630M para os clássicos da Educativa com Regina Meister. Compromisso de amanhã, estar novamente aqui com a Educativa Esportiva. Então, compromisso marcado, agendado, assumido. Até amanhã, galera do esporte querido.
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3: 1 e 4.
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1: 1:21. 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
2: 1:38.
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5: Alô, alô, meu povo! Alô, alô, minha gente querida! Alô, alô, meu Paranazão de quatro costados! Olha aí, meu abraço, meu carinho, meu boa tarde pra você, Ademar Marques chegando por aqui, começando o programa Momento Sertanejo pelas ondas amigas aqui da Educativa M630, e nós vamos juntinhos em mais esse encontro que começa agora no rádio. Que Deus abençoe os lares e o trabalho e o local de cada um de vocês, onde quer que estejam, e eu te convido para ficar comigo em mais esse encontro gostoso com a boa música, com a alegria, com a descontração e, é claro, aquele sucesso sertanejo que marcou época e que você até relembra e viaja no tempo, principalmente você que mora aqui na capital e se lembra do interior.
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5: Olha aí, a partir de agora você já pode ir mandando o seu recadinho na nossa plataforma, aqui a plataforma do programa 41, para você que está fora de

0: a plataforma do nosso programa.
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0: Simbora, gente. Começando o programa de hoje com eles, Mato Grosso e Matias.

0: Opa, tá aí, curtimos a música bonita do Alemão do Forró, aqui na nossa tarde bonita, hein? Fica Amor!
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0: Deixa eu mandar um beijão pra minha afilhadinha, a Maria, né? E a Maria, sempre que pode, ela participa comigo desse jeito assim, ó.
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0: Aê, Maria, obrigado. Olha aí, deixa eu mandar um forte abraço aí pra dona Marli, aí de Colombo, Roça Grande. Tá ligada comigo, tá ouvindo o programa e tá mandando aí um abração para todos os familiares, para nossa equipe aqui da rádio. E ela pediu e vai ouvir Duduca e Dalvan, meus pedaços.
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0: tijolada no peito, é. Tá aí, nós curtimos do Glacial Miguel e Mariazinha, Você Pra Mim Marcou Demais. Hora certinha em Curitiba, meu povo. São 2:23, você está com o Momento Sertanejo, com o Ademar Marques, pela Educativa M630.
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0: Muito bem, gente, deixa eu mandar um abraço aqui à rapaziada que tá me ouvindo aí na João Bétega, aí pertinho do portão, aqui na capital paranaense, lá na Ponto Nobre. Meus amigos, o Emerson, né? O Emerson é o patrão da casa lá, né? Tá lá o Eduardo. Ô, Dudu! Que dia nós vamos pro Comendador, Dudu! Aí, meu amigo Almir, o homem que tempera uma tainha, rapaz, de lamber o beiço, viu? Domingo tem mais, né, Emerson? Então não se esqueça, viu? O Almir é o melhor temperador. Como é que é? Temperador de tainhas, né? O Dudu tá por lá também e o Emerson, tá todo mundo me ouvindo aí na Estação Ponto Nobre, aí na João Bétega aqui em Curitiba. Aquele abraço, forte abraço, muito obrigado audiência, aquele carinho todo especial pra vocês e a música linda de Renan e Raí.

Tijolada, tijolada no peito, hein? Mais uma do caboclo tá no boteco e gritar: ô, garçom, mais uma na mesa 5. Esse é o programa Momento Sertanejo com Ademar Marques, de segunda a sexta-feira, das 2 às 3 da tarde. Aos sábados eu estou aqui das 7 às 8 da manhã, antes um pouquinho do programa do William Barbosa, né? Aos domingos eu estou de volta do meio-dia às 3 da tarde, viu? Então, fica comigo, fica por aqui, porque aqui tem boa moda, aqui tem tijolada no

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4: Valeu, galera querida, estamos de volta na sequência gostosa, aí vamos em frente, viu? Vamos. Hoje é terça-feira, não se assuste não, viu? O Emerson lá da Ponto Nobre, hoje é apenas terça-feira, não se preocupe que sexta-feira é logo ali, viu? Tá pertinho, pertinho, pertinho, é isso mesmo. Olha aí, minha gente, são 14h, mais 36 minutinhos, aqui pela Educativa, programa Momento Sertanejo traz mais uma do fundo do baú. Lindomar Castilho, Matando Saudade.
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Maravilha, maravilha, matando saudade, curtimos aí Lindomar Castilho, música linda, às 2h39 da tarde, três vidas, três destinos. Valeu, gente! Deixa eu mandar um abraço aqui para Aline de Piraquara, que tá ligada comigo, muito obrigado pela audiência, deixe-me ver aqui, o Luiz, o popular Samuca, aí de Campina Grande do Sul, aqui também na região metropolitana de Curitiba, a dona Lorena, ela é de Quatro Barras, também tá ligada comigo, muito obrigado pela audiência, deixe-me ver aqui, o Bruno, o popular Parabólica, será que é por causa do tamanho das orelhas? Não, não, né, Bruno, não, brincadeira, não fique bravo comigo, não fique bravo comigo, que eu viro no nhango aqui, viu? Grande Brunão, tá me ouvindo em Areia Branca dos Assis, lá pertinho do Bernardo, também lá de Areia Branca dos Assis, né? O Amauri de Quitandinha, boa tarde. O Antônio Alves, de Agudos do Sul, muito obrigado pela audiência. O Gerson, que me ouve no Portão. A Terezinha, do Campo Largo. Deixa eu ver. A Maristela, no Novo Mundo, aqui na capital paranaense. Deixe-me ver aqui também. Ah, o Suzuki motoqueiro tá me ouvindo aqui na Vila Guaíra, em Curitiba. Aquele abraço, muito obrigado da audiência aí, né? O Joderval me ouve no Boqueirão. Ah, deixe-me ver aqui. A Marli me ouve também ali no Alto Boqueirão, né? O Gilson do Uberaba, o Aloísio de São José dos Pinhais, a Marluce também de São José dos Pinhais, bairro Cidade Jardim, a Claudinha do Afonso Pena e a Andréia aí do Quicizana, também São José dos Pinhais. Alô, Darcy! O Darcy me ouve na Vila Nori, aqui em Curitiba. Existe ainda a Vila Nori? No mudou de nome toda aquela região ali? É Vila Nori mesmo? Então tá certo. Aí um forte abraço também pro Luiz Carlos do Bairro Novo e o seu padrinho. É padrinho? É, tá escrito padrinho aqui. O seu padrinho, o Roberto Zanoli. É, o seu Roberto Zanoli, que também ouve o Ademar Marques todas as tardes aí no Bairro Novo, Curitiba. Chega mais, terceira dimensão!

0: Churrasqueira Bonita, Zé Roberto e Robertinho, alô, dono do bar.
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0: Muito bem, gente, vamos em frente, dá tempo ainda, faltam 12 minutos para as 3 horas da tarde, vamos trazendo aí uma do tempo dos Agais, Milionário José Rico, essa mesma, o que eu já ouvi, os cozidos cantando essa moda nos botecos, rapaz do céu, olha, não tá escrito, viu, nem na Bíblia, vou te contar uma coisa, olha, a música, uma das modas de antigamente, mais cantada em boteco, você vai curtir agora com Milionário e José Rico. Agora é outro.

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1: Valeu, gente! São 14h, mais 52 minutinhos. Aqui no Momento Sertanejo, o Ademar Marques vai fazer você viajar no tempo com mais uma tijolada. Essa é para recordar o inesquecível Teixeirinha.

0: Valeu, gente, ao som do Teodoro e Sampaio, nós vamos picando a mula, né? Lasqueira. Vamos embora, gente, deixando aqui um forte abraço a todos vocês. Não se esqueçam, hein? Não desligue o rádio, na sequência tem Fabrício Campos e o melhor da tarde pra vocês. Cadê o Fabrício pra mim passar a bola pra ele? Não tá aí, né? Não, hoje eu vou fazer diferente. Vai lá, Rodrigo. Chega aqui, Rodrigo. Agora vai ser assim, né? O caboclo não tá no horário, né? Rodrigo, boa tarde.
1: Boa tarde, como é que vocês estão? Tudo bem?
0: Tudo bem, graças a Deus. Ô, Rodrigo, daqui a pouquinho o Fabrício Campos tá por aqui, né?
1: Tá, hoje ele tem, acho que dois entrevistados. Vai falar sobre alguma coisa ligada a emprego, coisas aí bacanas.
0: É, assunto de interesse da comunidade.
1: Comunidade, exatamente. Vamos gostar.
0: Além de muita informação, né?
1: Sempre, né? O Fabrício é um cara sempre
0: versátil,
1: né? Versátil, sempre traz. Essa semana mesmo a gente conversou a respeito, né? Falou, pô, você já tá com um mês e pouquinho de programa e cada dia você se supera, sempre com entrevistados, com assuntos bacanas, né, que ajudam a comunidade, muito bom.
0: É sempre assuntos de interesse mesmo, né? Utilidade pública que
1: utilidade
0: eu chamo, né?
1: Pública.
0: Valeu então, Rodrigão, um abraço e bom programa pra vocês.
1: Valeu, muito obrigado e até daqui a pouco. 3 horas, melhor da tarde.
0: Aê! Esse é o Rodrigo, que é da produção do Melhor da Tarde. E eu vou ficando por aqui, deixando meu forte abraço a todos vocês, mas amanhã estaremos de volta com mais um programa gostoso para vocês. Tchau, tchau, gente!

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1: Boa tarde para você que está sintonizado na Educativa AM 630, 73 anos com você. E você ouviu agora há pouco Toquinho, Minha Profissão, porque esse é o nosso tema de hoje do Melhor da Tarde, programa que tem o objetivo de trazer para você informação, entretenimento, prestação de serviço e histórias inspiradoras, sempre com uma programação leve, dinâmica e acolhedora. Hoje, prestação de serviços, vamos falar sobre o mercado de trabalho aqui no Melhor da Tarde, hoje terça-feira, dia 28 de julho de 2026. Para você que quer participar, 41 999550482. Registre a sua audiência, faça a sua pergunta para o nosso entrevistado. Daqui a pouquinho eu vou apresentá-lo. É o Felipe Luiz, que vai falar sobre o mercado de trabalho, um seminário que vem por aí, trazendo muita novidade no dia 12 de agosto. Mas você anote aí, 41 999550482. Você que está acompanhando a nossa programação no rádio do seu carro, no rádio da sua casa, pelo aplicativo RádiosNet, né, Rádio Educativa M630, ou pelo portal comunicação.pr.gov.br, Rádio AM ao vivo. Nosso programa de hoje começa, hoje que foi o dia mais quente do mês de julho, né, Rodrigo? Rodrigo tava acompanhando aí o movimento do lado de fora dos estúdios, entrou um pouquinho mais cedo, te agradeço aí por ter nos representado aqui com o nosso grande Ademar Marques no Momento Sertanejo, mas tá um calorão lá fora, né, Rodrigo?
2: Boa tarde, Fabrício, ouvintes do Melhor da Tarde, é verdade, né? Nem parece que a gente está em pleno inverno. Curitiba tá um sol, coisa mais linda,
1: não,
2: né?
1: É uma pausa no inverno e não teve tanta amplitude térmica. Exatamente. Hoje estamos com 27 graus nesse momento, 16 graus de manhã, 16 graus de noite, de madrugada, que o costume esfriar, vai para 14. A diferença é que amanhã o inverno começa a mostrar carinha, volta. Sobe no máximo para 17 graus e deve chover durante a noite. Mas vamos à nossa entrevista de hoje. Muito boa tarde para você que está sintonizado. O assunto de hoje interessa para todo mundo, empresários que não encontram mão de obra qualificada e famílias inteiras que têm jovens em casa batalhando pelo primeiro emprego. Em meio aos debates sobre o novo Estatuto do Aprendiz, o mercado de trabalho busca respostas para formar novos talentos com eficiência e com segurança jurídica. Para entender esse cenário, nosso convidado de hoje, aqui nos estúdios da Educativa, os novos estúdios onde a gente apresenta o Melhor da Tarde, é o Felipe Luiz. Ele é graduando em psicologia, pós-graduado em psicopedagogia organizacional e atua diretamente na ponta deste processo como analista instrucional na Gerar, que ele vai contar pra gente o que que a Gerar faz daqui a pouco. Felipe, seja muito bem-vindo aqui à Rádio Educativa, ao Melhor da Tarde, para o nosso ouvinte te conhecer melhor. Explica pra gente como que a sua trajetória, unindo história, psicologia e recursos humanos, te levou a trabalhar lapidando os futuros profissionais do nosso estado. Boa tarde, Felipe.
3: Boa tarde, Fabrício. Boa tarde, audiência. É um prazer estar aqui no estúdio conversando com vocês. Eu digo que foi uma mistura aí que acabou se dando feliz, né? Eu fui professor durante um bom tempo, lecionei história, resolvi empreender, então aprendi um pouco do empreendedorismo, né? Eu acabei aí durante um bom tempo trabalhando com consultoria, desenvolvimento organizacional, desenvolvimento de pessoas. E essa trajetória me levou de volta, depois de trabalho de consultoria, ao mercado de trabalho. E, por felicidade, fui parar na Gerar, né? Fui recebido lá com essa experiência para poder contribuir na parte de empreendedorismo e na parte de desenvolvimento humano. Então, eu contribuo muito aí com os processos.

0: teste de desenvolvimento de pessoas e focado especialmente, né, no desenvolvimento do jovem. Como é que a gente faz essa trilha de desenvolvimento desses jovens que estão procurando entrar no mercado de trabalho? Então essa é uma das minhas atuações lá na Gerar hoje.
1: Legal. E você falou que você começou como professor de história. Isso. Eu lembro que todas as manhãs, quando eu estou levando a Maria Eduarda lá pro SESI-SIC, eu vou ouvindo, é o meu relógio no carro, é o Eureka. Enquanto estão os colegas, né, você deve conhecer os professores de história, falando, né, sobre a preparação para o vestibular, falando sobre atualidades. Enquanto eles estão falando, dá tempo. A hora que eles param de falar, começa o jornal, começa a contagem regressiva, que senão acaba o horário ali para Maria Eduarda chegar pontualmente para poder assistir as aulas de manhã no SESI-SIC, que acho que tem até uma unidade do Gerar lá perto, se eu não me engano. Isso, tem, né, até uma unidade. A Maria Eduarda pediu para fazer uma pergunta para vocês mais adiante, para saber como é que funciona esse processo para aprendizes e para estagiários. Maria Eduarda está acompanhando a gente, ouvindo o Melhor da Tarde, está no dentista, mas não está podendo falar, não está podendo digitar, mas deixou o celular ligado ali no aplicativo para poder ouvir e acompanhar a nossa entrevista. Então, você começou como professor de história, alguns anos, depois empreendeu e foi para a área de desenvolvimento humano. Fala mais um pouquinho dessa tua trajetória, porque é muito interessante, né? Você chegou a empreender nessa área de educação, alguma área correlata, sim, ou uma área que não tem nada a ver, mas que te trouxe bastante aprendizado aqui, Felipe?
0: A primeira... O momento em que eu arrisquei como, né, dono de empresa, né, foi com restaurante.
1: Olha,
0: então,
1: legal.
0: É uma área que eu sempre me interessei. E por ter enfrentado problemas no restaurante, principalmente com gestão de pessoas, né, porque é uma área realmente que demanda muito, e quem conhece, quem trabalha, né, o empresário dessa área, ele entende que a gente tem muita mão de obra, mas muitas vezes essa mão de obra ela não está tão treinada, ela precisa de um desenvolvimento, ela precisa de um cuidado, ela precisa ser lapidada um pouco mais. E nessa necessidade me levou a estudar para entender como é que eu poderia fazer isso melhor.
1: Muito bacana.
0: Então eu fui aí buscar graduação na área, fui buscar pós-graduação, né? E sempre com esse meu intuito de querer ensinar as pessoas, querer desenvolver as pessoas para que elas se aprimorassem naquilo, né? E depois disso eu entendi que eu sabia fazer isso bem feito. E aí eu abri uma consultoria. Então esse foi o segundo momento que eu fui empreender. Vendi um restaurante.
1: Chegou a empreender para concorrentes com a tua experiência? Eu imaginei, né? Falei assim, olha, ele aprendeu, como é que faz? Viu, olha, eu gosto mais de fazer isso, desenvolver as pessoas, do que servir de uma outra maneira, né, oferecendo alimentos, treinando a gestão da equipe, mas tem toda uma parte ali que tem a logística do restaurante, né, da parte da alimentação, que acaba sendo envolvido. Aí você foi para a parte de desenvolvimento humano e isso te trouxe, né, ou te levou para Gerar. Hoje as empresas reclamam, Felipe, que faltam profissionais e, por outro lado, os jovens reclamam que faltam vagas. Como que a aprendizagem, que eu acho que fez bastante parte desse teu processo, resolve esse curto-circuito na prática?
0: A aprendizagem ela é uma política, né, que ela visa dar oportunidade para o jovem, para ele ter essa primeira experiência profissional, para que ele possa adentrar o mercado de trabalho sendo um jovem que vai ser contratado, né, por um regime de CLT. Então ele tem todos os direitos que um trabalhador tem. Então ele não corre o risco, né, de estar aí sendo explorado ou ter algum problema, né, nessa relação de trabalho. E ele vai cumprir uma carga horária de treinamento. Então ele cumpre uma carga horária teórica. Então ele aprende na empresa na prática e cumpre uma carga horária dentro da instituição que vai estar fazendo essa formação. No caso, nós prestamos esse serviço, a Gerar faz, né, esse papel.
1: A Gerar tem a capacitação e uma parte ali da carga horária. Digamos assim, 5 dias por semana ou 4 dias por semana, parte disso ele vai estar curso, num treinamento, assim, né?
0: 4 dias ele vai estar na empresa, 1 dia ele vai estar lá.
1: 1 dia no treinamento.
0: Exatamente. Então, a Gerar, né, a aprendizagem contribui como? Esse jovem ele vai poder estar aprendendo na prática dentro da empresa, né, através dessa política que possibilita que esse jovem adentre no mercado de trabalho, mas ao mesmo tempo ele vai ter essa formação teórica para que ele se torne um profissional apto para o mercado de trabalho, né? E, como a gente vai comentar um pouquinho mais, é uma maneira de desenvolver um talento, porque hoje está tão escasso a mão de obra no mercado de trabalho, e vários dos nossos parceiros que trabalham hoje com a Gerar, eles veem esse processo como um processo de desenvolvimento de talentos. Então, assim, eu vou passar 2 anos com esse jovem, muitas vezes, num contrato de aprendiz, né? Que é uma política pública que coloca esse jovem dentro da minha empresa. Se eu olhar para ele com um olhar um pouquinho mais apurado e aproveitar o que ele entende lá na parte teórica do curso, eu estou desenvolvendo uma ótima mão de obra que eu vou poder reter dentro da minha empresa. E assim, eu ajudo o jovem a entrar no mercado de trabalho e a empresa resolve um problema que é a falta dessa mão de obra qualificada, que está tão difícil. E a gente tem um problema sério, muitas vezes, até na aprendizagem, que é o seguinte, assim, Fabrício. Uhum. Esse jovem é tão bom que ele é contratado antes de terminar o contrato.
1: Sim.
0: É. Então ele é efetivado.
1: Se a gente fosse pensar, né, no ambiente do futebol, né, ele é uma espécie de um Hendrick, assim, de um Estevão, esse aqui tem, ou um Yamine Lamal, né, que é da seleção campeã, é o tipo, né, ele estava ali nas categorias de base, fazendo uma comparação, né, com os aprendizes da empresa, ó, esse aqui tem talento, esse aqui mostrou desde cedo que é engajado, que é responsável, e aí é o tipo do problema bom de se ter, né, Felipe?
0: É, o nosso... E do Sr. Francisco, ele sempre fala, né? São bons problemas,
1: bons,
0: né?
1: Bons problemas. Eu até agradeço ao Francisco, é certo, ao Rony, é certo, né? Que devem estar acompanhando, estão com outros afazeres. Agradeço muito ao Pedro, nosso assessor de imprensa, assessor de comunicação, que possibilitou que você estivesse aqui conosco falando sobre esse evento importante que vai acontecer no dia 12 de agosto. Daqui a pouquinho a gente vai falar mais a respeito disso, mas é aprendizagem, né? Aprendizagem que traz o jovem para aprender e às vezes ele se encaixa. Acho que tem muito a ver com os valores. Eu já falei isso em outras entrevistas, eu também tenho isso em comum, né? Essa passagem pelo desenvolvimento humano no decorrer da carreira. E eu já comentei com uma outra entrevistada aqui, que é a questão dos valores. Às vezes o pessoal comenta, né, que essas novas gerações, geração Y, geração Z, troca muito rápido, assim, de trabalho, busca outra oportunidade, mas é porque se não tiver identificado com seus próprios valores, tem mais que fazer isso mesmo. Tem que procurar aquilo que vai realmente te motivar, que você vai se engajar, que você vai verificar que vale a pena você acordar cedo para pegar e prestar um serviço, para dedicar a sua vida para aquilo, né, Felipe?
0: A aprendizagem, ela ajuda muito o jovem nessa questão pelo ponto seguinte. Esse jovem, ele vai ter oportunidade, muitas vezes, dentro das empresas, de transitar por setores.
1: Isso.
0: E definir que tipo de profissão que ele quer se desenvolver, que área, que setor que ele vai estar se engajando. E a gente sempre orienta muito os nossos parceiros, as empresas que trabalham conosco, porque essa geração, ela precisa de feedbacks mais constantes. Então, ela precisa que seja direcionada. Às vezes, as empresas têm por costume dar o feedback uma vez por mês, uma vez cada trimestre. As novas gerações, elas precisam de feedbacks semanais.
1: Sim.
0: Né? E se não diários, sobre a tarefa que foi empenhada, né? E essa rotação de trabalho, de posto que esse jovem pode ter, né? Então ele trabalha no compras, por exemplo, ele pode ir pro RH, ele pode... Por exemplo, um jovem que faz um curso
1: tá
0: dentro da área...
1: aprendizagem, né?
0: Isso, de serviços administrativos. Então, ele pode fazer essa rotação e ali ele vai entender qual que é a vocação, né? Qual que é ali o interesse dele, qual que é a vontade dele de se desenvolver. Então, a aprendizagem ajuda muito nisso.
1: No compras,
0: é uma oportunidade.
1: Ele vai ver que vai ter que ter uma habilidade de negociação. No RH é uma habilidade de negociação, mas vai ter que ter uma habilidade de comunicação, talvez desenvolvida, ou uma visão sistêmica, né? Quanto mais gente com visão sistêmica tiver na parte de desenvolvimento humano, recursos humanos, é melhor para todo mundo, né? E assim vai. Queria falar sobre o novo Estatuto do Aprendiz, Felipe. O que ele traz de mais urgente para modernizar a contratação e dar aquela segurança jurídica que as empresas procuram hoje em dia?
0: O Estatuto hoje, a Gerardo, está bem favorável ao Estatuto assim, do Aprendiz, né? Porque ele traz justamente essa segurança jurídica, porque às vezes algumas questões não ficavam muito claras, né? Então esse novo Estatuto está trazendo essas definições que são necessárias. Então, de uma maneira legal, bem simples, né? Fica mais fácil para as empresas fazerem aí o entendimento da cota, né? Entender como é que pode ser feita essas contratações. Então, a Gerard, ela sempre vai estar dando esse apoio para esse empreendedor que tem um pouco de dificuldade. Ele vai poder nos consultar e a gente vai dar toda a consultoria para ele entender. Porque, às vezes, a lei da aprendizagem, ela, né, fica um pouco confusa. Principalmente para aquele que não tem muita experiência, ainda não entende, foi auditado, precisa cumprir a cota, tem algum problema, né, alguma situação. Então, a gente sempre vai dar todo esse apoio para esse entendimento desse novo
1: Essa
0: estatuto.
1: Questão da cota, ela varia de acordo com a área? Varia. Você podia dar um exemplo assim pra gente? Por exemplo, para trabalhar na indústria, numa indústria que tenha lá 100 funcionários, para arredondar, teria mais ou menos um...
0: Cada caso vai ser ali...
1: Depende da área da indústria.
0: Isso, normalmente ele vai ser pelo CBO que a gente tem dentro da empresa,
1: certo.
0: Né? Que é o Código Brasileiro de Ocupação. Então, esse cálculo, ele é feito, né? Então, a gente tem ali nossa equipe de capital, adaptação, o que, que ela vai ajudar? Muitas vezes a empresa ela vai ter seus detalhes.
1: Certo.
0: Né? Então, o que, que a gente precisa? A gente precisa que esses detalhes ali sejam levados bem, né, em consideração para poder estipular qual que é essa cota específica. Então, a lei da aprendizagem ela ajuda, né, a, dentro desses CBOs, que são essa formação, ela é feita muitas vezes para cursos e para áreas, né, uhum, que não precisam faculdade. Tá?
1: Sim,
0: então, o que acontece?
1: Técnico,
0: isso,
1: né?
0: Eu vou dar um exemplo aqui de um curso que a gente teve aí recentemente, né? Que ele é da gestão de obras. Então,
1: isso, a gente até estava conversando antes aqui, né? Obra tem por aí.
0: Isso.
1: Precisa é de gente para colocar a mão de obra mesmo, né? Colocar a mão na massa, né?
0: Isso. Então, assim, esse jovem, o que acontece? Muitas vezes as construtoras elas precisam muito dessa cota de jovens, por causa da lei da aprendizagem, né, cumprir essa cota para determinados CBOs, mas às vezes esse jovem ele não vai para o canteiro de obras.
1: Uhum.
0: Né? Então fica difícil ele estar indo lá para o canteiro assentar tijolo ou fazer, até porque é perigoso para ele em determinadas situações. Né?
1: Risco, tudo isso.
0: Então assim, a gente tem todo um cuidado para isso. Então o que esse jovem a gente vai estar fazendo? A gente desenvolve um curso ali na Gerar, que esse jovem ele consiga contemplar dentro dos CBOs que esse arco desse curso traz, né, desse código de ocupação. Então, por exemplo, ele vai poder interpretar algum tipo de medida que seja feita na obra.
1: Uhum.
0: Né? Ele vai interpretar um desenho, ele vai poder fazer algum tipo de desenho. Então, ele vai estar ajudando na gestão dessa obra.
1: E vai fazer isso num ambiente seguro, de acordo com a idade que ele tem. Quando ele
0: exatamente
1: tiver do gostei, eu quero pegar e trabalhar com engenharia civil, quero trabalhar com engenharia eletrônica.
0: Isso.
1: Aí ele vai pegar e vai se envolver mais diretamente. Né,
0: exatamente. Então, assim, cada área vai ser feita essa estimativa de quanto precisa, né? E às vezes a gente vai ter setores que precisam muito por causa do determinado CBO que ele tem, mas às vezes não tem o curso para colocar esse jovem. Então a Gerar também ela ajuda muito nessa situação. A gente tem um amplo leque de cursos, né, que a gente pode ajudar aí os empresários, né, as empresas, a estarem resolvendo essa situação dessa cota que é necessária para encher na empresa.
1: Legal. Estamos falando aqui com o Felipe Luiz, que é analista instrucional da Gerar. Daqui a pouquinho ele vai falar sobre um evento que vai acontecer no dia 12 de agosto, Seminário Bistadual de Aprendizagem, Paraná e Santa Catarina. O assunto não podia ser mais interessante: mercado de trabalho. Você que tem um jovem em casa, tem idade para ser aprendiz, para ser estagiário, é o meu caso. A Maria Eduarda está atenta, tá ouvindo, está lá no dentista, acompanhando lá da doutora Geralda, né, para saber como que funciona essa inserção no mercado de trabalho. Se você quiser participar, 41 99955-0482. 41 99955-0482, você manda a sua pergunta e a gente pega e, né, na medida do possível, né, tendo a possibilidade, estando dentro do nosso tempo aqui da entrevista, a gente já vai ter a resposta aqui do Felipe Luiz, senão a gente encaminha para o Pedro e depois vai ter a resposta futuramente. Sobre aquela palestra, você teve um trabalho recente que a gente estava conversando aqui antes da iniciar a entrevista, Felipe, é uma palestra que você falou das pressões silenciosas do trabalho, você deve recordar disso, né? Como que um jovem de 16 anos pode usar a inteligência emocional que ele já tem desenvolvida para não adoecer logo no primeiro emprego?
0: É importantíssimo isso, né? Os jovens hoje, eles estão indo para o mercado de trabalho com uma necessidade de conversar suas necessidades.
1: Certo.
0: Né? Eles têm necessidade de expor aquilo que eles estão sentindo. Muitas vezes o jovem ele não leva para casa aquilo que as gerações anteriores levavam.
1: Uhum.
0: Então ele não aceita que o patrão fale com ele um pouco mais duro, né? Que seu gestor ali cobre alguma coisa, e ele vai ter a necessidade de externalizar. Né? Então o que hoje é a grande dificuldade? Esse jovem ele precisa entender como conversar com gerações que sejam anteriores a dele. Então,
1: sim,
0: entender que às vezes os valores não são de resolver na hora aquele conflito, mas esperar um pouco, se acalmar.
1: Deixa sentar,
0: exatamente,
1: baixar a poeira.
0: Exatamente.
1: Às vezes um dia ou dois, uma semana.
0: Uma cabeça no travesseiro.
1: Mas
0: né?
1: Não é esconder embaixo do tapete.
0: Não,
1: né?
0: Não.
1: Se tem essa prática em casa, tem que saber que as coisas têm que se resolver no ambiente de trabalho. Muito legal. E você fala sobre o PDI, que é o Plano de Desenvolvimento Individual. Como que ele pode ajudar esse PDI, se você puder explicar um pouquinho rapidamente para a gente, para que o jovem possa bater as metas na empresa sem que ele se perca de si mesmo no processo, né, em que ele está enfrentando esse primeiro emprego?
0: o jovem pode, até a inteligência artificial está aí, ele pode, sim, fazer isso. Pessoalmente, ele pode colocar quais são seus interesses, quais as maiores afinidades, né? E ele pode conversar com a IA para ajudar a entender ele. Por exemplo, hoje eu mexo muito no Excel, tenho que fazer muitas planilhas.
1: Ele tem que explicar. Eu mexo no Excel, tenho que fazer planilha, comecei num trabalho aqui na empresa tal, estou me pedindo para fazer uma planilha. Isso. E aí vai abrindo ali o coração e são sugestões, né?
0: Isso.
1: Nada criativo, é apenas para ele poder entender o processo, né? Pode continuar, por favor, Felipe.
0: Nessa conversa com a IA, ele vai ter, né, vai falar assim, como é que eu faço meu PDI? Plano de desenvolvimento individual. Olha, eu trabalho em determinada função, essas são minhas tarefas, eu preciso fazer isso, isso, isso. E ele pode conversar com a IA e a IA vai dar ali uma sugestão de qual que seria esse plano de desenvolvimento individual dele. O que que ele pode fazer? Ele chega pro gestor dele com esse plano e fala assim, olha, querido gestor, desenvolvi esse plano na IA, eu gostaria só de validar ele com você. É isso mesmo que eu preciso desenvolver na minha função? O que que você acha que eu posso acrescentar? Eu preciso aprender o que mais? Que áreas que eu posso, né, me desenvolver? E o gestor, ele vai se surpreender se o jovem fizer isso, ou se ele fizer isso com o jovem, né? Porque os jovens aprendem muito rápido. Eles pegam muito rápido, eles estão com muita vontade de se desenvolver. Só que às vezes a gente olha para aquele jovem, né, sem acreditar que ele tem esse interesse. Falta direcionamento, falta conversa.
1: Falta conversa, direcionamento. E aí, por falar em conversa, nós temos já um ouvinte para participar. Rodrigo, quem que está mandando a pergunta e de onde?
2: Tem sim, é a pergunta da Maria Luísa, aqui do Pilarzinho.
1: Luísa do Pilarzinho, vizinha quase.
2: Pergunta
1: aqui
2: interessante, ela pergunta para o Felipe. Felipe, na época dos meus pais, o curso obrigatório era saber datilografia. Na minha época, ela tem 37 anos.
1: Olha só.
2: Na minha época, informática. Hoje, o que você sugere para um adolescente que pensa em iniciar, né, a sua vida profissional, um curso? É obrigatório ter algum tipo de aprendizado? O que você diria para o jovem de 16, 17 anos que quer entrar no mercado de trabalho?
1: Boa pergunta, hein? Obrigado para a Maria Luísa aí pela participação, né? Passando, sim, sim, a bola para as próximas gerações. É. Felipe, por favor.
0: Eu acho que o primeiro ponto, né, para o jovem é ele entender quais os seus interesses. Essa é a primeira parte, porque ele vai buscar no mercado de trabalho uma área que seja mais relata com ele mesmo, que esteja mais relacionada com ele. Então, ele pode ter afinidades com algumas áreas e isso vale muito o teste vocacional que a gente faz lá para o vestibular, para entender essa carreira, né? O caminho que eu quero trilhar na minha vida. A carreira são escolhas que eu faço para me manter direcionado num caminho. E essas escolhas, aí elas vão envolver ferramentas para eu continuar nesse caminho, né? Então, aí o que que envolve? Se eu vou para um caminho de administração, por exemplo, hoje em dia, por mais que a gente esteja aí com IA e tudo, Excel é fundamental, né? Aí, qual que é o próximo passo? Inteligência Artificial, BI, né? Business Intelligence. Como é que eu vou apresentar? Porque muitas vezes o jovem está entrando no mercado de trabalho, ele vai ser responsável pelo dashboard da empresa, né? Ele vai ser responsável pelos relatórios. Como é que eu vou produzir esses relatórios na IA? Então, isso são coisas importantíssimas que hoje a gente, quando vai desenvolver os cursos lá na Gerar, a gente sempre coloca esses conteúdos, né? E, se possível, um pouquinho de programação. Tá? Então,
1: bom,
0: assim, esse. E o jovem vai muito bem nisso, ele aprende muito rápido. Né? Então, essa seria uma dica, assim, para uma área mais voltada aos serviços administrativos. Né?
1: Muito legal, obrigado para Maria Luísa, do Pilarzinho, aí, pela participação. Eu queria perguntar agora, você, como analista institucional da Gerar, qual que é a principal habilidade comportamental que você percebe que as empresas estão exigindo mais em Curitiba? E seria essa a mais importante ou você percebe alguma outra?
0: Dentro dos nossos cursos, o jovem, a principal habilidade que ele vai desenvolver são as soft skills.
1: Joia.
0: Né? O que que ele vai aprender? Ele vai aprender a interagir com o grupo, trabalhar em equipe, desenvolver a liderança, a comunicação, a assertividade, resolução de conflitos. Então, muitas vezes, o que eu vejo hoje? Está muito rápido para você resolver problemas simples. Por exemplo, você está com uma planilha do Google, você clica ali com o Gemini e pergunta para ele o que você tem que fazer. Então, é muito rápido aprender a mexer com né? Eu falo, a IA está aí e, né, qualquer dúvida você pergunta para ela. Mas aí, eu sou uma pessoa de difícil relacionamento. Eu tenho dificuldade de comunicação, eu tenho dificuldade de interagir com o grupo, né? Então, assim, eu acho que a soft skill hoje é o que o mercado mais busca. E aí, o ponto importantíssimo, saber o que perguntar, né? Porque, assim, essa parte de desenvolvimento lógico, que é eu entender que perguntas eu preciso fazer, porque a IA tá aí para responder. E até mesmo pro meu gestor, que pergunta que eu formulo para ele, para ficar mais claro, chegar já, né, assertivo aquela comunicação. Então a gente se preocupa muito em desenvolver isso no jovem, porque hoje a IA ajuda você a aprender qualquer coisa. A gente tem uma enxurrada de informação no YouTube. Só que às vezes esse jovem ele não sabe procurar e ele não sabe mediar a dúvida que ele tem. Então eu acho que esse é o principal ponto, né?
1: Então, pegando esse traduzindo aqui, né? É. Soft skills, uhum. Aqui perguntando para IA, habilidades comportamentais, sociais, como interagir com os outros e lidar com o trabalho, para ficar claro para todo mundo, bem legal.
2: É. Pode é falar, isso. Professor, aproveitando até o gancho.
1: Pergunta
2: aí,
1: do Rodrigo agora.
2: Agora pergunta do Rodrigo.
1: Muito bom.
2: Gerações anteriores, né? A gente, todo mundo comenta isso, né? A gente teve que se adaptar, pegamos tantas mudanças do analógico para o digital, da máquina da datilografia para o computador, enfim. Você comentou que os jovens muitas vezes têm essa facilidade de aprendizado, mas vão ter que trabalhar muito mais essa capacidade de conversar com as outras gerações, né? Existe um meio termo, por exemplo, você falou uma coisa que eu achei muito interessante. Ah, o jovem vai fazer um relatório, pede ajuda ali da IA e consegue Sim. resolver rapidamente. Mas e o gestor, que de repente não tem tanta habilidade com a IA, como que ele interage com essas gerações mais jovens também?
0: O gestor ele tem que falar o seguinte: olha, eu sei as manhas da empresa. É isso que ele sabe, né? O gestor ele é formado em cafezinho.
1: Sim.
0: Né? Então, o que, que ele fez? Ele conversou muito ali no cafezinho, ele sabe quem são as pessoas que tem que falar de que maneira, como é que tem que chegar aquela informação. Né? Então, ele sabe os caminhos da empresa. Então, essa sabedoria que ela não está ali explícita, o gestor ele sabe disso. Mas fazer um BI o jovem aprende em meia hora, tá? E aí o gestor às vezes ele tem dificuldade de fazer o BI, mas o jovem ele faz correndo aquilo ali de uma maneira que, né? Então assim, a gente tem que entender que tem que existir essa troca de sabedoria, né? Hoje o jovem ele tá com dificuldade de enfrentar os problemas que acontecem na organização, né? Mas o gestor tem experiência disso com o pé nas costas, igual a gente brinca, né? Ele tem ali uma facilidade imensa para poder resolver isso. Se o jovem conseguir entender isso e o gestor olhar no jovem essa facilidade de resolver o problema, a gente está no mundo perfeito, né? Então, a gente está nesse mundo, assim, que o jovem vai se sentir muito feliz porque ele está ajudando o gestor e o gestor vai entender que esse jovem, ele tem a dificuldade lá da questão emocional, né?
1: Sim,
0: da gestão emocional, porque ele não está preparado, não tomou tanto cafezinho quanto o gestor tomou, né? Então, ele vai estar preparando o jovem nisso, mas vai estar usufruindo dessa sabedoria do jovem. Então, eu acho que é uma troca muito válida. E, às vezes, a geração, né, que está mais experiente, aí ela não precisa, até porque o gestor ele não precisa aprender tão rápido isso. Ele pode delegar para o jovem e deixar o jovem fazendo, né? Ele só vai supervisionar isso.
1: Tem que ter a confiança, né?
0: Tem que ter a confiança.
1: Saber que está tudo ali de acordo com os valores, as diretrizes da empresa. Para participar, 41 999550482, 999550482. A gente daqui a pouquinho vai para o intervalo. Só que eu queria fazer uma pergunta para você antes. Muita gente acha que o jovem não quer trabalhar, mas as salas da Gerar estão cheias. Você me confirma, né? O que, que essa nova geração realmente busca em uma empresa? A resposta para antes do intervalo, daqui a pouco ele vai para um breve intervalo e depois vai retornar. Mas o que, que o jovem realmente procura, essa nova geração está buscando?
0: É uma coisa que eu sempre digo assim, as novas gerações ela não tem a preocupação de sustentar a casa que as antigas gerações tinham. Né? Então a gente tem hoje um estado de bem-estar um pouco melhor, então né, o consumo está um pouco mais fácil. E muitas vezes a renda permite que esse jovem usufrua de supérfluos, né? Ele quer comprar um tênis, ele quer comprar um perfume, ele quer comprar um celular. Então, ele não está preocupado se ele vai ser mandado embora muitas vezes ou não.
1: Uhum.
0: Então, assim, o gestor entender que as necessidades desse jovem não são as mesmas dele e negociar isso com esse jovem, né? A gente entender essas situações, esse jovem, ele deslancha. Não é todo jovem que está 100% despreocupado. Né? Mas a gente tem muitos jovens engajados, mas a gente tem que entender que nesse momento da vida as necessidades deles são outras, né? Eles querem comprar itens que colocam eles dentro do círculo de consumo que eles convivem, e isso às vezes é um celular em 24 vezes.
1: Você está graduando em psicologia, ele quer entender como que o trabalho vai interagir com a vida dele, porque ele está tendo aquele primeiro contato, né? Ele e o trabalho, e ele quer fazer isso de uma maneira que fique aceitável para ele, né? Imagino isso. Que seja isso, né?
0: Isso.
1: Muito legal, estamos tendo aqui o nosso bate-papo, uma entrevista com Felipe Luiz, que é analista instrucional da Gerar. Depois do intervalo, ele vai falar sobre o Seminário Bistadual de Aprendizagem Paraná e Santa Catarina, importante iniciativa que vai acontecer no dia 12 de agosto, daqui a pouquinho, depois do intervalo, intervalo sem música, a gente já volta.
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1: Estamos aqui com o Melhor da Tarde da Educativa AM 630, conversando com o Felipe Luiz. O Felipe Luiz, que é analista instrucional da Gerar, trazendo para a gente a realidade do mercado de trabalho, a parte da aprendizagem, dos estágios. E nós vamos conversar agora, nesse momento, após o intervalo, sobre o seminário bistadual, né, que vai acontecer envolvendo os estados do Paraná e Santa Catarina agora em agosto. Primeiro, explica pra gente como que vai ser esse evento, onde que ele vai acontecer, vai ser aqui no Paraná, vai ser em Santa Catarina, por favor, Felipe.
0: Fabrício, o evento vai ser no dia 12 de agosto, tá? Então a gente vai ter abertura dele às 13h30, o início do evento vai ser às 14 horas. Ele vai ser realizado na Gerar do SIC, tá? Então quem tiver interesse pode pegar esse ingresso gratuito pelo Simpla. Então é só procurar lá, Seminário Bistadual de Aprendizagem Paraná e Santa Catarina, no Simpla, e a pessoa vai achar aí essa maneira de conseguir o seu ingresso. Também vai ser transmitido online, pode aí procurar pelo YouTube da Gerar, né, no dia do seminário, um pouco antes a gente vai disponibilizar o link, mas eu convido as pessoas para que participem presencialmente, porque é muito interessante, vai ter convidados maravilhosos ali, que vão estar debatendo aí essa questão que vai ser a visão para ir longe. Então a gente vai debater como que essas entidades, elas podem aproveitar a aprendizagem dentro das estratégias da organização para se desenvolverem, né? Então é voltado aí muito para um público que seja o pessoal dos recursos humanos, C-Level, Business Parts, lideranças de maneira geral, que podem ver na aprendizagem como uma vantagem competitiva para desenvolver seus talentos, para pegar os talentos do mercado e também fazer esse desenvolvimento, né, Fabrício?
1: Muito interessante. Então é um seminário biestadual, né? Paraná e Santa Catarina. E a pergunta, né? No dia 12 de agosto, a partir das 13h30, 14 horas, tem início, né, com palestras palestras, muito envolvimento, né, de lideranças, mas por que foi necessário unir os dois estados para discutir o futuro da formação profissional? O que, que aconteceu que levou a ver essa junção, Felipe? É a sinergia que se chama?
0: Isso, essa é uma necessidade que a Gerard entende de fomentar a aprendizagem, certo, né? Então hoje a gente está bem presente nesses dois estados, a gente está presente praticamente no Brasil todo, mas os dois estados são que a gente mais marca presença. E a necessidade realmente de levar a consciência da aprendizagem para as organizações, né? Para essas nossos parceiros e também as pessoas que pretendem ser parceiros da Gerar, e a gente discutir sempre o tema para que a gente possa aproveitar ao máximo todo esse potencial que a aprendizagem pode trazer e também discutir estratégias de desenvolvimento dessa política que é a aprendizagem, né? Então como é que a gente pode crescer, como é que a gente pode resolver problemas, como é que a gente pode... Então o intuito do seminário é para que a gente tenha essa aproximação e essa aproximação fortaleça a aprendizagem, né, para todos os integrantes aí, todos os atores dessa...
1: Todos os atores, isso. Mas fica o convite para as empresas, né, para as empresas que entendem que a aprendizagem pode ajudar a construir um diferencial estratégico, né, trazer esse vigor da juventude, essa velocidade, essa dinâmica, né, essa modernidade para dentro do seu negócio, né, porque tem negócios que acabam desaparecendo porque acomodam no sucesso. Não, a gente nunca precisou fazer isso antes e fica lá batendo a máquina de escrever até que não tenha mais como trocar a fita, né? Não tem mais ninguém que forneça a tinta, né?
0: Não ensinou nem o aprendiz a trocar a fita da máquina, né?
1: Exatamente. Eu lembro que eu já troquei para alguns colegas, né? Eu trabalhava na época na rádio. Fabrício, acabou aqui a fita da máquina, eu pegava e trocava, deixa ele lá que não quer sujar a mão, vamos colocar a mão na massa ali. Eu queria perguntar para você, Felipe, quais as principais lideranças corporativas e os temas que vão estar no centro dos debates desse seminário?
0: Então, eu vou colocar alguns destaques aqui, joia, que nós vamos ter, né? Então, a gente vai ter ali o Rui Tavares, que é auditor fiscal do trabalho e chefe da seção de inspeção do trabalho no Paraná. A gente tem César Couto, diretor executivo do grupo Light Switch, especialista em gestão empresarial e associado aí, associativismo, né, associado da Gerar. A gente vai ter a Thaís Lisboa, que é coordenadora nacional de aprendizagem e auditora fiscal do trabalho no Ministério do Trabalho e Emprego. E a gente tem a Charmonix, que ela é headhunter de recursos humanos aí do grupo Zonta.
1: Condor, né?
0: Isso. E vice-presidente deliberativa da Associação Brasileira de Recursos Humanos da Seccional Paraná, né? Da ABRH Paraná. E coordenadora aí dos comitês estratégicos na área de recursos humanos. Então, se a gente tem um show de convidados, né? São nomes aí importantíssimos para a gente entender situações da aprendizagem, que vale muito a pena a gente estar acompanhando. Então, para todos aí que estão envolvidos na aprendizagem, principalmente o pessoal das empresas, levem suas dúvidas, venham para debater, para discutir, para conhecer um pouco mais e ampliar esse horizonte.
1: Legal. Então, repetindo aqui, Rui Tavares, César Couto, Thaís Lisboa e a Charmonix Ewer, né, que é do grupo Zonta. Até Lisboa, você tinha comentado?
0: Isso, uhum.
1: Qual que é mesmo a entidade?
0: Coordenadora Nacional de Aprendizagem e Auditora Fiscal do Trabalho do Ministério do Trabalho.
1: Joia. Então, gente de todos os espectros, né, que a gente tem do mercado de trabalho, que vai estar trazendo a sua experiência, e o evento é online também. Então, online vai estar disponível no YouTube, mas nada como estar presencialmente, né? Nada como a experiência de estar lá pessoalmente no Gerar do SIC, que fica em que endereço?
0: É na Rua Senador Ascioli Filho, 511, na cidade industrial aqui de Curitiba.
1: Senadora Cioli Filho, 511.
0: Isso.
1: Então tá certo. E o que o mercado de trabalho do Paraná vai ganhar com essas discussões e direcionamentos que vão sair do encontro, Felipe, na sua opinião?
0: Então, tem muitas dúvidas que existem, né, sobre a lei da aprendizagem. Eu acho que é muito importante ali os empresários, né, que têm os seus representantes ali nesse evento, porque eles podem estar próximos de quem muitas vezes está cuidando dessa questão da legislação, da, né, auditoria, que está relacionado aí com estratégias para recrutar, reter e desenvolver esses jovens, né? Porque hoje um problema que existe no mercado de trabalho é a falta de mão de obra, a gente está em pleno emprego. Né? Então, tem setores estratégicos hoje que estão com dificuldade de trazer esses trabalhadores e reter esses trabalhadores. Então a gente vai conversar muito sobre isso, né? Questão da legislação, questão de estratégias aí para desenvolvimento e retenção. Então, como que o empresário ele vai poder se munir dessas questões que vão estar lá e levar isso para a prática para dentro da empresa dele, né? Para esses setores aí que estão envolvidos com a aprendizagem.
1: Legal. Eu queria resgatar aqui uma pergunta que eu tinha deixado para esse momento, para o empresário que nos ouve. Como que a Gerar pode ajudá-lo a transformar o cumprimento de uma cota obrigatória no investimento real em talentos, Felipe?
0: Então, hoje a Gerar pode estar auxiliando ele a entender essa cota, né? Como eu disse, muitas vezes ele vai ter dúvidas sobre isso, então a gente pode prestar aí uma consultoria para ele nessa área, para ele entender como é que ele pode evitar, às vezes, um problema legal ou... Muitas vezes ele não encarar isso como um problema legal, que eu acho que é a parte mais importante. Ele entender isso como um projeto que ajuda a inserir jovens no mercado de trabalho e, muito além disso, né, ele estar desenvolvendo talentos para a empresa dele. Então, uma maneira, uma porta de entrada de talentos para a sua empresa. Hoje, a gente tem muitos jovens que são efetivados dentro das empresas que a gente atua, né? E esses jovens, eles são disputados, como eu disse, muitas vezes antes de terminar o contrato, que pode ser ali de até 24 meses, né? Então, às vezes, com um ano de trabalho, ele está sendo efetivado com um salário muito melhor do que se ele tivesse entrado pela porta formal de emprego.
1: Legal. E vocês falando, né? Abrir as portas para que ele possa entrar pela porta da frente. Antes da pergunta aqui com relação a como que o jovem deve fazer para entrar, tem mais uma pergunta aqui com o Rodrigo Viana. É pergunta sua ou de algum ouvinte?
2: Não, pergunta do ouvinte e, olha, importante, hein? Essa eu quero ver, professor, como é que você vai responder. É pergunta da Marlise do bairro Guabirutuba, Fabrício.
1: Guabirutuba, legal.
2: Ela diz, tem um filho com espectro autista, né? Acho que é TEA.
1: Sim.
2: E a Gerar consegue absorver esse tipo de adolescente também com alguma necessidade especial ou não? Como que vocês trabalham essas crianças especiais?
1: Legal.
0: Existe no programa de aprendizagem, o legal é o seguinte, o programa ele é para jovens de 14 a 24 anos, né? Então esse jovem ele é contratado, dependendo do curso ali, ele precisa ser maior ou não. A gente tem vagas, né, dentro desse... O jovem ali que tem algum tipo de transtorno ou alguma deficiência, ele é contratado independente dessa idade, né? Então ele pode ser maior de 14 anos e esse contrato não tem necessidade de que ele seja findado ali, que o jovem pode ter um pouco mais de idade, né? Vamos dizer, uns 26 anos, né? Então, assim, a Gerar sim contrata, né? E é muito importante porque esse jovem ele pode tá sendo aí inserido no mercado de trabalho se ele não teve experiência, mesmo que ele não esteja nessa faixa que é de 14 a 24 anos, tá?
1: Muito bom. Marlise do Guabirutuba, obrigado pela pergunta. E agora a pergunta aqui do Fabrício Campos, pai da Maria Eduarda, né? Complementando essa, quem tem um jovem em casa, quer uma vaga de jovem aprendiz ou estágio na Gerar em Curitiba, o que deve fazer? Que a Maria Eduarda queria entender um pouco mais como é que funciona. Explica pra gente como é que seria para você se candidatar a uma vaga de aprendiz ou até mesmo de estágio. Tem alguma diferença, uma faixa etária ou de escolaridade, Felipe? Para que fique bem claro para os nossos ouvintes.
0: Isso, estágio independente da idade, né? Então, a qualquer momento ali, uma pessoa está cursando uma graduação, um ensino médio, ela pode procurar Gerar. Nós temos vagas de estágio e ela pode estar se inscrevendo nessas vagas, né? Pode procurar no site da Gerar, também nós temos as vagas.
1: Certo.
0: Já a aprendizagem precisa que seja de 14 a 24 anos, né? É interessante que ele esteja ali no ensino médio, esteja fazendo, cursando a escola, né? E aí, como é que faz para conseguir essa vaga, que é aí que é o ponto interessante.
1: Exatamente.
0: Né? Você pode, jovem, se inscreva no site da Gerar. Então vai lá, você vai entrar no site da Gerar.
1: Então, Maria Eduarda, anota aí, o site da Gerar.
0: Pode Gerar, repetir? Gerar.com.br.
1: Gerar.org.br. Se inscreve lá no site da Gerar, que daí você já começa, é meio caminho andado.
0: Isso, gerar.org.br.
1: Se você não se inscreveu, os outros jovens que estão ouvindo, com certeza já estão fazendo isso, já estão lá acessando. Gerar.org.br, procura ali onde se inscrever para as vagas, né, de estágio. Né? Tem um. É o cadastro-se ali no caso,
0: isso.
1: Né?
0: Isso, então
1: entra
0: assim.
1: No cadastro-se.
0: Eu posso me cadastrar para vagas de estágio ou para as vagas de aprendizagem, né? Se você quiser ir presencialmente, também é legal. Às vezes o pai, legal, a mãe quer ir junto, né?
1: Pra
0: quer
1: ela conhecer. Não é uma mão na roda, é atravessar a rua, né? Que ela está muito próxima ali no SESI SIC, né? Então fica ali, né? A dica para Maria Eduarda: aproveita um dia depois da aula. Não sei se tem horários lá de atendimento, como é que funciona?
0: O horário comercial funciona ali, né? O pessoal que faz o recrutamento está disponível para atender o jovem que chegar ali, né?
1: Então, legal, legal. Horário comercial, uhum, sempre tem alguém disponível. Muito bacana.
0: Exatamente.
1: Joia. E satisfeita? Bom, a pergunta foi minha, né? Tem mais alguma pergunta sua, Rodrigo? Que
2: não,
1: eu vou fazer uma última pergunta aqui.
2: No
1: o papo tá legal, mas se a gente pegar e continuar, daqui a pouco começa o seminário e a gente ainda está conversando. Felipe, é para a gente encerrar. Se você pudesse mudar a mentalidade ou dos empresários de hoje, ou dos jovens que estão trabalhando, ou dos dois. Se você achar que tem que mudar a mentalidade dos dois, fica à vontade, você como psicólogo. Qual seria essa mudança, essa virada de chave para que o mercado de trabalho fosse mais humano e produtivo? Seja do empresário, seja do jovem, Felipe.
0: Eu acho que como o empresário está um passo à frente, ele tem um pouco mais de consciência muitas vezes, ele teria que pensar um pouco mais sobre a condição do jovem atualmente. E aí conseguir sensibilizar esse jovem para que ele realmente busque ali se desenvolver profissionalmente. Porque hoje os jovens eles estão com um pouco de dificuldade de entender que eles precisam ingressar numa carreira e precisam fazer escolhas que desenvolvam as competências que eles precisam para estar no mercado de trabalho. Só que às vezes a comunicação do empresário, ele não está buscando entender isso no jovem. Então, vamos dizer que um pouquinho dos dois, né?
1: Uhum.
0: Então, assim, o empresário precisa entender o que motiva esse jovem e como que eu vou fazer ele engajar nas escolhas da carreira que ele precisa para ele desenvolver essas competências. E o jovem precisa relaxar um pouquinho e acreditar na experiência daqueles que são um pouco mais velhos, né? E entender que eles precisam se desenvolver também para estar aí entrando no mercado de trabalho e colher bons frutos, né?
1: Então, é bacana. É o jovem perceber que ele pode aprender com os mais velhos e que o empresário, no caso, né, que deveria ter um nível de consciência maior, a gente espera que isso aconteça, ele possa entender como engajar esse jovem. Muito legal, excelente a reflexão para a gente fechar essa nossa entrevista aqui com o Felipe Luiz, analista instrucional da Gerar. Quero agradecer demais sua presença no Melhor da Tarde, porque esse olhar humanizado sobre o mercado é aquilo que realmente transforma a nossa sociedade. Muito obrigado. Algum recado final, Felipe? Quero deixar você bem à vontade, porque foi uma excelente tarde que nós passamos aqui. Esse é o objetivo do Melhor da Tarde. Quem começar a ouvir o programa às 3 horas, a gente espera que esteja assim, como eu e o Rodrigo, Maria Eduarda, que está ouvindo a gente, a Marlise, a outra ouvinte que fez a pergunta agora
0: Maria
1: há pouco,
0: Luiza.
1: A Maria Luísa, a gente sair melhor do que começou o programa. Algum recado final?
0: O meu recado é que os jovens aí, né, se interessem pela aprendizagem, os empresários também, porque é uma política que ajuda muito aí o desenvolvimento da sociedade de maneira geral. E só agradecer aqui o espaço que nos foi concedido, né? Muito obrigado aí. É maravilhosa realmente a entrevista. Eu acho que a condução ajuda muito, né? A gente fica tranquilo, vocês são muito legais
1: aqui
0: aí.
1: Aqui é que nem autoescola. A gente pega e está junto com você dirige. Eu te
0: muito
1: agradeço
0: bacana,
1: muito aí
0: bacana
1: pela tua compreensão. Para você, Felipe, muito obrigado. Você que está ouvindo a gente, quer saber mais sobre o Seminário Bistadual de Aprendizagem Paraná e Santa Catarina. Ele vai acontecer no dia 12 de agosto, a partir das 13h30, abertura e credenciamento. As vagas são limitadas, no caso, presencial, né?
0: Isso.
1: Quantas vagas, aproximadamente? Só para o pessoal já se criar o senso de urgência.
0: Aproximadamente, acho que 180
1: vagas. 180
0: vagas.
1: Então, uhum, se acelerar, consegue chegar lá. As inscrições são gratuitas, mas as vagas são limitadas para o presencial. O evento vai ser na Rua Senador Ascioli Filho, 511, lá no bairro da Cidade Industrial, no SIC, mas as vagas estão abertas na plataforma Simpla. Você vai lá no Simpla, Seminário Biestadual de Aprendizagem. É simples, eu já abri aqui, ele abre na hora. Se você é estudante em busca de vaga ou se é empresário querendo contratar, acesse o portal novo.gerarestagios.org.br, o portal gerarestagios.org.br, ou é novo.
0: Pode entrar no gerar.org.br.
1: Gerar.org.br, não vai ter erro. Ou no Instagram, né, no @gerar.os, que também vai encontrar as informações. Muito obrigado mais uma vez ao Felipe Luiz, ao Pedro, que proporcionou esse encontro. A gente agora vai para uma música, é o Coração de Estudante. Ou tem pode outra ser, música
2: tem,
1: aí? Não?
2: Ó, tem Gonzaguinho, que é o que
1: Gonzaguinho,
2: é.
1: Gonzaguinho, que é o que é. O Gonzaguinho, que é pra gente pegar e terminar pra cima. E aí, se a gente tiver um tempinho, a gente toca o Coração de Estudante pra poder entregar daqui a pouquinho pro nosso grande Tobias de Santana. Mais uma vez, muito obrigado, Felipe.
2: Obrigado.
1: Um excelente seminário, né? Eu espero que muitos jovens que estão acompanhando a gente e muitos empresários possam acompanhar, possam estar lá presencialmente ou ligados online no dia 12 de agosto, a partir das 14 horas, 13h30, o credenciamento para quem for presencialmente. Tá certo?
0: Muito obrigado, gente.
1: Valeu.
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1: Isso aí, esse é o Melhor da Tarde que fica por aqui. Você acompanhou a entrevista com Felipe Luiz, analista instrucional do Gerar, que falou sobre o seminário biestadual que vai acontecer de aprendizagem Paraná e Santa Catarina no dia 12 de agosto, na Rua Senador Ascioli Filho, 511, que é a sede do Gerar na Cidade Industrial. A partir das 13h30, credenciamento para quem for comparecer pessoalmente, mas você pode acompanhar ele online, caso não consiga se inscrever, porque as vagas são gratuitas, mas são limitadas, né? Cerca de 180 vagas para que o pessoal possa assistir com conforto no dia 12 de agosto, esse seminário que vai ter grandes painéis com pessoas que vão falar sobre a empregabilidade, mercado de trabalho, a aprendizagem em si. Você acompanhou agora há pouco, né? Gonzaguinha e Milton Nascimento, o que é, Coração de Estudante, para a gente pegar e terminar o programa de hoje com esse frescor da juventude, esse frescor da aprendizagem, né? Você ser um eterno aprendiz, aquilo que está na letra da música o que é do Gonzaguinha, é a mais pura verdade. A gente tem que saber aprender e desaprender quando aquilo já não serve mais, aquilo já não está mais de acordo com a realidade, com a nossa vida, com o mundo. São 16 horas, você fica agora com CS Seresta, de Tubi de Santana. Amanhã estaremos de volta a partir das 15 horas com o Melhor da Tarde, aquele programa que tem essa proposta, que você saia um pouquinho melhor às 16 do que você estava no início do programa. Muito obrigado, Rodrigo Viana, valeu pela participação de hoje.
2: Valeu, Fabrício, um abraço a todos que participaram e estavam aí com a gente desde as 3 da tarde.
1: Isso aí, até amanhã às 3 da tarde com o Melhor da Tarde da Educativa AM 630. 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
3: 4 e 3.
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Rápida, mas muita música aqui no Siesta e Seresta, trazendo aquelas canções que, de tão boas, não tem preço, nem prazo de validade, né? Não estragam, não enjoam e não tem contraindicação. Você pode ouvir sem moderação. E vamos mergulhar numa letra que fala de despedida. Aquela despedida que não era desejada. Bom, a letra diz assim: ah, se você me deixar, me deixe devagar. Se é hora de partir, que parta sem eu ver. Não custa me mentir, não custa eu não saber. Ah, no instante de seguir, que siga sem sorrir. Aperte a minha mão, me cante uma canção. Me faça acreditar que tudo vai voltar. Não. Não diga que se vai. Me engane quando for, invente se puder. Qualquer frase de amor, não fite os olhos meus para eu não ver o adeus. E vá com Deus. Deixe em paz a minha vida. Me acostumei a ver tanta partida. E se eu chamar, nunca olhe para trás para eu não chorar. Que beleza, bela letra de despedida, bem feita demais. Vamos ouvir com Ângela Maria, A Partida, uma criação dessa dupla de craques Evaldo Gouveia e Jair Amorim.

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0: 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Esse foi nosso primeiro bloco, um senhor primeiro bloco. Nós iniciamos com Ângela Maria, interpretando A Partida, de Evaldo Gouveia e Jair Amorim. Depois, Léo Vaz, com Tristeza. Na sequência, recebemos Agostinho dos Santos, com Manhã de Carnaval. E finalizamos com Dalva de Oliveira, com Minha Oração.
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1: 4:20. 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
0: A M630 Educativa, a história bem cantada do Brasil, momento para apreciar a voz e interpretação do nosso grande cantor das multidões, Orlando Silva, interpretando o clássico Nada Além.

0: Você sintoniza 630 Educativa AM, a rádio que toca o coração do Brasil, Siesta e Seresta, relembrando grandes nomes e grandes músicas, num bloco que contou com Orlando Silva interpretando Nada Além. Depois recebemos Jorge Goulart com Divina Dama. Na sequência chegou Dorival Caymmi trazendo Eu Cheguei Lá. E finalizamos o bloco com Quarteto em Si, trazendo No Rancho Fundo, Risque e Folha Morta.
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3: 4:34.
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0: Educativa AM, vale a pena ouvir de novo, e seguimos com a seleção feita sempre com muito carinho para você que acompanha Siesta e Seresta. E agora, quem chega para nossa alegria é Elisete Cardoso, trazendo Feitio de Oração.

Você sintoniza 630 Educativa AM, a rádio que toca o coração do Brasil. Uma seleção especial para você, com muito carinho. Tivemos nesse último bloco Elisete Cardoso com Feitio de Oração. Depois recebemos o craque Jamelão com Nervos de Aço. Depois Doris Monteiro com Volta por Cima, Jorge Veiga, Quem Sou Eu, e encerramos com Silvio Caldas interpretando o clássico Maria. E que pena, chegamos ao final do nosso Sesta e Seresta de hoje, o programa que é a sua melhor opção para viajar no tempo das serestas. Eu sou Tobias Santana, honrado em ficar com você até agora e convido você a continuar conosco aqui na Educativa M630. Você sempre bem acompanhado. Fraterno abraço, um ótimo final de tarde, uma noite tranquila e de segunda a sexta, sempre às 16h, espero poder contar com a sua companhia aqui no Siesta e Seresta. Então, temos um encontro marcado. Até a próxima!

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4: Quatro e 54. 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

Alô, alô, Curitiba. Alô, alô, região metropolitana. Alô, alô, Brasil. Estamos começando pela Rádio Educativa AM630, mais uma edição do Fim de Tarde. A todos, uma ótima sintonia, uma ótima recepção. Vamos com muitas músicas a partir deste momento. Músicas de qualidade, música que com certeza você vai gostar. Sem muito papo no início, a gente começa e abre o bloco com Rosana, nenhum toque.

Pode ser que daqui a algum tempo haja tempo pra gente ser mais, muito mais que dois grandes amigos, pai e filho, talvez. Pai, pode ser que daí você sinta qualquer coisa entre esses 20 ou 30.

0: Abri este bloco com a Rosana e finalizei com Fábio Júnior, pai.
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0: Você está ligado com a Educativa AM 630, as músicas bonitas, no seu programa Fim de Tarde, aqui na Educativa AM 630. Fagner, Romance no Deserto.

0: Abri este bloco com Fagner, Romance no Deserto, e finalizei com Roupa Nova, Começo, Meio e Fim.
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0: Alô Curitiba, alô região metropolitana, alô litoral do Paraná, sempre um radinho ligado na Educativa. Você está em casa, trabalhando, curtindo o rádio, obrigado pela sintonia, obrigado pela audiência, obrigado também pela carona, quem está na boleia do caminhão, ou do seu aplicativo, do seu Uber ou do seu táxi. Vando, Fogo e Paixão.

0: Abri este bloco com Vando e estou finalizando com Os Incríveis, O Milionário.
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0: Alô, minha gente, alô, galera, alô, você da Grande Curitiba, da região metropolitana, dos 75 bairros de Curitiba, sempre um radinho ligado na Educativa. Joana, a padroeira.

0: Abri este bloco com Joana, a Padroeira, e fechei com José Augusto, Chuvas de Verão.
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0: Alô, minha gente, obrigado pela audiência, obrigado pela sintonia. Aonde tem um rádio ligado, não tem solidão. Sempre tem música e a minha companhia. A música não para. Kauma, Chorando Se Foi. Música.

0: Abri este bloco com Kaoma, Chorando Você Foi, e finalizei com Jessé, Solidão de Amigo.
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0: Alô, você do litoral do Paraná, obrigado pela audiência das praias. Estamos no inverno, mas as praias sempre tem alguém dando uma voltinha, uma caminhada. Obrigado pela sintonia, obrigado pela audiência. A música não para. Fernando Mendes, você não me ensinou a te esquecer.

0: Abri este bloco com Fernando Mendes, Você Não Me Ensinou a Te Esquecer, e finalizei com RPM, Revoluções por Minutos.
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0: Você da Grande Curitiba, da região metropolitana, obrigado pela audiência, está ligado com a Educativa e o Fim de Tarde. A GP, deixa eu te amar.

0: Finalizando o bloco, abri este com AGP, Deixa Eu Te Amar, e finalizei com Bianca, Tudo Deu em Nada. E com esta, encerramos o programa. Um grande abraço, uma boa tarde e tudo de bom. Até a próxima oportunidade. Tchau, gente!
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11: Um
6: excelente fim de tarde para você, ouvinte da Educativa FM 97.1 e AM 630, começando mais um Clássicos da Educativa nesta terça-feira, hoje 28 de julho de 2026, com os maiores sucessos para a gente matar saudade por aqui. E abrindo essa sequência, a música Beleza Pura é um dos maiores clássicos da música popular brasileira. Embora tenha sido composta por Caetano Veloso, ela foi entregue primeiramente ao grupo A Cor do Som, que a transformou em um verdadeiro fenômeno nacional no ano de 1979.

0: clássicos da Educativa. Lançada em 1980, Foi Deus Quem Fez Você, foi composta pelo paraibano Luiz Ramalho e projetou a cantora Amelinha ao estrelato nacional ao conquistar o segundo lugar no festival MPB 80 da Rede Globo. A faixa vendeu mais de 1 milhão de cópias e liderou as rádios do país. Agora 6h15.
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0: clássicos da educativa Joyce Moreno, Feminina. A compositora escreveu a canção em 77, inspirada por lembranças da juventude. Na época, sua mãe dizia que ela não parecia feminina porque preferia ler, nadar e tocar violão, em vez de seguir normas estéticas tradicionais. A faixa virou uma marca registrada da artista e um hino de liberdade na MPB. Agora 6h31.
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0: Clássicos da Educativa Hildon Acontecimento, lançada em 1976 e consolidada em sua obra, Acontecimento é uma balada romântica de soul brasileiro que ganhou enorme projeção anos mais tarde ao ser regravada por Marisa Monte. Agora 6h43, excelente início de noite para você.
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Clássicos da Educativa, Marisa Gata Mansa, Viagem. E já trazendo a minha saideira para esse início de noite de terça-feira, tem da década de 70, MPB4, Amigo é para essas coisas. Excelente noite para você e a gente volta a se encontrar amanhã.

0: 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As notícias do governo federal que movimentaram o país no dia de hoje.
1: Olá, boa noite.
2: Boa noite para você que nos acompanha em todo o país.
1: Terça-feira, 28 de julho de 2026.
2: Vamos aos destaques na Voz do Brasil.
1: Saúde e bets.
2: Campanha orienta sobre riscos das apostas online e atendimento em saúde mental no SUS.
1: Em entrevista, Marcelo Chimatti, do Ministério da Saúde, comenta sobre o impacto das bets e o apoio para quem quer parar de jogar.
3: Uma incidência muito maior de transtornos de humor, como transtornos depressivos, transtornos de ansiedade, entre pessoas que jogam e principalmente aquelas que desenvolvem algum tipo de jogo patológico, e se trata de fato de um fenômeno novo que ele tem que ter uma atenção no campo da saúde mental.
2: Tecnologia na palma da mão. Mais de 177 milhões de pessoas usam o GovBR.
1: Hoje vamos falar sobre os níveis da conta e como ter mais segurança e acesso a todos os serviços. Carlos Oliveira.
4: Aumentar o nível da conta GovBR amplia a segurança e a quantidade de serviços que podem ser acessados na plataforma.
2: Do campo ao laboratório. Cientistas da Amazônia sequenciaram pela primeira vez o genoma do açaí.
1: A descoberta abre caminho para melhorar a produtividade e garantir mais resistência, além da geração de novos produtos. Gabriela Noronha.
5: O trabalho é resultado de uma parceria entre a Embrapa e pesquisadores da Universidade Federal do Pará.
2: Hoje, na apresentação da Voz do Brasil, eu, Luciana Vasconcelos e Luciano Seixas.
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2: O Brasil apresentou o pedido formal de consulta aos Estados Unidos no sistema de solução de controvérsias na Organização Mundial do Comércio, a OMC.
1: A iniciativa do Ministério das Relações Exteriores contesta o aumento das tarifas imposto pelo governo norte-americano sobre as exportações brasileiras.
2: O Brasil questiona a tarifa adicional de 25% aplicada a produtos brasileiros e a taxação de 12,5% a um grupo de 60 países.
1: O pedido considera que as medidas norte-americanas são injustificadas e incompatíveis com obrigações dos Estados Unidos.
2: E está amparado no Acordo Geral sobre Tarifas e Comércio do Entendimento Relativo às Normas e Procedimentos sobre Solução de Controvérsias da OMC.
1: A solicitação é a primeira etapa para tentar um acordo direto entre os países junto ao órgão internacional.
2: E Brasil e Coreia participaram hoje em São Paulo de um fórum empresarial.
1: Promovido pela APEX, a Agência Brasileira de Promoção das Exportações e Atração de Investimentos, o encontro ocorreu no contexto da visita oficial do presidente sul-coreano Lee Jae-myung ao Brasil esta semana.
2: No encontro foram discutidas oportunidades para aumentar a relação bilateral de comércio, principalmente em setores do agronegócio, mineração, defesa e tecnologia.
1: O presidente da APEX, Laudemir Miller, destacou que, embora a movimentação comercial entre os dois países tenha chegado a 11 bilhões de dólares em 2025, a participação do Brasil nas importações da Coreia do Sul ainda é pequena.
6: O Brasil participa com 1% do comércio da importação da Coreia. Nós temos interesse e estamos crescendo no nosso mercado de frutas, café, especialmente a área de aeronáutica, defesa, mineração, minerais críticos, que é tão importante para nossos países, farmacêutico, biocombustíveis, que eu já comentei, química, a parte de tecnologia, e são esses empresários que estão aqui nesse encontro tão importante.
2: E o acordo de livre comércio entre o Mercosul e Singapura entra em vigor no próximo dia 1º de agosto.
1: O decreto que promulga o tratado foi publicado nesta terça-feira no Diário Oficial da União.
2: Para apoiar a implementação do acordo, o Ministério do Desenvolvimento, Indústria, Comércio e Serviços disponibilizou manuais com orientações para exportadores, importadores e operadores de comércio exterior.
1: Os documentos estão no portal Siscomex na internet.
2: O Ministério da Saúde lançou uma campanha de utilidade pública de prevenção aos danos das apostas online.
1: A iniciativa alerta a população sobre os riscos associados ao uso abusivo das bets e divulga serviços de saúde mental oferecidos pelo SUS para acolhimento e tratamento de apostadores afetados.
2: A campanha é veiculada na televisão, no rádio e nas redes sociais. Vamos ouvir?
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1: Para falar sobre as bets e o impacto na saúde de quem joga, conversamos com Marcelo Quimatti, diretor do Departamento de Saúde Mental, Álcool e Outras Drogas do Ministério da Saúde. Vamos ouvir.
2: A gente conversa agora com Marcelo Quimatti, diretor de Saúde Mental, Álcool e Outras Drogas do Ministério da Saúde, para falar sobre saúde e apostas eletrônicas, as famosas bets. Muito obrigado, Marcelo, pela sua presença aqui na Voz do Brasil.
3: É um grande prazer e muito obrigado pelo convite.
2: Marcelo, para começar, o fato de uma pessoa realizar apostas já é considerado um vício ou

0: todo um processo que dá a relação da pessoa com uma plataforma ou com um jogo, que ela se modifica muito rápido. Normalmente, quando uma pessoa ela começa a jogar, ela começa a fazer isso por lazer, ainda que existam pessoas que elas começam a jogar como uma forma de aumentar os ganhos mensais. Esta forma, essa segunda forma, ela é particularmente muito perigosa e é muito difícil que uma pessoa que ela entre numa plataforma de jogos com essa intenção, ela não desenvolva problemas. Quando uma pessoa começa a jogar, tanto mesmo que seja uma situação de lazer, ela, num primeiro momento em que ela joga, ela começa a ganhar. Ela ganha porque existe um mecanismo dentro de uma plataforma que ela estipula a partir de um algoritmo que ela tem que ter pequenos ganhos para que ela se mantenha dentro daquela plataforma jogando. Porque do ponto de vista neurobiológico, um pequeno ganho que a pessoa tem dentro de uma plataforma tem um efeito cerebral muito parecido com um grande ganho. Então a pessoa ela tem uma sensação de que ela está no controle, que ela está ganhando com aquilo, e quando ela coloca dentro de uma planilha ou vê depois de uma hora, duas horas de jogo, quanto que ela ganhou e perdeu, ela realmente perdeu. Então, e daí neste momento, ela continua jogando de uma forma compulsiva. Por um lado, porque aqueles ganhos elas trouxeram prazer para ela, mas por outro lado, porque ela começa a correr atrás de um prejuízo do que ela teve. Aí, quando esse processo está desencadeado, é muito perigoso e a pessoa ela tende a ter impactos muito importantes dentro tanto da saúde mental quanto da saúde financeira.
1: O senhor falou saúde financeira, né? E a saúde mental, quais são os impactos mais comuns que a gente vê dentro da para a pessoa, para a vida familiar, no trabalho, como é que acontece?
0: Então, do ponto de vista da saúde mental especificamente, do ponto de vista epidemiológico, existe uma associação, que não é uma associação só que é feita em estudos no Brasil, mas na literatura internacional, que eles apontam que existe uma incidência muito maior de transtornos de humor, como transtornos depressivos, transtornos de ansiedade, entre pessoas que jogam, e principalmente aquelas que desenvolvem algum tipo de jogo patológico. Nós temos também várias outras dependências a álcool e outras drogas, que eles também estão associados ao jogo compulsivo. E existe, por exemplo, uma taxa de suicídio que ela é 5 vezes maior do que a população em geral entre pessoas que desenvolvem problemas com jogos e apostas.
2: Agora, qual deve ser o primeiro passo para a pessoa que reconhece esse vício em bets? E existe essa ajuda no Sistema Único de Saúde?
0: Sim, Como você havia perguntado, existe uma dificuldade de identificação de quando isso se torna um problema. Dentro, em saúde mental, a gente tem dois parâmetros que eles são bastante importantes para definir algum tipo de dependência, que é o primeiro, quando uma pessoa ela deixa de fazer outras coisas ou quando aquilo tem um impacto no cotidiano dela. Aquilo tem um impacto no cotidiano da pessoa, normalmente é difícil de mensurar, principalmente quando alguma coisa ela não é criminalizada. Então, ela tende a naturalizar aquela prática que ela desenvolve. Dentro de saúde mental, é muito importante que a pessoa ela ouça as pessoas que estão ao redor, que elas normalmente têm uma sensibilidade muito maior e muito mais apurada para identificar diferenças e mudanças no padrão do cotidiano. Então, se, por exemplo, a pessoa é casada e o cônjuge fala assim, olha, você está jogando demais, você está com um problema. Escute essa pessoa, porque muito provavelmente você está com um problema assim. E aí, o Sistema Único de Saúde, ele está passando por um processo de qualificação em relação a cuidado de pessoas com problemas com jogos e apostas, e é uma qualificação necessária, porque esse é um fenômeno novo e que, do ponto de vista epidemiológico, cresceu muito rápido ao longo dos últimos anos. E existe um desenvolvimento de uma plataforma de acesso a cuidado com um acesso digital, através do Meu SUS Digital, para pessoas que têm problemas com jogos e apostas, e que funciona. Foi muito importante a gente desenvolver esse tipo de estratégia, na medida em que as pessoas têm problemas com jogos e apostas, muito frequentemente elas estão dentro do cotidiano delas, num ambiente digital, e que tem muito mais sentido para elas acessar o cuidado através de uma plataforma digital.
1: E nessa plataforma digital que existe, é possível ver se você tem problema, se você não tem. Se alguém falou, olha, eu acho que você está com problema. Aí você pode, nessa plataforma, dentro do Meu SUS Digital, para poder ver, identificar, né?
0: Sim, existe uma testagem que ela tem uma sensibilidade e uma especificidade acima de 90%. A partir

0: partir dessa testagem, a pessoa ela é encaminhada para uma outra plataforma, com qual ela vai receber atendimento, e aí ela vai ter um processo de acolhimento, de avaliação, e a partir daí é desenvolvendo um plano terapêutico para ela.
1: Agora, existe uma plataforma de autoexclusão para as pessoas que não querem mais jogar. Como é que elas, como é que funciona essa plataforma e para quem ela é direcionada?
0: Não, ela é fundamental. É fundamental porque, como se trata de um problema e que, uma vez instalado, a pessoa ela continua utilizando plataformas de uma forma compulsiva, a plataforma de autoexclusão é uma estratégia na qual ela para de receber propaganda, ela para de não tem acesso às plataformas de jogos através de um acesso que dá pelo GovBR e que ela se cadastra dentro dessa plataforma de autoexclusão. Dentro dessa plataforma de autoexclusão existe já orientações em relação a como ela procura cuidado na área de saúde mental. E nós temos identificado que mais de 30% das pessoas que se autoexcluem identificam que já apresentam algum tipo de problemas de saúde mental relacionado aos jogos e apostas.
2: Quando você se autoexclui, o que que acontece?
0: Você não consegue acessar plataformas de jogos, e você não recebe propagandas relacionadas a jogos e apostas a essas plataformas.
2: E só eu posso fazer? Um parente, alguém que vê que eu tenho problemas, pode fazer isso pela pessoa?
0: Sim, o acesso é através do CPF e através do SolGov.
2: Ah, então se eu ver que um familiar precisa disso, eu posso ir lá colocar o CPF dele e auto-excluí-lo dessas plataformas?
0: Sim, mas de qualquer forma, a intervenção da família é muito importante que ela se dê de uma forma pactuada junto com o usuário, porque é muito importante que a família seja próxima no sentido de apoiar qualquer tipo de intervenção na área de saúde. E a plataforma de autoexclusão é bastante importante, mas quando ela está associada a um problema relacionado à saúde mental, é muito importante que a isso se some uma procura de cuidado.
1: Então, e uma vez feita essa autoexclusão, não tem como sair.
0: Existem algumas modalidades em que a pessoa é excluída por um mês, dois meses, seis meses ou por um tempo indeterminado. Então, isso vai variar de acordo com a modalidade que a pessoa escolhe ela ser autoexcluída.
2: Então, só para destacar que esse vício é um problema, sim, de saúde mental. Para as pessoas estarem de olho, a família sabe, olha, não é uma brincadeira, é um vício, é um problema de saúde pública.
0: Não, e é um problema de saúde pública bastante importante. Ao longo desses últimos anos, a gente teve um aumento de procura na área da rede de atenção psicossocial de quase 150%, um aumento ao longo desses últimos anos, e com alguns meses, né, do desenvolvimento de ações de acesso digital ao cuidado, a gente teve uma procura gigantesca ao longo dos últimos meses. Então, de fato, é um problema de saúde pública, é um problema que ele teve um crescimento bastante importante durante os últimos anos. Ele se acentua muito durante o período da pandemia e se trata, de fato, de um fenômeno novo que ele tem que ter uma atenção no campo da saúde mental.
1: Tá certo, então. Nós conversamos com o Marcelo Kimati, que é diretor de saúde mental, álcool e outras drogas do Ministério da Saúde. Marcelo, muito obrigado pela presença aqui na Voz do Brasil.
0: Muito obrigado pelo convite, foi um prazer estar aqui.
2: Você que é usuário do gov.br, sabia que já pode aumentar os níveis da sua conta para ter mais segurança e acesso a serviços?
3: A conta gov.br possui os níveis bronze, prata e ouro. Cada um deles determina os tipos de serviços disponíveis e o grau de proteção.
2: E com alguns passos, você pode avançar para o nível ouro, o mais completo e seguro. Saiba como fazer na reportagem de Carlos Oliveira.
4: Aumentar o nível da conta GovBR amplia a segurança e a quantidade de serviços que podem ser acessados na plataforma. O nível mais completo é o ouro, o segundo é o prata e o bronze é o mais básico. Se sua conta GovBR for bronze ou prata, você pode subir para o nível ouro. Isso leva alguns minutos e deixa sua conta bem mais protegida contra fraudes e golpes. O diretor do Departamento de Identidade Digital da Secretaria de Governo Digital do Ministério da Gestão, Hudson Mesquita, detalha um dos caminhos para aumentar o nível de sua conta GovBR.
5: Uma das opções para fazer isso é pelo aplicativo GovBR. Para baixar, é só ir na sua loja de aplicativos, por exemplo, a Play Store ou App Store, fazer o download e instalar o aplicativo. Na verdade, com o app GovBR, a navegação na plataforma GovBR como um todo fica muito mais fácil.
4: Aí, logo na parte de cima do aplicativo GovBR, tem o botão Ver Nível. Quando você clicar nesse botão, vai aparecer o nível de sua conta e a opção Aumentar Nível da Conta. Se o seu nível não for ouro, você clica e vai seguindo o passo a passo. Uma das tarefas é o reconhecimento facial. Ao final do processo, você passa a ter a conta ouro. Um jeito ainda mais fácil é usar a carteira de identidade nacional, a SIM. Se você já tirou a sua, quando abrir o aplicativo GovBR para aumentar o nível, selecione a opção de fazer isso por meio da SIM. Você usa o aplicativo GovBR para ler o código QR que fica na sua carteira de identidade nacional. Depois, é só seguir o passo a passo até concluir tudo. Com o nível ouro, é possível habilitar a autenticação da sua conta GovBR em duas etapas. Isso deixa a sua conta ainda mais protegida. E para assinar os seus documentos no GovBR, só é possível se você tiver o nível prata ou ouro. Para saber mais sobre os níveis da conta GovBR, acesse o site gov.br/conta. Reportagem Carlos Oliveira.
3: O início do inverno, marcado por tempo seco na maior parte do país, contribuiu para o desenvolvimento da safra no Brasil.
2: Por outro lado, o excesso de chuvas que atinge o Rio Grande do Sul pode trazer prejuízos para as plantações. A análise é da Conab.
6: O clima favoreceu o desenvolvimento das lavouras e o avanço da colheita na maior parte do país em julho. Mas o excesso de chuvas no sul e a falta de umidade em algumas áreas do Nordeste e do Centro-Oeste mostram que os efeitos sobre as plantações variam conforme a região e a cultura. É o que mostra o boletim divulgado pela Companhia Nacional de Abastecimento. A diretora de Política Agrícola e Informações da Conab, Nayara Andrioli Bittencourt, destaca os principais pontos do levantamento.
7: Entre 1º e 21 de julho, os maiores volumes de chuva ficaram concentrados em parte das regiões norte e sul e também no leste e no nordeste. Na maior parte do país predominou o tempo seco. Isso foi favorável porque ajudou a maturação e a colheita do algodão e também do milho na segunda safra.
6: A diretora da Conab, Nayara Bittencourt, também explica que no sul a umidade ajudou as lavouras de inverno, mas as chuvas mais intensas trouxeram pontos de atenção no Rio Grande do Sul. Já no Nordeste, a falta de água no solo afetou áreas de feijão e de milho, cultivado na terceira safra.
7: No Rio Grande do Sul, as chuvas intensas do final do período podem ter causado danos localizados por enxurrada, alagamento e também lixiviação de nutrientes. A lixiviação é quando o excesso de água leva embora o nutriente do solo e reduz a fertilidade.
6: Já o algodão e o milho foram beneficiados pela falta de chuvas nas regiões Centro-Oeste e Sudeste, diferente do que ocorreu no Mato Grosso do Sul. O tempo firme prejudicou o desenvolvimento das lavouras de trigo. Para acompanhar essas mudanças, a Conab também analisa índices de vegetação obtidos por imagens de satélite. Eles ajudam a identificar o vigor das plantas e comparar o desenvolvimento das lavouras ao longo do tempo. Reportagem Pablo Mundim.
3: Pela primeira vez, pesquisadores da Amazônia sequenciaram o genoma do açaí, um dos frutos mais representativos da economia da região norte.
2: Essa técnica fornece um mapa genético do fruto, permitindo identificar os genes responsáveis por características como produtividade e resistência a doenças.
3: Isso contribui para o desenvolvimento de espécies mais adaptáveis, produtivas e resistentes.
2: Além de abrir novas oportunidades para a indústria e a pesquisa científica.
8: Todos os dias, em uma fábrica na Flórida, toneladas de polpa do açaí amazônico são transformadas em alimentos energéticos prontos para o consumo. A produção é resultado de um trabalho que começou há mais de 10 anos, quando Débora Saraiva e o marido resolveram levar o sabor original do Brasil para o mercado norte-americano. Segundo a empresária, o açaí é reconhecido lá fora como um superalimento.
9: Existe uma infinidade de possibilidades no uso do açaí, não só no mercado alimentício, mas também na parte cosmética. Então, cada vez mais eu percebo que as pessoas têm conhecimento do fruto. Sabem que é um fruto poderoso, um fruto rico em nutrientes.
8: O fruto da Amazônia ultrapassou as fronteiras geográficas e também da ciência. Pesquisadores sequenciaram pela primeira vez o genoma do açaí. O trabalho é resultado de uma parceria entre a Embrapa e pesquisadores da Universidade Federal do Pará. O professor Rafael Baraúna, do Instituto de Ciências Biológicas da UFPA, explica quais as contribuições que esse estudo vai trazer.
10: A gente passa a conhecer todo o funcionamento fisiológico daquela planta e aí entra, por exemplo, o melhoramento genético. Cada variante daquela do açaí podem ter características específicas, como, por exemplo, melhor produtividade, maior polpa do fruto, maior resistência à seca, maior resistência à praga, maior altura e, enfim, diversas outras possibilidades.
8: A coautora do estudo e pesquisadora da Embrapa Amazônia Oriental, Elisa Moura, avalia que o conhecimento do genoma é um importante ponto de partida para identificar os genes relacionados a características desejáveis da planta.
11: Tem várias aplicações agora que a gente vai poder utilizar com o genoma e poder avançar em pesquisas variadas. Eu vou poder, ainda na fase de muda, identificar plantas que produzem frutos menores, que produzem mais rápido.
8: O estudo reuniu uma equipe de 14 cientistas brasileiros e contou com financiamento da Fundação Amazônia de Amparo e Estudos e Pesquisas e do Conselho Nacional de Desenvolvimento Científico e Tecnológico. Reportagem Gabriela Noronha.
3: Instalação de sistemas de bombeamento, compra de ração, de motor para embarcação, gelo, combustível.
2: São muitos os gastos e investimentos necessários para viver da pesca no país.
3: Uma ferramenta de cálculo pode ajudar esses profissionais a encontrar crédito para negócio.
12: Por meio do preenchimento de algumas informações básicas, pescadores e aquicultores podem fazer simulações para encontrar linhas de crédito compatíveis com seu perfil. É para isso que foi criada a ferramenta de cálculo do crédito do Programa Nacional de Fortalecimento da Agricultura Familiar, PRONAF Azul. Significa mais renda para quem tira o sustento das águas e mais alimento de qualidade para os brasileiros, como destacou Clécio Nerbi, coordenador-geral de infraestrutura e fomento do Ministério da Pesca e Aquicultura.
13: Uma iniciativa que conecta pescadores artesanais e aquicultores familiares ao crédito rural.
12: Além de atender aos produtores, a ferramenta também pode ser utilizada por técnicos de assistência técnica, extensão rural e pesqueira, cooperativas, colônias de pescadores, associações e outras organizações que prestam orientação sobre o acesso ao crédito rural. São 3 linhas disponíveis, voltadas para diferentes objetivos e faixas de renda, como exemplificou Clécio Nerbi, do Ministério da Pesca e Aquicultura.
13: Ele funciona como uma ponte inteligente, direcionando o pescador ou aquicultor para a linha de crédito que melhor se encaixa na sua necessidade.
12: Vale lembrar que a simulação tem caráter informativo e não substitui a análise realizada pelas instituições financeiras, nem representa aprovação ou garantia de contratação do crédito. O endereço para acessar a ferramenta é simuladorpronaf.mda.gov.br. Reportagem Natália Kosli.
2: E essas foram as notícias do Governo Federal.
3: Uma realização da Secretaria de Comunicação Social da Presidência da República.
2: Com produção da empresa Brasil de Comunicação.
3: Fique agora com as notícias do Poder Judiciário e do Congresso Nacional. Boa noite.
2: Boa noite para você e até amanhã.
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16: STF autoriza a plataforma Buser a operar fretamento de ônibus por aplicativo no Paraná. STJ nega seguimento a recurso que pretendia levar discussão sobre caso do ex-jogador Robinho ao Supremo. Empresa de call center é condenada por não impedir atos obscenos no ambiente de trabalho. Boa noite, eu sou Marcela Luiza. O Supremo Tribunal Federal liberou os serviços da Buser no Paraná. A decisão liminar do ministro Nunes Marques derruba a proibição imposta pela Justiça Federal no sul do país, até que o Supremo julgue o recurso do caso. Carolina Chaves.
17: No STF, a Buser alegou que é apenas uma plataforma digital que conecta passageiros a empresas autorizadas e que a proibição fere o entendimento do Supremo sobre o uso de tecnologia no mercado. Para o relator, proibir a atuação da plataforma prejudicaria usuários e empresas parceiras. A liminar concede a liberação imediata das atividades no Paraná, mas a decisão, que já está valendo, deve passar por referendo do plenário do STF.
16: Vice-presidente do STJ, ministro Luiz Felipe Salomão, nega seguimento a recurso extraordinário do ex-jogador Robinho. O objetivo era levar ao Supremo Tribunal Federal a discussão sobre a decisão que reconheceu a validade no Brasil da sentença italiana que condenou o atleta por estupro coletivo. Fátima Uchoa.
18: Segundo o ministro Salomão, os argumentos da defesa tratam da interpretação de leis federais e não da violação direta à Constituição, o que impede a análise do recurso pelo STF. Dessa decisão ainda cabe agravo interno que, se apresentado, será analisado pela Corte Especial do STJ. Se o colegiado mantiver o entendimento do vice-presidente, o recurso extraordinário não será remetido ao STF. Robinho está preso desde março de 2024, quando a Corte Especial, por maioria, homologou a sentença da Justiça italiana que o condenou a 9 anos de prisão por estupro coletivo cometido naquele país em 2013 e aceitou a transferência da execução da pena ao Brasil com o cumprimento imediato.
16: Empresa de call center é condenada por não impedir atos obscenos no ambiente de trabalho. A vítima já havia formalizado 14 denúncias. Marla Lacerda.
19: A atendente de call center deve receber indenização de R$5.000 por assédio sexual. O TST manteve a decisão que havia condenado a empresa por entender que ficou comprovada a omissão diante das situações vividas pela trabalhadora. O relator do caso na terceira turma, o ministro Maurício Godinho Delgado, observou que apenas um episódio já é suficiente para caracterizar o assédio, quando ele gera constrangimento ou abalo psicológico à vítima.
16: De 3 a 9 de agosto, o TSE promove a Semana Nacional do Sistema Eletrônico de Votação. Juliana Cariri.
20: A semana vai ter eixos temáticos para aproximar a justiça eleitoral de cidadãs e cidadãos. O primeiro tema é o sistema eletrônico por dentro, com a abertura da urna eletrônica em uma escola de Brasília. 2 dias vão ser dedicados ao combate à desinformação, com o eixo Viralizou, fatos e boatos sobre a urna. Há ainda os eixos, avanço no sistema eletrônico de votação, caminho do voto e como votar. Cada tema vai ter uma ação específica, como uma exposição no Senado Federal e visitas de estudantes ao Museu do Voto, na sede do TSE.
16: Justiça Federal recebe denúncia do MPF contra 4 acusados de garimpo ilegal em Parque Nacional no Amazonas. Vanessa Pereira.
21: Segundo a denúncia, a extração clandestina de cassiterita destruiu ao menos 39 hectares de floresta e atingiu 4.800 quilômetros de cursos d'água no Parque Nacional Mapinguari, em Lábrea, no Amazonas. A cassiterita é a principal fonte de estanho, metal usado na fabricação de latas de comida, telas de celular, peças de carro e ligas metálicas. Os réus vão responder pelos crimes de usurpação de bem da União, extração ilegal de recursos minerais e dano direto à unidade de conservação.
16: 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Uma boa noite e até amanhã.
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2: Eu sou Paula Groba.
22: E eu sou Ricardo Nakaoka.
2: E estes são os destaques de hoje do Jornal do Senado, que começa agora.
22: Fim da taxa das blusinhas divide parlamentares e depende de votação do Congresso.
2: Participação das mulheres na política mobiliza iniciativas no Senado.
22: Governo veta a inclusão de zootecnistas na lei do piso salarial.
0: Boa noite.
1: Boa noite.
0: A decisão do governo de acabar com a chamada taxa das blusinhas ainda precisa do aval do Congresso. A medida provisória que elimina o imposto de importação sobre compras internacionais de até 50 dólares deve ser votada até o dia 22 de setembro para continuar em vigor.
1: O texto, que ainda divide opiniões no Congresso, está entre as 32 medidas provisórias que aguardam a análise dos parlamentares. Os detalhes com a repórter Marcela Diniz.
5: Entre os parlamentares, a medida provisória que permite zerar o imposto de importação para compras internacionais de até 50 dólares divide opiniões. Com o argumento de que a MP cria concorrência desleal com a produção nacional, o senador Isalci Lucas, do PL do Distrito Federal, apresentou emenda para restabelecer a isonomia tributária. Para o líder da oposição no Congresso, o fim da taxa das blusinhas prejudica a geração de emprego e renda no Brasil.
23: É como se o Brasil estivesse financiando a produção e a geração de emprego em outros países, enquanto a nossa indústria, o nosso varejo, perde espaço.
5: O senador Fernando Dueire, do PSD de Pernambuco, também defende a manutenção da taxa das blusinhas. Ele apresentou emendas com esse objetivo e para definir prazo mínimo de 90 dias para entrada em vigor de mudanças nas alíquotas do imposto de importação em remessas internacionais. O objetivo, segundo ele, é dar tempo de adaptação aos setores da economia impactados por essas alterações.
24: Promove previsibilidade, segurança jurídica e estabilidade regulatória. Empresas, produtores, comerciantes, plataformas digitais e consumidores precisam de regras claras e tempo razoável para adaptação.
5: A chamada taxa das blusinhas foi criada pelo governo Lula e aprovada pelo Congresso em 2024. Na época, a tributação de 20% nas compras em sites internacionais foi defendida tanto para dar um up na arrecadação quanto para proteger o varejo nacional. O senador Jax Wagner, do PT da Bahia, que defende a medida provisória, diz que o governo reavaliou o cenário.
25: No caso das blusinhas, desde a criação dela, proposta na época pelo Ministério da Fazenda, houve uma controvérsia muito grande dentro do próprio governo. E aí se limitou até esses 50 dólares. Na minha opinião, pela avaliação que o governo fez, a arrecadação não foi tão significativa quanto se imaginava e prejuízo, principalmente para as famílias mais humildes do ponto de vista financeiro, ou seja, que não tem tanto poder aquisitivo, foi muito grande.
5: Além do fim da taxa das blusinhas, o Congresso tem em pauta outras 31 medidas provisórias, como a do novo Desenrola Brasil, programa de renegociação de dívidas populares, as que reforçam as ações de proteção aos setores da economia brasileira prejudicados pelo tarifaço imposto pelos Estados Unidos e as MPs editadas pelo governo para regular o mercado de combustíveis afetado por conflitos no Oriente Médio.
0: E o Brasil pode ganhar uma política nacional para fortalecer a indústria de motores.
1: A proposta, que está pronta para a votação final no Senado, prevê incentivos à fabricação no país, à inovação tecnológica, à qualificação de mão de obra e à instalação de fábricas em regiões menos industrializadas. Mais informações com o repórter Márcio Maturana.
26: Com o fim do recesso parlamentar, a Comissão de Infraestrutura pode votar a criação da Política Nacional de Incentivo à Fabricação de Motores. A análise do projeto foi iniciada antes do recesso, mas a energia elétrica caiu no momento em que o resultado ia ser revelado no painel eletrônico. O objetivo da proposta é estimular a inovação tecnológica, qualificar trabalhadores e incentivar a instalação de fábricas em regiões menos industrializadas. O texto foi elogiado pelo relator Laércio Oliveira, do PP de Sergipe.
27: O projeto acerta ao incentivar investimentos em pesquisa, desenvolvimento e inovação voltados a motores mais sustentáveis, especialmente aqueles compatíveis com biocombustíveis, hidrogênio e outras alternativas energéticas nas quais o Brasil possui vantagens comparativas relevantes.
26: Se for aprovado pela Comissão de Infraestrutura, o projeto segue direto para a Câmara dos Deputados.
0: O projeto que estendia o piso salarial aos zootecnistas foi vetado integralmente pela Presidência da República.
1: O governo alega que a proposta descumpre as regras da responsabilidade fiscal. Agora o veto será analisado pelo Congresso Nacional. Repórter Douglas Castilho.
28: O Poder Executivo justificou a decisão apontando que o texto criaria novas despesas obrigatórias para órgãos públicos federais, estaduais e municipais que empregam esses profissionais, sem apresentar os estudos de impacto financeiro exigidos por lei. Além disso, a Constituição Federal prevê que a criação de despesas obrigatórias não pode ser realizada sem a indicação da origem dos recursos para pagar os novos gastos. O autor do projeto, o senador Zequinha Marinho, do Podemos do Pará, falou da importância da iniciativa no momento de sua aprovação pela Comissão de Assuntos Sociais.
4: O zootecnista é responsável pela questão do manejo animal, pela questão da nutrição animal, pela questão ambiental. Então, é um profissional extremamente importante para um país como o Brasil, que tem um rebanho aí de mais ou menos de 234 milhões de cabeças de gado, sem falar em outras espécies que também não são pequenas.
28: Agora, o Congresso Nacional deverá avaliar a decisão do Executivo em sessão conjunta da Câmara dos Deputados e do Senado. Para um veto do presidente da República ser derrubado, é preciso o voto de, no mínimo, 257 deputados federais e 41 senadores.
0: Faltam pouco mais de 2 meses para as eleições e as mulheres continuam sendo a maioria do eleitorado brasileiro. Segundo o Tribunal Superior Eleitoral, elas representam 52,8% das pessoas aptas a votar nas eleições de outubro.
1: Mas embora sejam maioria nas urnas, as mulheres ainda ocupam poucos espaços nos cargos eletivos. Para mudar esse cenário, o Senado tem debatido e apresentado iniciativas para ampliar a participação feminina na política. Ouça mais na reportagem de Yasmin Rodrigues.
21: De acordo com o TSE, mais de 83 milhões de eleitoras estão aptas a irem às urnas em outubro deste ano, número que representa 52,8% do total de votantes. Apesar dessa predominância, elas ainda ocupam uma parcela reduzida dos cargos eletivos no país. No Senado, por exemplo, das 81 cadeiras, apenas 15 são ocupadas por mulheres. Para mudar essa realidade, nos últimos anos, o Senado tem discutido e aprovado medidas voltadas ao fortalecimento da participação política feminina e ao enfrentamento da violência política de gênero. Apesar das discussões, a senadora Leila Barros, do PDT do Distrito Federal, destaca que a presença das mulheres nos espaços de decisão ainda precisa avançar.
6: Você começa a entender que muitas vezes esse espaço muitas vezes é negado pelo próprio corporativismo do ambiente. Então, assim, nós sabemos que esses desafios, eles não serão superados numa legislatura ou em 2 ou 3 legislaturas. É um trabalho diário.
21: Na avaliação da senadora Zenaide Maia, do PSD do Rio Grande do Norte, ampliar a participação feminina nos mandatos eletivos é um passo importante.
7: Por isso que precisamos de mais mulheres para poder estarmos presentes em todas essas comissões. Porque eu digo sempre para as mulheres, por que vir para a política? Porque se faz necessário, que porque é nesse Congresso Nacional que é quem decide o seu salário. Aqui decide com quantas horas homens e mulheres desse país vão trabalhar.
21: No Senado, o tema tem recebido atenção por meio da atuação da Procuradoria Especial da Mulher, de sessões temáticas e da análise de propostas voltadas ao aumento da representação feminina. Entre as iniciativas debatidas estão medidas para ampliar a participação das mulheres nos espaços de liderança do parlamento, fortalecer o financiamento de campanhas e combater a violência política de gênero, considerado um dos principais obstáculos para a permanência das mulheres na vida pública.
0: E a tecnologia também tem ajudado os eleitores. O e-Título, aplicativo gratuito da Justiça Eleitoral, permite consultar o local de votação, emitir certidões, justificar a ausência às urnas e, para quem tem biometria cadastrada, substitui o documento de identificação no momento do voto.
1: Além do e-Título, são aceitos para votar nas eleições gerais de 2026 documentos com foto, como carteira de identidade ou identidade social, carteira nacional de habilitação, passaporte, carteira de trabalho, certificado de reservista e carteira de categoria profissional reconhecida por lei. Com edição de Paula Groba e trabalhos técnicos de Eliseu Caires, o Jornal do Senado fica por aqui. Acompanhe agora as notícias da Câmara dos Deputados. Boa noite.
0: Boa noite e até amanhã.
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8: Comissão aprova mudanças na Política Nacional de Mobilidade Urbana.
9: Proposta em discussão amplia a autonomia de paciente em fase terminal.
8: Avança projeto que protege idoso contra crimes de natureza financeira.
10: Boa
3: Boa noite. Comissão aprova medidas para a proteção de idosos contra fraudes financeiras. A repórter Maria Neves explica quais são as novas medidas.
10: A Comissão de Defesa dos Direitos da Pessoa Idosa da Câmara dos Deputados aprovou proposta com medidas para combater a violência financeira contra idosos. O projeto determina expressamente que o Fundo da Pessoa Idosa deverá financiar ações, campanhas e outras iniciativas voltadas à prevenção, combate, responsabilização e reparação de danos decorrentes de práticas lesivas ao patrimônio de maiores de 60 anos. Atualmente, a lei que criou o fundo diz apenas que o Conselho Nacional dos Direitos da Pessoa Idosa deve dar prioridade a projetos que, entre outras medidas, promovam a educação financeira de pessoas idosas. O texto aprovado também prevê penas para quem cometer crimes financeiros contra idosos. Pela proposta, o infrator ficará sujeito à reclusão de 4 a 8 anos e multa. Se quem cometeu a fraude tiver com o idoso relação contratual, familiar ou profissional que envolva confiança, a punição será maior. Sobe para a reclusão de 5 a 10 anos mais multa. Na opinião da relatora, a deputada Flávia Moraes, do PDT de Goiás, prever punição severa é mais uma forma de proteger o idoso que muitas vezes é vítima da própria família.
11: Quando você fala do endividamento geral da população, a gente sabe que essa ocorrência ela vai estourar muitas vezes ali, é na aposentadoria do idoso da família, é ali que vai muitas vezes ser buscado ali o pagamento dessas dívidas da família, né? Então é preciso preservar isso, trazer aí uma proteção do Estado para que esse nosso idoso possa garantir a sua alimentação, a sua dignidade, seus medicamentos, para que ele não possa aí passar privações.
10: Ao apresentar o projeto original, o deputado Marcos Tavares, do PDT do Rio de Janeiro, ressaltou que a violência patrimonial e financeira está entre as três formas mais comuns de agressões contra idosos. O Serviço Nacional de Denúncias de Violações de Direitos Humanos, o Disque 100, registrou em 2024 mais de 72 mil fraudes financeiras contra pessoas acima de 60 anos. Pela proposta aprovada, todas as instituições financeiras ficam proibidas de conceder empréstimos a idosos somente por meio virtual. Maiores de 60 anos só poderão contrair financiamento com assinatura de contrato em papel. A deputada Flávia Moraes explica que o Estatuto da Pessoa Idosa prevê que pessoa acima de 60 anos pode comprometer, no máximo, 30% da renda com dívidas. No entanto, segundo ressalta, as instituições financeiras não respeitam esse limite com a concessão de empréstimos e mais empréstimos que deixam o idoso sem recursos sequer para subsistência. O texto determina também que o Fundo Nacional da Pessoa Idosa deve financiar o desenvolvimento de tecnologias assistidas voltadas a pessoas idosas. Na opinião de Flávia Moraes, essa medida é importante porque hoje as plataformas podem identificar as fraudes e alertar as pessoas idosas, que, com conhecimento adequado das tecnologias, são capazes de se defender dos golpes. O projeto será votado pelo plenário, mas antes precisa passar pela análise das comissões de Finanças e Tributação e de Constituição e Justiça. Da Rádio Câmara de Brasília, Maria Neves.
12: Segurança Pública.
13: Baleia Rossi, do MDB de São Paulo, apresentou o projeto que aumenta as penas para crimes contra a paz pública, como incitação ao crime, apologia ao crime e associação criminosa quando forem cometidos pela internet.
3: A proposta também prevê punições mais severas quando os crimes tiverem como alvo mulheres. De acordo com o deputado, o objetivo é adequar a legislação ao ambiente digital e reforçar o combate à violência de gênero.
12: Relações Exteriores.
13: A Comissão de Educação da Câmara aprovou a criação do Dia Nacional da Retratação aos Imigrantes Japoneses, devido à perseguição e discriminação ocorrida no Brasil durante e após a Segunda Guerra Mundial. O repórter Luiz Cláudio Canuto explica o contexto da proposta.
2: A Comissão de Educação da Câmara aprovou o projeto que institui o Dia Nacional da Retratação aos Imigrantes Japoneses. Os deputados seguiram a recomendação do relator, deputado Ismael, do PL de Santa Catarina, e aprovou o projeto do deputado Luiz Nishimori, do PSD do Paraná. O Dia da Retratação deve ser celebrado anualmente em 25 de julho. A proposta também inclui a data no calendário escolar brasileiro para que haja atividades educativas com reflexão sobre a xenofobia e a valorização da cultura japonesa. Segundo Nishimori, além do reconhecimento histórico, a proposta representa um passo relevante na promoção de uma educação que valorize a diversidade cultural.
14: Além disso, fortalece a educação ao incluir o tema no calendário escolar, incentivando a reflexão, a memória histórica e a formação de cidadãos mais conscientes e respeitosos com a diversidade. Durante e após a Segunda Guerra Mundial, houve forte perseguição, discriminação e violação dos direitos. A criação da data tem justamente o objetivo de combater preconceitos e estereótipos ainda existentes, reforçando a importância da conscientização.
2: A imigração japonesa no Brasil teve início em 1908, quando famílias chegaram ao país em busca de prosperidade nas lavouras de café em São Paulo e no Paraná. Atualmente, cerca de 2,5 milhões de japoneses e descendentes vivem no Brasil e compõe a maior população de origem japonesa fora do Japão. O projeto que cria o Dia Nacional da Retratação aos Imigrantes Japoneses está na Comissão de Direitos Humanos e precisa passar também pela Comissão de Constituição e Justiça antes de seguir para o Senado Federal. Da Rádio Câmara de Brasília, Luiz Cláudio Canuto.
15: Esporte.
3: Rodrigo Gambale, do Podemos de São Paulo, apresentou o projeto que cria o programa Atleta Nota 10 para ampliar o acesso de estudantes atletas da rede pública ao ensino superior privado. A proposta prevê bolsas de estudo em instituições que aderirem à iniciativa.
13: O texto de Rodrigo Gambale exige bom desempenho acadêmico, frequência escolar e participação em competições para a concessão e manutenção do benefício. A proposta também cria um selo de reconhecimento para as universidades que incentivarem o esporte.
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3: Seminário na Câmara defende reserva de cadeiras para consolidar presença feminina na política brasileira. A repórter Noelle Nobre acompanhou o debate.
17: A Secretaria da Mulher da Câmara dos Deputados realizou um seminário para debater os 30 anos da Lei de Cotas de Gênero na política no Brasil, marco da primeira eleição com reserva de gênero em 1996. O consenso entre as participantes foi de que, embora a legislação atual de pelo menos 30% para candidaturas femininas tenha sido um avanço, o país precisa transitar para um modelo de reserva de cadeiras para garantir que as mulheres deixem de ser apenas convidadas nos espaços de poder. A deputada Isa Arruda, do MDB de Pernambuco, do Observatório Nacional da Mulher na Política, destacou que a legislação atual é apenas o começo.
18: As cotas foram os nossos
5: primeiros passos, mas ela não pode ser o nosso teto, ela precisa ser o nosso piso para continuarmos avançando.
17: Reforçando a visão, a deputada Laura Carneiro, do PSD do Rio de Janeiro, uma das coordenadoras da bancada feminina na Câmara, defendeu que o Brasil siga exemplos como o do México, que adota a paridade como regra.
18: Não queremos estar na foto apenas, queremos estar na mesa de decisão.
17: Laura Carneiro lembrou que a dificuldade de captação de recursos e a ausência de reserva de assentos impedem que os 30% de candidaturas se convertam em 30% de eleitas. Hoje, as mulheres ocupam apenas 18% da Câmara. A deputada Érica Hilton, do PSOL de São Paulo, presidente da Comissão de Defesa dos Direitos da Mulher, classificou a atual política de cotas como insuficiente diante dos desafios. Ela denunciou o uso de mulheres como candidaturas laranja para desvio de recursos e criticou as anistias dadas a partidos que descumprem a lei.
19: Isso é um escárnio, isso é um deboche. O que eles estão dizendo é que não existe legislação que dará conta de tapar o buraco da exclusão.
17: A conclusão das palestrantes é que o fortalecimento da democracia brasileira depende de mecanismos que garantam não apenas o direito de disputar, mas o direito de exercer o poder com segurança e autonomia. Da Rádio Câmara de Brasília, Noelle Nobre.
20: Consumidor.
22: Felipe Francischini, do Podemos do Paraná, defende a uniformização da atuação dos PROCONs em todo o país. De acordo com o deputado, a ideia é determinar diretrizes nacionais para padronizar procedimentos e estabelecer prazos comuns de atendimento.
23: Felipe Francischini argumenta que a medida busca reduzir diferenças entre os órgãos de defesa do consumidor nos estados e municípios. O objetivo, segundo ele, é garantir mais previsibilidade, eficiência e tratamento igualitário para consumidores e fornecedores.
20: Desenvolvimento regional.
22: Comissão aprova projeto que altera a Política Nacional de Mobilidade Urbana.
23: A repórter Júlia Lopes nos conta quais as novas medidas propostas.
24: A Comissão de Desenvolvimento Urbano da Câmara dos Deputados aprovou um projeto de lei que altera a Política Nacional de Mobilidade Urbana. A proposta tem como objetivo incentivar os municípios a elaborarem seus planos de mobilidade. A Política Nacional, criada em 2012, estabelece diretrizes para o planejamento e a gestão do transporte nas cidades brasileiras. Pela lei, municípios com mais de 20 mil habitantes devem elaborar seus planos com prioridade para o transporte público e os meios não motorizados. Segundo o autor do projeto, o deputado Rafael Brito, do MDB de Alagoas, apenas 20% das cidades que têm essa obrigação já concluiu o plano de mobilidade, apesar da exigência legal. A proposta prevê medidas como assistência financeira da União para a elaboração dos planos, possibilidade de contrapartida administrativa dos municípios e alinhamento com o Plano Nacional de Redução de Mortes e Lesões no Trânsito. O texto também determina que o repasse de recursos federais fique condicionado à análise dos planos pela Secretaria Nacional de Mobilidade Urbana e à verificação do cumprimento dos requisitos legais. Para o relator da proposta, deputado Hildo Rocha, do MDB do Maranhão, é fundamental a elaboração de planos de mobilidade para o funcionamento das cidades, mas que essa elaboração pode custar caro para muitos municípios.
25: Grande parte das cidades brasileiras que já deveriam ter seu plano municipal de mobilidade não tem. E isso ocasiona engarrafamento, a falta de um plano de mobilidade, ocasiona muitos acidentes, muitos desastres, muitas mortes. E esse plano municipal ele não é barato. É um plano que custa uma certa quantia, em que muitas das vezes o município não tem, porque o município está endividado, o município tem dificuldade e não tem como fazer. O que nós estamos aqui é de que a União priorize o investimento, pagamento desses planos através de recursos federais e leva-se em consideração vários fatores.
24: Além disso, ele também ressaltou que os planos precisam ser atualizados com frequência. As cidades estão em constante mudança e, por isso, o planejamento também deve acompanhar essa evolução. Há casos de municípios grandes com planos de mobilidade defasados há mais de 30 anos. A proposta também autoriza o governo federal a credenciar profissionais e empresas para elaborar os planos de mobilidade urbana desde que cumpram as exigências previstas em lei. O projeto que altera a Política Nacional de Mobilidade Urbana, incluindo novas medidas para auxiliar em planos municipais de mobilidade, segue em análise na Comissão de Constituição e Justiça. Da Rádio Câmara de Brasília, Júlia Lopes.
20: Saúde.
13: Projeto de Luiz Erundina, do PSOL de São Paulo, institui o Dia Nacional de Conscientização sobre o vírus linfotrópico de células T humanas, o HTLV. A proposta prevê campanhas públicas para alertar a população sobre as formas de transmissão, prevenção e a importância do tratamento.
3: O texto de Luiz Erundina também incentiva o combate ao estigma social e a divulgação de centros de atendimento especializado no SUS. A deputada considera que a medida é urgente para enfrentar a desinformação sobre o vírus.
20: Direitos humanos.
13: Projeto que garante mais autonomia a pacientes em fase terminal avança na Câmara. Os detalhes com a repórter Sofia Peçanha.
0: A Comissão de Saúde da Câmara dos Deputados aprovou o projeto que estabelece os direitos de pessoas com doenças graves e em fase final de vida. O texto aprovado cria regras para garantir que esses pacientes possam escolher como querem ser tratados e evitar sofrimento desnecessário com apoio à família. A proposta garante que pacientes com doenças incuráveis em estágio avançado, com expectativa de vida reduzida, tenham mais autonomia sobre o próprio tratamento. Entre os pontos previstos estão o direito à informação clara sobre a condição de saúde, a participação nas decisões médicas e a possibilidade de recusar procedimentos que apenas prolonguem o sofrimento. O projeto também reforça o acesso aos cuidados paliativos, com foco no alívio da dor, no conforto físico e emocional e no respeito à vontade do paciente, seja no hospital ou em casa. A relatora da proposta na Comissão de Saúde, a deputada Flávia Moraes, destacou que o objetivo é assegurar a dignidade e o princípio da autonomia da vontade.
1: Permite que as pessoas vivam o período final de suas vidas com conforto e autonomia, evitando a obstinação terapêutica e promovendo cuidado integral em ambiente hospitalar ou domiciliar, conforme a vontade do paciente.
0: A medida também trata da segurança jurídica para médicos, pacientes e familiares na tomada de decisões delicadas no fim da vida, como a limitação de tratamentos desproporcionais e o uso de sedação paliativa em caso de sofrimento intenso. Segundo a relatora, a proposta pode reduzir conflitos e trazer mais clareza nesses casos.
1: Contribuirá para garantir segurança jurídica aos pacientes, famílias e profissionais de saúde. Reduzirá conflitos éticos e emocionais no final da vida e fortalecerá uma cultura de cuidado centrada na pessoa e no respeito às suas escolhas.
0: O texto deixa claro que a prática da eutanásia, que é o ato de abreviar a vida de alguém para aliviar sofrimento, continua proibida no Brasil. A proposta permite que o paciente recuse tratamentos e garante o uso de cuidados paliativos, mas sem provocar a morte de forma intencional. O projeto que estabelece os direitos das pessoas em estágio de doença avançada será analisado a seguir pela Comissão de Finanças e Tributação. Da Rádio Câmara de Brasília, Sofia Peçanha.
20: Ciência e tecnologia.
3: Mário Frias, do PL de São Paulo, propõe mudanças no Estatuto Digital da Criança e do Adolescente para proibir mecanismos de censura prévia e garantir a liberdade de expressão. O texto também estabelece que conteúdos considerados lícitos só poderão ser removidos por decisão judicial.
13: Para Mário Frias, o projeto preserva a proteção de crianças e adolescentes contra a exploração sexual e pornografia infantil. Ele disse que a proposta também mantém as regras de combate a crimes na internet e busca garantir mais segurança jurídica para usuários e plataformas digitais.
3: Termina agora o Jornal Câmara dos Deputados, produzido pela Rádio Câmara, com trabalhos técnicos de Wellington Teles e apresentação de Val Monteiro e Márcia Aquilissardi. Uma boa noite para você.
13: A Voz do Brasil volta amanhã. Boa noite.
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7: Boa noite para você que está sempre sintonizado aqui na 97.1, a nossa rádio educativa FM. Eu sou Marilena Chociá e estou chegando para te fazer companhia nesta noite de terça-feira, 28 de julho de 2026. Hoje é celebrado o Dia do Agricultor. E se o nosso Paraná é um dos maiores produtores de alimentos do país, é graças ao trabalho desse pessoal aí, né? Tanto do grande produtor quanto do agricultor familiar. E nós seguimos por aqui até às 10 da noite. A nossa programação começa com Emílio Santiago, Trocando em Miúdos.

0: Bete Carvalho fechou o bloco com esse clássico de Nelson Cavaquinho e Guilherme de Brito, som de 1973. Você ouviu Folhas Secas. Quem também gravou Folhas Secas e no mesmo ano foi a Elis Regina, e dizem que essa história teria gerado, digamos assim, um certo mal-estar entre elas. Desnecessário, né? Porque aqui tem ouvido para todas essas nossas divas da música brasileira. É um pouco de história que a gente conta para você aqui na Noite Educativa. Depois do intervalo, eu trago o Djavan, hein? É um instante só.
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0: Você está na Educativa, sua rádio, seu estilo, comigo, Marilena Chociai. E a gente segue nessa noite de terça-feira, trazendo mais música boa para você. Eu prometi, ele está chegando, Djavan Oceano.

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